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0: Olá, a paz do Senhor Jesus, muito boa noite a você que acompanha a nossa programação pela Rádio TV Manaim nesta terça-feira. Que bom que você está aqui conosco ao findar de mais um dia e estamos juntos, né? Já iniciamos essa terça-feira no culto da madrugada, passamos pelo culto ao meio-dia e agora, ao findar dessa noite, estamos juntos mais uma vez aos pés do nosso Deus para glorificar o Senhor pelo dia que passamos e clamar ao Senhor pela noite que teremos e o dia de amanhã, não é verdade? Estamos recebendo aqui os pastores Eduardo Mítio, Gedaí Ferreira, Leonardo Dias e pastor Carlos Melo. Deixa eu apresentar cada um deles aqui. Pastor Eduardo Mítio, obrigado pela vinda aqui nessa noite. Que Deus te abençoe. Obrigado pela disponibilidade de nos ajudar sempre aqui, pastor. Paz, Senhor.
1: Amém, Kleber. Eu que agradeço a oportunidade de estar aqui. É uma alegria participar deste quadro, finda-se esse dia com todos os irmãos.
0: Pastor Carlos Melo, também conosco aqui nos visitando, veio participar do seminário que tivemos no último final de semana e está aqui com a gente. Pastor, seja bem-vindo, paz do Senhor, boa noite.
2: A paz do Senhor, boa noite, Kleber, e a toda a bancada aqui, com a paz do Senhor Jesus, amém.
0: Muito obrigado por ter vindo.
2: Amém.
0: Pastor Leonardo Dias também, pastor, orar é sempre bom, né? Orar faz bem. A palavra diz orar sem cessar. E é isso que nós vamos fazer aqui e fazemos todas as noites nesse momento de oração. Paz, Senhor.
1: Maravilha, Kleber. Paz do Senhor Jesus, aos nossos irmãos, você, os pastores. É, oração é a nossa chave, né? É o nosso contato e comunicação com o nosso Senhor, né? Então, vamos estar aqui nesta mesma comunhão esse fim de dia. Né?
0: Amém. Pastor Gedaí Ferreira também conosco aqui, nos ajudando, compondo a bancada para que sejamos em oração diante do nosso Deus. Boa noite, pastor. Seja bem-vindo. A paz do Senhor.
3: Boa noite, Kleber. Boa noite aos pastores. A paz do Senhor Jesus. Que Deus possa nos abençoar. Né? Que possamos findar esse dia com a bênção de Deus nas nossas vidas. Né?
0: Amém. Pastores devidamente apresentados, nós vamos dar início então ao nosso momento de oração desta terça-feira e agora eu peço para que você possa fechar os seus olhos se você puder, aquietar o coração, para que você possa estar agora tão somente em plena comunhão com o Senhor.
1: Senhor, nós clamamos pelo poder que é no sangue do Senhor Jesus, nós estamos aqui a iniciar esse momento de oração. Os nossos irmãos, nós pedimos, Senhor, que perdoe os nossos pecados, Senhor, durante todo esse dia, que foi algo que não foi agradável ao Teu Santo Espírito. Amém. Senhor, nesse momento, possa nos perdoar e nos abençoar. Nós assim clamamos, em nome de Jesus. Amém. Amém.

0: nós te bendizemos, Senhor, porque passamos por este dia, estamos aqui, Senhor, no final deste dia para te glorificar, Senhor, pelas operações do teu Espírito Santo, pelos livramentos, pela saúde, Senhor, e por estarmos diante do Deus vivo.
1: Amém, Senhor.
0: Graças te damos, Senhor, por todas as maravilhas que o Senhor tem operado em nossas vidas. Te louvamos no nome de Jesus.
1: Amém.
0: Amém.
1: Amém, Senhor. Louvado seja o nome do nosso Deus, a Ele toda honra, a Ele toda glória. O salmista Davi, no Salmo 68, no verso 33, ele diz assim: ó Deus, tu és tremendo, poderoso, desde os teus santuários. O Deus de Israel é o que dá força e poder ao seu povo. Bendito seja Deus. Nós também podemos expressar essa mesma oração, porque Deus tem sido poderoso para conosco, para com a nossa família, para com a tua obra. Por isso nós louvamos ao Senhor desde o santuário do Senhor, porque Deus tem sido poderoso, Deus que tem nos ajudado e nos tem dado força e poder para superar as dificuldades e permanecermos na sua presença. Para darmos início ao nosso momento de oração dessa noite, eu vou pedir o pastor Carlos Melo para que possa fazer a primeira oração. Em seguida, o pastor Leonardo Dias e logo em seguida também o pastor Gedair Ferreira. Pastor, por favor.
2: Amém, meu irmão. Senhor, nós colocamos diante do teu altar a vida do teu servo. Tem passado, Senhor, a questão de desemprego.
3: Senhor, tem misericórdia.
2: Mas o Senhor é o Deus que supre a nossa necessidade.
3: Verdade,
2: que abre porta onde não tem.
3: Glória a Deus.
2: O Senhor faz seu sobrenatural acontecer na vida de cada um de nós.
3: Sim,
2: Senhor, tu é o nosso alimento.
3: Verdade.
2: Cada dia, Senhor. Por isso, Senhor, abençoa essas famílias, que eles possam, os seus olhos estão contemplando a bênção que o Senhor já concedeu na vida deles. Por isso, Senhor, que o Senhor seja o alimento de cada dia, Senhor. Abençoa ele nessa noite de hoje. E ao amanhecer, Senhor, no outro dia, eles estejam já com portas abertas.
3: Amém,
2: glorificando o teu nome por tudo aquilo que tu vai fazer. Pedimos assim em nome do teu Filho amado, Jesus Cristo.
1: Amém,
3: Senhor. Amém, Senhor. Senhor, nós fazemos uma oração especial, Senhor, pelas famílias, e há muitos que estão, Senhor, enfrentando problemas de enfermidades nos lares. Senhor, nós suplicamos a Ti a Tua assistência, Senhor, indo ao encontro, Senhor, daqueles que precisam, Senhor. Há muitos que estão em recuperação de cirurgias, outros, Senhor, estão em hospitais. Senhor, e que o Senhor seja este alento, a rocha, o refúgio, e que os nossos irmãos possam descansar e

0: confiar no Senhor. Nós pedimos, meu Deus, clamamos por saúde, saúde aos nossos filhos, saúde, Senhor, Senhor, a todo o teu povo. Nós fazemos esta oração por saúde, em nome do Amém. Senhor Jesus.
1: Amém.
0: Amém.
1: Glória a Deus.
2: Senhor, também intercedemos a ti e suplicamos uma bênção, Senhor, para os lares.
0: Meu Deus, tem misericórdia.
2: Senhor, quantas famílias estão passando, Senhor, muitas vezes por crise, Senhor.
0: Verdade, Senhor.
2: A falta de comunicação, muitas vezes entre pais e filhos.
0: Entendi,
2: Senhor. Senhor, casamentos que muitas vezes, Senhor, estão a um ponto se desfazerem. Mas nós oramos, Senhor, para que o Deus que é restaurador possa restaurar os lares, possa abençoar as famílias, ó Deus, que neste findar de dia a bênção do Senhor venha para unir as famílias,
0: meu Deus,
2: para a restauração das famílias.
0: Sim, Senhor.
2: Oramos, Senhor, para que a vitória seja decretada, e as batalhas, as provas, mas que, ó Deus, neste final do dia, Senhor, traz paz para dentro das casas.
0: Misericórdia,
2: Senhor. Nós oramos em nome de Jesus.
0: Amém,
2: Amém, Senhor.
1: Agora você que está em casa, eu quero convidar você a colocar diante do Senhor a sua necessidade pessoal. Aquete o seu coração, esteja em plena comunhão com o Senhor. E coloque, deposite agora aos pés do Deus Todo-Poderoso aquilo que está te inquietando, os seus medos, a sua ansiedade. Coloque agora. É momento de oração.

0: Nós saudamos, irmãos, com a paz do Senhor Jesus. Nós vamos ler um texto da palavra do Senhor, apenas para a nossa meditação, para encerrarmos este dia. Nós vamos ler o texto que está em Isaías, capítulo 58, e versículo 11. Isaías 58, versículo 11, que diz assim: E o Senhor te guiará continuamente, e fartará a tua alma em lugares secos, e fortificará os teus ossos. E serás como um jardim regado, e como um manancial cujas águas nunca faltam.
1: Amém.
0: Nós estamos aqui hoje, depois de um dia de trabalho, de atividades. Nós estamos aqui agora para encerrar o nosso dia diante do Senhor. Passamos por aflições, alguns mais, outros menos. Mas a Bíblia fala, nós vivemos dias trabalhosos. E esses que passaram por grandes aflições hoje, sabem que o Senhor foi conosco. A igreja fiel, o servo fiel, sabe, o Senhor foi conosco. E nós estamos aqui hoje, terminando mais um dia, sabendo que o Senhor nos guiou. Assim como o texto, o profeta disse, e o Senhor te guiará continuamente. Foi o Deus que nos guiou ontem. Foi o Deus que nos guiou hoje. É o Deus que tem nos guiado. É o Deus que tem fartado, que tem enchido as nossas almas, as nossas candeias, em momentos de aflição, em momentos difíceis, mas nós temos um Deus que mesmo em lugares secos, né, vamos falar assim, no deserto desta vida, o Senhor tem nos fartado de bênçãos. Podemos ter, alguns viveram um dia parecido com um deserto, sem sombra, exposto ao calor, exposto a

0: daquela situação ali do deserto. Alguns certamente viveram, passaram por isso hoje. Mas nós estamos aqui para encerrar este dia glorificando ao Senhor.
1: Amém.
0: Porque o Senhor nos guiou, o Senhor nos guardou, o Senhor nos fortaleceu. É, o texto aqui fala assim: fortificará os teus ossos. Ele nos deu ânimo, ele nos deu força, né? O salmista fala: o Senhor é a minha força, o Senhor é a minha vida, o Senhor é a minha luz, né? Ele sabia no Deus em que ele cria. E nós sabemos, nós cremos num Deus que tem nos dado o vigor, a força, o ânimo. O dia foi difícil, mas o Senhor foi conosco.
1: Aleluia.
0: O Senhor nos sustentou para chegarmos até aqui. E o texto encerra dizendo: e serás como um jardim regado. O jardim regado é aquele que foi bem cuidado. O jardim cuidado é o jardim que dá flores, que ele expressa ali o cuidado de Deus sobre aquele jardim. É assim que o Senhor te compara. É assim que você termina o seu dia. Não foi um jardim seco. Você não terminou na sequidão do deserto. Você terminou esse dia fortalecido no Senhor. Nós encerramos aqui esta palavra onde diz: como um jardim, como um manancial, cujas águas nunca faltam. Ela não faltou hoje. Não faltou no último embate que você teve, na última provação que você viveu. Não faltou o recurso do Senhor na sua vida. O Senhor te fez como um manancial que jorra uma água todos os dias, que Jesus é a fonte de água viva que jorra em você. E a Bíblia fala que essa fonte de água salta para a vida eterna.
1: Amém.
0: Que assim você possa descansar nesta noite, no seu sono tranquilo, sabendo: há um Deus que cuidou de você hoje, está te dando paz nesta hora, para que você possa descansar em segurança
1: Amém.
0: No Senhor. Amém?
1: Amém.
0: Vamos orar. Senhor Deus, louvamos mais uma vez pelo cuidado do Senhor, pelas providências do Senhor em nosso favor.
1: Graças a Deus.
0: Louvamos por mais um dia que encerramos na tua presença, onde podemos dizer: até aqui nos ajudou o Senhor.
1: Aleluia.
0: Abençoa-nos agora, nos dê uma noite de paz, tranquila. Senhor, que a nossa alma esteja descansada no Senhor.
1: Amém.
0: Recebe, Senhor, as nossas orações e fica conosco, em nome de Jesus.
1: Amém.
0: Amém.
1: Amém,
0: Em teu nome, Senhor, dizemos que a graça maravilhosa do nosso Senhor e Salvador Jesus Cristo, o amor de Deus, nosso eterno Pai, as doces, ternas e infindáveis consolações do Espírito Santo estejam sobre todo o povo de Deus, agora e para todo sempre.
1: Amém.
0: Amém.

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1: A partir de outubro, entram em vigor novas regras para a doação de sangue no Brasil. Uma das mudanças é a redução do prazo de espera para a doação para quem fez tatuagem, maquiagem definitiva ou procedimentos estéticos, aplicação de botox, preenchimento e microagulhamento. Nesses casos, a doação poderá ocorrer após 7 dias, desde que os procedimentos tenham sido feitos em locais em conformidade com as normas de segurança. Se não for possível a avaliação de segurança do local, o prazo sobe para 4 meses.

0: Para aqueles que têm piercing na boca, a doação de sangue poderá ser feita 4 meses depois da retirada. O prazo ficará menor também para quem passou por endoscopia ou utilizou anabolizantes sem prescrição médica. Pela nova regra, cai de 6 para 4 meses. O novo regulamento foi estabelecido por uma portaria pública de 3 de julho. A pasta cita a adoção do exame NAT Plus, desenvolvido por Biomanguinhos Fiocruz, que detecta hepatites B e C e também o parasita causador da malária nas bolsas e amostras de sangue e outras doenças. Com a triagem da malária, pessoas que estiverem em áreas endêmicas ou expostas a regiões de mata, bosque ou floresta poderão doar em 30 dias. Sem necessidade de esperar até um ano como é atualmente. Idosos com ou mais de 70 anos poderão doar sangue. Atualmente, essa é a idade limite.
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1: Atualmente, 18 condições de saúde dão direito ao auxílio por incapacidade temporária, conhecido popularmente como auxílio-doença, e a aposentadoria por incapacidade permanente, a antiga aposentadoria por invalidez, sem que seja necessário pagar o mínimo de contribuições previstas à Previdência. A lista foi ampliada por meio de portaria publicada em julho deste ano, quando a gestação de alto risco passou a integrar as condições que isentam de carência a concessão de benefícios por incapacidade. São elas: tuberculose ativa, anseníase, transtorno mental grave, desde que cursando com alienação mental, estado de comprometimento psicológico que impede a pessoa de exercer as atividades no dia a dia, neoplasia maligna, cegueira, paralisia irreversível e incapacitante, cardiopatia grave, doença de Parkinson, espondilite anquilosante, nefropatia grave, estado avançado da doença de osteite deformante, síndrome da deficiência imunológica adquirida, contaminação por radiação com base em conclusão da medicina especializada, hepatopatia grave, esclerose múltipla, acidente vascular encefálico agudo, abdômen agudo cirúrgico e gestação de alto risco. O INSS ressalta que todas as 18 doenças e afecções listadas somente são enquadradas como isentas de carência quando apresentarem quadro de evolução aguda e quando atendem a critérios específicos de gravidade. Portanto, é preciso que a documentação a ser apresentada comprove

0: Houve a incapacidade. 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
2: Olá, ouvintes da Rádio Manaim. Eu sou Andréia Talmo e vamos conversar com o médico especialista em otorrinolaringologia e cirurgia cérvico-facial, o Dr. Albert Bitran. O tema de hoje é: uma rinoplastia corrige a dificuldade de respirar?
3: Olá a todos, um prazer mais uma vez estar aqui com vocês. Com relação à cirurgia de rinoplastia e às obstruções do nariz, nós vemos muitas vezes que o problema da obstrução nasal não é um problema somente do septo. Outras estruturas são envolvidas também na passagem do ar pelo nariz. Então, o septo é uma delas. A outra estrutura que mais obstrui a passagem do ar no nariz são os cornetos nasais. Eles estão dentro do nariz, eles são uma parte importante do nariz, eles têm que ser preservados à medida do possível. Toda a cirurgia do nariz tem que ser muito conservadora, mas no caso da rinoplastia, quando nós indicamos uma rinoplastia para corrigir uma obstrução do nariz, isso geralmente está relacionado à válvula do nariz, que é uma região que compreende entre o septo e a cartilagem que forma aquela aba do nariz, aquela nós chamamos a asa do nariz. Então, essa válvula nasal, se ela estiver estreita ou se houver um pinçamento, quando a pessoa puxa o ar e o nariz faz aquela, como se fosse uma pinça na abertura do nariz, da válvula do nariz, aí nós indicamos não só uma correção do septo, mas principalmente uma correção da válvula com uso de enxertos e cartilagens, que nós podemos chamar genericamente de uma rinoplastia.
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1: A Prefeitura de Anchieta, no sul do Espírito Santo, está com processo seletivo aberto para a contratação de funcionários de forma temporária para 5 funções. Ao todo, 11 vagas para cuidador social, profissional de educação física, pedagogo social, instrutor de música e psicólogo. Segundo o edital, as vagas foram abertas para atender a demanda da Secretaria Municipal de Assistência Social e Direitos Humanos. No caso do cuidador social, os profissionais atuarão em casa de passagem lá Renascer. As demais funções também estão vinculadas ao atendimento da demanda da Secretaria Municipal de Assistência Social, conforme especificado no quadro de vagas do edital. O processo seletivo acontecerá por meio de análise de títulos e experiência profissional conforme os critérios estabelecidos no edital. A avaliação considera as informações de documentos apresentados pelos candidatos no momento da inscrição. A classificação final fica definida a partir da soma da pontuação obtida pelos candidatos na análise dos documentos e dos critérios previstos para cada cargo. Foram abertas 111 vagas gratuitas para os cursos de qualificação profissional por meio do programa Qualifica VIX, realizado em parceria com o Senac Espírito Santo. As pré-inscrições já estão disponíveis no portal VIX Cursos e as oportunidades são destinadas a moradores da capital ou pessoas que trabalham no município e contemplam formações nas áreas de beleza, gastronomia, atendimento, cuidados, turismo e hotelaria. As aulas serão realizadas na unidade Senac Beira Mar, em Vitória, capital do Espírito Santo.
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de 2002, na região serrana do estado do Espírito Santo, em uma de nossas igrejas, foi entregue um sonho, no qual era visto um culto de casamento. Em frente ao púlpito e em toda a igreja, havia uma

coração composta por cachos de uva. Era visto uma irmã tocando um louvor novo em um teclado branco. E esse louvor trazia uma grande bênção para a igreja. Essa irmã buscou o Senhor e entendeu que o casamento mais esperado pela igreja é o casamento da igreja fiel com o Senhor Jesus. As bodas do Cordeiro. Os cachos de uva tipificam a alegria do Espírito Santo dos fiéis que venceram. Estão cheios do Espírito, louvando ao Senhor. Estas são as verdadeiras palavras de Deus.

0: provocar sintomas semelhantes. A disseção é importante porque um diagnóstico equivocado pode levar tanto ao uso desnecessário de medicamentos quanto ao atraso no tratamento de crianças que realmente convivem com o TDAH. A neurocirurgiã pediátrica e neuropsiquiatra infantil Larissa de Souza explica que o principal critério para diferenciar o transtorno de situações passageiras está na persistência dos sintomas. Segundo ela, o TDAH não aparece apenas em determinados momentos ou após um período de uso intenso de celulares ou videogames. Os sinais precisam, segundo ela, estar presentes por pelo menos 6 meses, ocorrer em diferentes ambientes, como casa e escola, e causar prejuízos reais na aprendizagem, nas relações sociais e na rotina da criança. Se a criança está agitada depois de passar horas no videogame, mas no dia seguinte, sem tela, consegue brincar, conversar e manter a atenção, provavelmente estamos diante do efeito da superestimulação digital. O avanço do uso de dispositivos eletrônicos tem tornado mais difícil diferenciar o TDAH dos efeitos da superestimulação digital.
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1: A partir de outubro, entram em vigor novas regras para a doação de sangue do Brasil. Uma das mudanças é a redução do prazo de espera para a doação para quem fez tatuagem, maquiagem definitiva ou procedimentos estéticos, aplicação de botox, preenchimento e microagulhamento. Nesses casos, a doação poderá ocorrer após 7 dias, desde que os procedimentos tenham sido feitos em locais em conformidade com as normas de segurança. Se não for possível a avaliação de segurança do local, o prazo sobe para 4 meses. Para aqueles que têm piercing na boca, a doação de sangue poderá ser feita 4 meses depois da retirada. O prazo ficará menor também para quem passou por endoscopia ou utilizou anabolizantes sem prescrição médica. Pela nova regra, cai de 6 para 4 meses. O novo regulamento foi estabelecido por uma portaria pública de 3 de julho. A pasta cita a adoção do exame NAT Plus, desenvolvido por Biomanguinhos Fiocruz, que detecta hepatites B e C e também o parasita causador.

0: da malária nas bolsas e amostras de sangue e outras doenças. Com a triagem da malária, pessoas que estiverem em áreas endêmicas ou expostas a regiões de mata, bosque ou floresta poderão doar em 30 dias, sem necessidade de esperar até um ano como é atualmente. Idosos com ou mais de 70 anos poderão doar sangue. Atualmente, essa é a idade limite.
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1: Atualmente, 18 condições de saúde dão direito ao auxílio por incapacidade temporária, conhecido popularmente como auxílio-doença. E a aposentadoria por incapacidade permanente, a antiga aposentadoria por invalidez, sem que seja necessário pagar o mínimo de contribuições previstas à Previdência. A lista foi ampliada por meio de portaria publicada em julho deste ano, quando a gestação de alto risco passou a integrar as condições que isentam de carência a concessão de benefícios por incapacidade. São elas: tuberculose ativa, hanseníase, transtorno mental grave, desde que cursando com alienação mental, estado de comprometimento psicológico que impede a pessoa de exercer as atividades no dia a dia, neoplasia maligna, cegueira, paralisia irreversível e incapacitante, cardiopatia grave, doença de Parkinson, espondilite anquilosante, nefropatia grave, estado avançado da doença de osteite deformante, síndrome da deficiência imunológica adquirida, contaminação por radiação com base em conclusão da medicina especializada, hepatopatia grave, esclerose múltipla, acidente vascular encefálico agudo, abdômen agudo cirúrgico e gestação de alto risco. O INSS ressalta que todas as 18 doenças

0: E afecções listadas somente são enquadradas como isentas de carência quando apresentarem quadro de evolução aguda e quando atendem a critérios específicos de gravidade. Portanto, é preciso que a documentação a ser apresentada comprove a incapacidade.
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1: A Prefeitura de Anchieta, no sul do Espírito Santo, está com processo seletivo aberto para a contratação de funcionários de forma temporária para 5 funções. Ao todo, 11 vagas para cuidador social, profissional de educação física, pedagogo social, instrutor de música e psicólogo. Segundo o edital, as vagas foram abertas para atender a demanda da Secretaria Municipal de Assistência Social e Direitos Humanos. No caso do cuidador social, os profissionais atuarão em casa de passagem Lá Renascer. As demais funções também são vinculadas ao atendimento da demanda da Secretaria Municipal de Assistência Social, conforme especificado no quadro de vagas do edital. O processo seletivo acontecerá por meio de análise de títulos e experiência profissional conforme os critérios estabelecidos no edital. A avaliação considera as informações de documentos apresentados pelos candidatos no momento da inscrição. A classificação final fica definida a partir da soma da pontuação obtida pelos candidatos na análise dos documentos e dos critérios previstos para cada cargo. Foram abertas 111 vagas gratuitas para os cursos de qualificação profissional por meio do programa Qualifica VIX, realizado em parceria com o Senac Espírito Santo. As pré-inscrições já estão disponíveis no portal VIX Cursos e as oportunidades são destinadas a moradores da capital ou pessoas que trabalham no município e contemplam formações nas áreas de beleza, gastronomia, atendimento, cuidados, turismo e hotelaria. As aulas serão realizadas na unidade Senac Beira Mar, em Vitória, capital do Espírito Santo.
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0: Um saúde a todos com a paz do Senhor Jesus. São 6 horas em ponto, horário de Brasília, desta quarta-feira, hoje, dia 26 de agosto de 2026. Que bom que você está aqui nessa manhã, conectado, sintonizado na rádio e TV Mandaim, para juntos estarmos no melhor lugar deste mundo, que é aos pés do nosso Senhor e Salvador, o nosso Senhor Jesus. Muito bom dia a você que acompanha a nossa programação também pelo YouTube, também pela frequência 100.3 FM, em todo o Vale do Aço, Zona da Mata Mineira. Conosco nesta manhã, os pastores Enéas Barbosa, Daniel Firmino, João Carlos Braga e Adriano Erlacher. O texto que será trazido nesta manhã está no Evangelho de João, capítulo 25, verso 5. João 21, verso 5. E eu já quero convidar a todos para que possamos estar em plena comunhão através do Espírito Santo de Deus, para que possamos estar aos pés do nosso Senhor, Deus que tudo pode, tudo sabe, tudo vê. Ele é o motivo único de estarmos aqui nessa manhã todos os dias, para adorá-lo, para magnificá-lo. Eu quero convidar o pastor Daniel Firmino para clamar ao Senhor e assim daremos início a esse culto de madrugada. Pastor, bom dia, paz, Senhor.
1: Bom dia, Kleber. A paz do Senhor Jesus, a paz do Senhor Jesus a todos que estão nos acompanhando essa manhã aqui, essa madrugada maravilhosa. E vamos convidar aqueles que puderem estar em comunhão, em posição de oração, para fazermos um clamor, iniciarmos esse período na presença do Senhor. Nosso Deus, nós clamamos a Ti pelo poder que é no sangue de Jesus. Senhor, perdoa os nossos pecados, renova nossa comunhão, nos dá uma bênção esta manhã. E opera com a Tua presença, com o Teu poder, oramos em nome de Jesus. Amém. Amém.

0: Glória a Jesus, aleluia. Senhor nosso Deus, nosso eterno Pai, nós te glorificamos, Senhor, já pela libertação alcançada, pelo perdão dos nossos pecados, pelo acesso, Senhor, à tua presença nesta hora. Te glorificamos, Senhor, pela vida, te glorificamos pelo teu amor, te glorificamos, Senhor, pela nossa salvação. Aceita, Senhor, a nossa adoração, pelo estarmos, Senhor, mais uma vez na tua presença. Te glorificamos, em nome do Senhor Jesus.
1: Amém. Amém. Nós passaremos agora as orações, um pastor após o outro. Vou pedir o pastor Daniel para dar início agora às intercessões.
2: Está orando. Senhor, nós levantamos a ti um pedido em oração, um clamor, para que o Senhor possa estar operando a salvação dos nossos vizinhos, vizinhos dos nossos irmãos, vizinhos das igrejas, de ponto de pregação, que possamos ter essa experiência esse mês, Senhor, em que o Senhor possa estar operando, nos ajudando também através do testemunho, através da evangelização, que muitas vidas ali possam ser alcançadas, Senhor. E pedimos também uma bênção pelo zelo, um bom relacionamento com os nossos vizinhos. Opera, Senhor, nós oramos em nome de Jesus. Amém.
3: Senhor, nós intercedemos a ti pelos nossos irmãos, Senhor Deus, que estão enfermos. Onde eles estiverem, Senhor Deus, socorre-os. Concede cura segundo o teu querer e concede conforto a todos, ó Pai. Rogamos a ti também por aqueles que estão desempregados. Nós sabemos, Senhor Deus, que precisamos ganhar o pão com o nosso trabalho. Por isso te pedimos, abre portas, Senhor Deus, aqueles que te buscarem, aqueles que se prostrarem diante de ti, que portas sejam abertas e que possam te glorificar por terem o sustento necessário para suas famílias. Cuida assim, meu Senhor, dos teus servos. Nós oramos em nome de Jesus. Amém.
0: Senhor nosso Deus, ainda intercedemos pelo seminário, Senhor, aqui no Brasil, no exterior. O Senhor venha dar uma grande bênção. Senhor, também intercedemos neste ano especial de eleições. O Senhor venha dar uma bênção, Senhor, às nossas autoridades. O Senhor venha nos dar discernimento, a sabedoria, para realizarmos, Senhor, tudo conforme a tua vontade. Pedimos, ó Pai, pela paz lá na Rússia, na Ucrânia, no Oriente Médio, os países, Senhor, que sofreram abalo sísmico. O Senhor venha dar uma grande bênção, guardando, livrando, Senhor, na Bolívia, Senhor, na Venezuela, Senhor, em tantos outros países, Senhor, que estão passando calamidades. O Senhor venha preservar o teu povo. Nós assim oramos, em nome do Senhor Jesus.
3: Amém, Senhor. Nosso Deus, também nós oramos ao Senhor. A nossa súplica é para que haja um entendimento do teu povo, do benefício da escola bíblica dominical.
1: Amém, Senhor.
3: Como base, doutrina, aprendizado. Senhor, que o Senhor venha nos aperfeiçoar e que assim a tua igreja, se ela possa viver a tua revelação. Oramos também pelas famílias. Senhor, nós oramos para que o Senhor possa livrar de toda investida, de todo ataque, porque a família é base, mas sabemos que há uma ação, Senhor, do opositor.

0: Nós cumprimentamos a todos os irmãos que participam conosco nesta manhã, com a paz do Senhor Jesus.
1: Amém.
0: Quero convidar você que tem a sua Bíblia em mãos, ou aquele que até mesmo está sem a sua Bíblia, mas que você participe conosco da palavra que vai ser entregue. Nós vamos abrir aqui João, o capítulo vai ser o 21. E o versículo que nós vamos ler vai ser apenas o versículo 5. E a palavra do Senhor diz assim para cada um de nós já nesta manhã. Disse-lhes, pois, Jesus: Filhos, tendes alguma coisa de comer? Foi uma pergunta do Senhor Jesus para os seus discípulos. Responderam-lhe: não. Meus irmãos, a pergunta que foi feita aqui, ela foi feita uma pergunta onde muitas vezes o Senhor Jesus, ele quer buscar do homem a sinceridade de coração. E nós sabemos que era fundamental naquele tempo a pesca, peixe, o alimento. E a pergunta do Senhor Jesus para aqueles homens: tendes alguma coisa para comer? E muitas vezes a resposta do homem é sempre essa: não. Poderíamos fazer uma pergunta para muitos que estão vivendo, de repente, uma prova familiar, uma prova financeira, uma prova até mesmo espiritual, ou até mesmo de enfermidade. Tendes alguma coisa de vós mesmo? Tem alguma coisa para oferecer? E muitas vezes o homem, ele acha que o Senhor Jesus, ele está distante. E sem Jesus, o homem, ele passa a imaginar que ele não tem nada. Tem ânimo? Não. Tem força? Não. Tem sustento? Não. Mas quando ele parte para entender que a ausência de Jesus, ele não tem nada. Mas a palavra para você nesta manhã, que está conosco e que nós entendemos que Jesus está presente, ele está aqui conosco, ele está com você. Não sabemos onde você está, se está no seu trabalho, se está no seu lar, se está dentro de um ônibus, mas aonde você estiver, é necessário você entender que o Senhor Jesus está presente. E se ele estiver presente, como ele está presente, tudo que você precisar, você vai encontrar em Jesus. Aqui a palavra, uma pergunta: tendes algo de comer? Ali a resposta foi não. Mas quando nós entendemos que o Senhor Jesus está conosco, a resposta sempre vai ser: tem força? Sim. Tem alimento? Sim. Tem sustento? Sim. Porque nós dizemos aquilo que nós vivemos e entendemos que em Jesus nós temos

tudo que nós precisamos. A palavra fala que os discípulos, por uma palavra, lançaram a rede, ouviram a voz do Senhor, lançaram a rede, a direção, e a palavra fala que eles trouxeram 153 grandes peixes. Ou seja, o homem, quando ele entende que pela palavra do Senhor Jesus, na obediência, na direção, ele vai trazer consigo aquilo que são os frutos da sua obediência. E a palavra fala que eram tantos peixes que a rede parecia que ia se romper. Mas na verdade, quando o Senhor tem a bênção que você precisa, que é uma bênção que é necessária, ainda que você possa achar que a rede vai se romper, mas tudo que o Senhor tem para a vida dos seus escolhidos, para a vida do servo, para a vida do necessitado, ainda que você possa achar que vai se romper, mas tudo que o Senhor faz é perfeito, não vai se romper. E ali veio o sustento, a provisão, como nesta manhã. Independente do que você esteja vivendo, pensando, saiba que no Senhor você vai encontrar tudo o que você precisa. Que nós possamos ficar com essa palavra, que nós possamos entender o que o Senhor tem para cada um de nós. Bênçãos que não se pode medir e nem contar. Senhor, nós bendizemos ao Teu nome por mais uma manhã na Tua presença. Por muitas famílias, Senhor, que estão sendo sustentadas pelo Senhor nesta manhã, tanto física quanto espiritual. Mas a nossa oração é para que o Senhor venha nos dar um dia de bênção, de paz, de livramento, que as portas possam ser abertas. Assim nós oramos em nome do Senhor Jesus. E em Teu nome dizemos: a graça maravilhosa do Senhor Jesus, o grande amor de Deus, as doces e eternas consolações do Espírito Santo esteja sobre todos vós, desde agora e para todos sempre. Amém.

0: anunciando o Evangelho Eterno, são 6:20, 6:20, horário de Brasília. Que bom que você permanece conosco no nosso pós-madrugada, que vamos dar início agora. Agradecendo a nossa equipe, né, que trabalha conosco, juntamente conosco aqui, somos uma equipe, né? A equipe que está nos dando uma retaguarda segura. Hoje nosso irmão Josias Nunes, o nosso 02, e o nosso Paulo Henrique, pastor Paulo Henrique, o nosso PH. O nosso muito obrigado à nossa equipe que sempre nos ajuda aqui. Também aos pastores que aqui estão, todos nós, né? Fazemos parte aqui dessa equipe da Rádio TV Manaim para levar para você esse conteúdo. Queridos, eu tenho um pedido de oração aqui pela irmã Ana Maria. Ela tem 80 anos de idade, é da igreja de Lauro de Freitas, na Bahia. E ela vai passar por uma cirurgia para colocação de uma prótese no quadril. E a cirurgia começa agora às 7:00 da manhã, portanto, daqui a pouquinho, menos de 39 minutos, nós vamos estar orando por ela, tá bom? Vamos estar orando pela nossa irmã. E, o nome dela, Ana Maria, anota aí, Ana Maria, por favor, vamos estar orando por ela, essa cirurgia de prótese no quadril. E aproveitando, vamos mandar o nosso abraço aqui ao nosso irmão Josias e a Simone, porque a irmã Ana é muito querida por todos da igreja, então... Por todos nós, né? Então vamos mandar esse pedido de oração para que possamos estar orando por ela, tá bom? Um grande abraço. Antes que a irmã me ligue de novo, me cobrando, essa semana foi aniversário, nosso querido pastor Enéas Barbosa. Pronto, tá, paga a dívida aí. Foi que dia, pastor?
1: Foi ontem, dia 25.
0: A irmã mandou ontem. Kleber, não pode esquecer, hein? Por favor, foi intimado, não pode esquecer, hein? Nosso pastor Enéas Barbosa.
1: Deus abençoe, né?
0: The best of the best. É o pastor. Brincadeira, o pastor Enéas Barbosa fez aniversário ontem, os irmãos me avisaram. E o carinho dos irmãos da igreja. Parabéns, pastor Enéas Barbosa, pelo seu aniversário, querido.
1: Obrigado.
0: Amém. Queridos, eu tenho aqui outros pedidos de oração que chegar a orar pela irmã Dorothea Miller Cluck, nossa irmã lá de Toledo. Ela vai passar por uma cirurgia no próximo dia 9 de setembro. Né? Ah, Kleber está longe, né? Está longe, mas só quem passa por uma cirurgia sabe o que é, né? É menos um dia, está chegando perto, aquela ansiedade, não é? Medo, toda a cirurgia, vamos estar orando pela nossa querida irmã, porque não é fácil. Então, vamos estar orando por ela, dia 9 de setembro, ela vai fazer uma cirurgia, né? E é uma cirurgia muito importante, porque ela tem uma enfermidade, e essa cirurgia vai trazer um alívio para ela, um conforto para ela. Vamos estar orando, tá? E também vamos estar orando pelo pastor Adelson, lá de Cachoeira Itapemirim, filho da irmã Rita de Jupi, em Pernambuco. Pastor Adelson vai passar por uma pequena cirurgia no maxilar hoje, às 8:30 da manhã. Não é uma cirurgia de grande porte, mas é uma cirurgia, né? Então vamos estar orando pelo nosso querido pastor.

0: abraço a Delson, lá de Cachoeiro de Itapemirim, no sul do estado do Espírito Santo, tá? Também vamos estar orando, aliás, agora é abraço. Abraço a nossa irmã Áurea, ao irmão Auliabe e, quem mais? Auxélio, é isso? Auxélio também. São os nossos irmãos que acompanham a nossa programação todos os dias. Todos os dias os nossos irmãos participam, né? Aqui da madrugada. É isso mesmo. É a irmã Áurea, Auliabe, o Célio e o pastor André Torres e a sua família. Todos lá da cidade de Aldeota, em Fortaleza, no Ceará. Nosso muito obrigado. O pastor Eduardo Miquel está em Fortaleza a trabalho, né? Particular o trabalho dele. E esteve na igreja ontem e os irmãos abraçaram o nosso querido pastor. A gente agradece pelo carinho, né? Pelo pastor Eduardo. E também ele manda aqui esse abraço para os irmãos. E nós também abraçamos aqui os nossos irmãos que acompanham a nossa programação aqui todos os dias. Muito obrigado, tá? 6:25. Agora sim vou pedir o nosso querido pastor Paulo Henrique, o nosso PH, para colocar na tela, por favor, o texto dessa manhã, João 21:5. Evangelho de João, capítulo 21, verso 5, está aí na sua tela, muito obrigado. Diz assim: disse-lhes, pois, Jesus: filhos, tendes alguma coisa de comer? Responderam-lhe: não. São 6:25, nós estamos abrindo aqui oficialmente o nosso pós-madrugada de hoje. Queridos, os discípulos, eles voltaram à antiga vida, à antiga rotina de pesca no mar da Galileia. E passaram a noite toda trabalhando sem nenhum resultado. Só cansaço, fadiga, frustração. Isso nos mostra que o esforço sem a direção do Senhor é totalmente infrutífero. O Senhor não havia enviado os discípulos para que eles pudessem pescar novamente. Não. O que o Senhor enviou, a informação, está lá em Mateus capítulo 21, quando o Senhor fala com a Maria Madalena: olha, eis aos discípulos e a Pedro, eu vou encontrar eles lá na Galileia. Fala com eles lá. Mas eles foram pescar. Foram pescar. Sem orientação do Senhor. Então, quando você faz algo fora da direção do Senhor, da orientação do Senhor, o resultado é esse. Ou seja, não tem resultado, o resultado é horrível, infrutífero, cansaço, esforço, frustração. Imagine, um pescador, que eles dependiam da pesca para pagar os impostos a Roma, dependiam dos impostos para pagar o barco que não era um deles, era de Zebedeu, sustentar a família, não é fruto do seu trabalho, e de manhã não tem nada. É frustrante, não é? Trabalhar o mês inteiro, no final do mês, não tem, seu saldo é zero, não tem nada. Imagina uma coisa dessa. Meu Deus. Mas ao amanhecer, Jesus estava na praia. Mas eles não reconheceram o Senhor. Não reconheceram. E o Senhor falou: olha, joga a rede, direi. E eles pescaram 153 grandes peixes ali no rasinho. Ali no rasinho. Meus irmãos, existem pessoas hoje que não reconhecem Jesus, apesar de estar, Jesus está do lado delas, na frente delas. Porque ali eles estavam a cerca de 90 metros, 100 metros do Senhor, pertinho. E eles não reconheceram. Pastor Enés Barbosa. Tem gente assim hoje em dia, não é? Acham que a cruz do Calvário foi o fim, o que não é verdade. Na verdade, é o começo. É o começo. E os discípulos estavam ali e voltaram à velha vida, à antiga vida. Ah, ele morreu. Igual os dois discípulos que a gente chamou, né? Não vai acontecer mais nada, vamos embora. Aquele que falou que iria nos salvar tá na cruz. Enfim, há muita gente assim também. Como também há muita gente que serve o Senhor e faz, toma decisões, esforço, a sua habilidade técnica, o que aprendeu na faculdade. Mas a vida espiritual não é assim, não é? Não, eles não cumpriram a orientação do Senhor, e aí vem a frustração, vem o resultado negativo. E tem muita gente também que Jesus está do lado e a pessoa não percebe, não é verdade? Pode ser o pastor Enés Barbosa.
1: Pode ser o Kleber. O grande detalhe em tudo que você falou, você até mesmo fez um comentário agora

0: existem pessoas que são muito boas na parte técnica, muitas vezes têm os seus valores. Tem aqueles até que são cheios de si, uhum, e acham que tem tudo e não precisam de nada. Existem, existem. Uhum. Mas não era o caso aqui desses homens, os discípulos aqui. Como também não é o caso de muitos irmãos que estão participando conosco nesta manhã. Porque muitas vezes você tem tudo e acha que tem tudo e não tem nada. Muitas vezes você acha que não tem nada, mas quando você entende que Jesus, ele está junto de você, que ele está conosco, por mais que nós possamos achar que não temos nada, nós temos tudo. Porque nós temos Jesus. Essa é a realidade. E em Jesus nós podemos todas as coisas. O que me deixa maravilhado aqui nessa palavra é que os discípulos, entendendo que não tinha nada, pergunta: tem algo de comer? O Senhor preparou tudo. Quando o Senhor prepara tudo, os discípulos olharam, e a palavra aqui diz no versículo 12, o Senhor fala bem assim: vinde, jantai. Ou seja, tudo estava preparado. Quem não tinha nada agora tinha peixe, tinha alimento, tinha comunhão. Vinde, ó, está aqui, está preparado. As brasas estão aqui, o peixe está aqui, o pão está aqui, o alimento está preparado. Vinde, é o chamado do Senhor. É isso que o Senhor quer. Nós precisamos nos despertar para a voz dEle, para o chamado dEle. Mas o que chama a atenção aqui é que a palavra fala assim, que os seus discípulos, nenhum deles ousavam perguntar-lhe: quem eras tu? Anteriormente, como você mesmo falou, eles não sabiam que era Jesus. Mas aqui foi diferente. Ninguém ousou perguntar: quem és tu? Porque a experiência de quem não tem nada e vive um milagre, e pode ser que esteja hoje, nesta manhã, acontecendo com muitos, alguns que acordaram entendendo que não tem nada, mas quando entende que em Jesus tem tudo, ele não tem dúvida. É como aquele louvor, aquele que leva a preciosa semente, andando e chorando, voltarão sem dúvida, trazendo consigo os seus molhos. Ou seja, quando nós vivemos um milagre, nós não precisamos perguntar se é Jesus. Nós entendemos que em Jesus nós temos tudo, porque nós vivemos dia após dia, culto após culto, nós vivemos o milagre da salvação.
1: E tem um detalhe, que eu vou até perguntar ao pastor Daniel Firmino, pegando esse gancho do pastor Enéas, eles não haviam entendido ou reconhecido que era o Senhor Jesus. Quando o Senhor fala: jogue a rede aí à direita, a menos 100 metros da praia, da areia, eles eram pescadores experientes, né? E era um homem entendido no assunto. A pesca era no alto mar, num lugar mais fundo, e não ali no raso. Outra coisa, estava de dia, estava amanhecendo, não era o melhor horário. Tecnicamente não fazia nenhum sentido. Nenhum sentido. Não é? Mas esse evento nos convida, pastor Daniel, a refletir sobre a nossa jornada de fé. Assim como os discípulos, muitas vezes, a gente se encontra em momentos de frustração, desânimo, incerteza. Imagine a cabeça daqueles homens, estavam desanimados, pescaram a noite toda, nada. Muitas vezes também, às vezes, na nossa vida, os nossos esforços, nós estamos até bem intencionados, mas o esforço é em vão. E aí Jesus fala assim: pescaram alguma coisa. Detalhe, hein? Jesus não falou assim: meus amigos? Não, ele não falou isso. Ele falou assim: filhos. Jesus, olha o carinho do Senhor. O Senhor, ele conhece as nossas necessidades, ele sabia das necessidades daqueles homens. Ele sabia. Ele fala: filhos, você tem alguma coisa de comer? Ele provoca o diálogo. E eles falam: não, a resposta é seca. Imagine. Não. Eu só não joguei a rede à direita. Eles jogaram. É quando a rede se encheu, João falou: Pedro, é o Senhor. O pastor Neto acabou de falar. Quando o milagre.

0: na nossa vida, às vezes quase sempre, né? Que acontece uma circunstância e Deus opera uma bênção que nós sabemos que só Ele poderia fazer. E aí, não tem dúvida nenhuma, pastor Enéas, é o Senhor. Assim acontece na nossa vida também, né, pastor?
1: Pastor Cleber, pastor a todos. João 15:5 diz assim: porque sem mim nada podeis fazer. É algo muito importante que nós precisamos entender. A trajetória foi uma trajetória inofensiva, foi uma coisa habitual, foi o que eles encontraram para fazer naquele momento. E se em algum momento Jesus foi esquecido, é difícil reconhecê-lo. Eles andavam com Jesus, eles estavam com Jesus, eles viveram algumas experiências com Jesus, mas algo tomou ali a atenção. Ou seja, aquela atenção do projeto, de relembrar que ia acontecer todo o fator, foi esquecido. E por um pouco de esquecimento, foi difícil reconhecer. Tiveram dificuldade para reconhecer Jesus quando ele chegou na praia. Mas a grande importância aqui é entender que Jesus, ele passa o ensino para nós, mas ele não esqueceu. Nós, às vezes, esquecemos. E temos dificuldades em reconhecer alguns detalhes. Você vê irmãos que vão na igreja, participam, estão anos, anos, anos, por uma semana esquecido, talvez até esfria a fé. A bênção ali foi global. Ali foi uma bênção em que o Senhor ele chega com autoridade ali e fala: tem alguma coisa? Tem alguma coisa para comer? Quando ele provoca, como diz o Cleber aqui, né? Quando provoca esse diálogo, vai lá no subconsciente. Realmente. Eu estou aqui a noite toda, estou aqui o tempo todo, mas na verdade, sem o Senhor eu não tenho nada. E aí é onde o Senhor ele dá orientação. E sob a orientação dele, as coisas multiplicam, a fartura vem, a bênção vem em dobro, vem em várias formas. E aí tem um texto que, se não me engano, foi até falado na Escola Bíblica Dominical 4:6 de Filipenses. Não estejais inquietos por coisa alguma. Antes vossas petições sejam em tudo conhecidas diante de Deus pela oração e súplicas com ações de graça. O homem nesse momento fica inquieto. Quando começa, tem experiência de pescaria, pode ter o barco, estava com todo o recurso, tinha a rede, mas nada estava dando certo. O homem começa a ficar inquieto. E quando você esquece desse grande detalhe, fica mais difícil. Eu não tenho mais nada. E agora? Não tenho nem o que comer aqui. Jesus foi, provocou ali para eles entenderem. Então, vossas petições têm que estar em algum lugar. Vossas petições têm que estar no Senhor. Tem que estar naquele que é o autor do milagre, o autor da fé. Não só para aquilo que é material, mas em especial para aquilo que é espiritual. Porque sem o Senhor não temos nada. Meus irmãos, essa madrugada aqui, esse pós-madrugada aqui, nos traz um conhecimento ainda maior da palavra. A pescaria aqui é algo que traz uma informação para nós essa manhã de que tudo pode multiplicar, desde que venhamos confiar no Senhor, desde que não venhamos esquecer das experiências que temos no Senhor, porque para reconhecer Ele depois fica difícil. E eles conseguiram reconhecer depois de um tempo, mas naquele primeiro momento foi difícil. Então, não se afaste. Sempre as vossas petições têm que estar no Senhor, louvado seja o nome de Deus.
0: Eu não vou entrar muito no assunto, mas eu acho interessante citar, pastor João. Quando eles pegam os peixes ali, que eles contam, está 153. Certo? E o Senhor chama-os de filhos. Filhos de quem? Que Jesus está falando, filhos, é filho dele, filho do pai. Não é? Então, da Bnei Ha-Elohim. E nós sabemos que no hebraico cada número significa uma palavra. Então, o número 153 quer dizer Bnei Ha-Elohim, filhos de Elohim, filhos de Deus. 153. A soma dessa parte da frase filhos de Deus em hebraico dá 153. E aí, eles reconhecem

0: além do milagre, pela palavra que foi proferida pelo Senhor, de que era realmente o Senhor. Mas a pergunta é: qual o significado de lançar rede ao lado direito? Na cultura judaica, representa lugar de honra, estar à direita, lugar de bênçãos. Mas o ponto principal aqui, Pastor João, não é o lado, mas é a obediência, não é? O que importa era obedecer. O milagre não estava do lado do barco, a direção, mas na obediência à palavra de Deus que estava sendo proferida ali. Paz do Senhor, Pastor João.
1: Paz do Senhor Kleber e paz do Senhor a todos aqueles que estão participando conosco. Essa passagem, ela é especial porque ela é um recomeço. Ela é um espelhamento da passagem de Lucas, do chamado dos apóstolos. Elas são semelhantes, mas elas têm pontos importantes para a gente ver a mudança. Quem eram eles lá em Lucas, quando foram chamados? Quem são eles agora, aqui em João, quando reencontram o Senhor? Se a gente for fazer um paralelo entre as duas passagens, na primeira passagem, lá em Lucas, Jesus não dá a direção. Jesus só diz assim: fazei ao mar e lançai a rede. Nessa passagem aqui, Jesus já diz que tem que ser lançada à direita do barco. Eles já tinham passado do tempo, lá atrás eles nem sabiam quem era Jesus. Tudo começa quando Jesus pede o barco deles emprestado para pregar. Eles veem que era mais um rabino, mais um professor que estava ensinando coisas importantes para a nação de Israel. E por causa disso, depois eles pegam e seguem a orientação do Senhor. E o milagre acontece igualzinho aqui. Só que aqui eles já sabem quem é o Senhor. Eles já tiveram a experiência de 3 anos e meio andando com Jesus. Lá na primeira passagem de Lucas, a rede se rompia. A rede estava desgastada, estava velha, né? Aqui a rede está nova. Aqui a Bíblia diz: a rede não se rompe. Então, o Espírito Santo tem o cuidado de colocar os detalhes para a gente poder enxergar esse espelhamento entre as duas situações, do início do ministério e agora do final do ministério. Na primeira passagem, Pedro pede para ficar longe: Senhor,
0: afasta de mim,
1: eu sou um pecador. Nessa daqui, Pedro pula dentro d'água, esquece até que tem barco, e pula dentro d'água para ir em direção ao Senhor, querendo se aproximar do Senhor. Na primeira passagem, eles não sabiam quem era Jesus. É um rabi, um mestre, mais um que está nos ensinando as coisas importantes de Deus. Aqui eles assim, e sabiam que era o Senhor. Mesmo Jesus estando com aparência diferente, porque ele estava ressuscitado, estava já com uma situação diferente, de corpo glorificado. Mas pela experiência que eles já tinham tido durante 3 anos e meio, eles falam: esse é o Senhor. Nós sabemos que é. Nós não precisamos ver a aparência dele, até porque nós nem podemos ver Jesus em toda a sua glória, porque veríamos a morrer. Mas pelas suas operações na nossa vida, é que nós dizemos: é o Senhor. Né? Na primeira experiência, na experiência de Lucas, eles estão saindo dali daquele milagre para aprender. Eles são discípulos. Eles vão passar 3 anos e meio aprendendo com o mestre. Daqui, depois desse milagre, eles vão sair para trabalhar. Agora eles são os apóstolos do Senhor, que vão pregar o evangelho, vão operar milagres, os sinais de que Jesus realmente estava com eles, e anunciar que um dia ele voltará. O que que acontece então, final, né? Fechando, né? Você falou dos 153 grandes peixes, né? A pergunta lá na praia é: vocês têm alguma coisa de comer? Não. Então vão lá e joguem a rede à direita do barco. Jogaram, trouxeram 153 grandes peixes. Só que eles chegam na praia, Jesus já está com o peixe dele, com pão do lado e sendo assado. Enquanto eles estavam com 153 peixes crus, Jesus já estava com o peixe assado, o pãozinho do lado, a brasa, tudo quentinho. Pode sentar, pode comer.
2: Tudo preparado.
1: Pode sentar, pode comer.
2: Muito bom.
1: Mais ou menos aquela ideia que a gente tinha dos nossos avós, né? Quando a gente fazia alguma coisa que achava que eles não estavam entendendo, minha avó falava assim: rapaz, quando você ia com milho, eu já estava vindo com fumaça. Jesus está dizendo a eles: prestem bem atenção, né? Vocês podem ter as experiências de vocês comigo para a vossa vida secular, mas o que vocês precisam de sustento, eu já tenho para vocês. Está aqui o pão, está aqui o peixe, como?

0: esse pão e peixe é o mesmo pão e peixe da multiplicação.
1: Sim.
0: E Jesus multiplicou pães e peixes duas vezes. Então é o grande sinal de que, olha, no momento da necessidade, no momento da tribulação, não se esqueça de Jesus. Tem isso que comer? Não. Eles poderiam ter pedido, Senhor, tu tens alguma coisa para nós? E apareceu o peixe, o pão e a brasa. Mas eles precisaram dessa experiência a mais. Nós, às vezes, precisamos de uma experiência a mais. Precisamos passar por uma determinada luta para que, quando o Senhor operar, nós valorizemos a ação do Senhor na nossa vida. Então, fecha-se tudo aqui nessa diferenciação.
1: Uhum.
0: Nós temos 153. Vamos alimentar muita gente. Mas o nosso, ele já nos deu. Já estava aqui o peixe assado, já estava aqui o pão. E Jesus está fazendo isso conosco hoje de manhã.
1: Aleluia.
0: Nós podemos passar o dia com 153 peixes que nós estamos colhendo dessa madrugada, levando para outras pessoas, mas o nosso já está assado.
1: Aleluia.
0: Né? O pão, o peixe preparado. Quando a gente chegou aqui, já estava o pão e o peixe ali em cima.
1: Pronto. Muito bom.
0: Só para a gente poder se alimentar e receber esses 153 e levar para aqueles que estão ao nosso
1: lugar. Multiplicação.
0: É a multiplicação.
1: A multiplicação. Pastor Adriano Erlacher. Pastor, a obediência a Deus, a pergunta é um ato de fé? E a verdadeira fé se manifesta na obediência à palavra de Deus?
2: Pai Senhor Jesus, os pastores aqui da bancada, até escrito aqui na primeira página da minha Bíblia. Fé é obediência ao Senhor. E os discípulos aqui estavam passando uma situação onde eles estavam desobedientes. O Senhor falou assim, olha, ficar em Jerusalém, na Galileia, eu vou encontrar.
1: Uhum.
2: E aí Pedro, né, o versículo 3 do capítulo 21 diz assim, vou pescar. E aí os outros discípulos disseram, vou contigo. Então estava aqui em desobediência. E eu entendo que o Senhor aqui queria dar uma grande experiência a ele, de um Jesus ressurreto, de um Jesus que venceu a morte e... O ressuscitar do Senhor Jesus, a ressurreição do Senhor ao terceiro dia. O versículo 14 diz assim, já era a terceira vez que Jesus se manifestava aos seus discípulos, depois de ter ressuscitado aos mortos. Então ele conhecia um Jesus presente, estava ali há 3 anos, mas ele morreu. E ele morreu, o projeto acabou na vida daqueles discípulos, né? E aí ele diz assim, vou pescar. Então eles saem em desobediência daquilo que o Senhor tinha falado. E aí o Senhor Jesus faz essa pergunta. Tens alguma coisa de comer? É muito interessante você estar num barco e você não ter... Ele não perguntou, como é que foi a pescaria? Vocês pegaram muitos peixes, né? Não, tens alguma coisa de comer? Gente, qual é o barco que não tem alguma coisa de comer? Eles viram que o Senhor multiplicou. Em poucos peixes, muitos peixes. O Senhor multiplicou em poucos pães, muitos pães. Tinha um pão. Né? Eles viram ali no deserto, eles viram em lugares que não tinha padaria. Nem se nós tivéssemos tanto dinheiro, o dinheiro não teria como comprar tanto pão local para essa multidão. Eles participaram daqueles milagres todos. E ali a fé tinha morrido. Porque se eles estivessem cheios de fé, eles estariam de acordo onde o Senhor tinha dito para eles ficarem. Mas a palavra fala assim, tens alguma coisa de comer? O homem, na desobediência, ele não tem um básico, que é a fé. Porque a fé é esse firme fundamento que nos dá a certeza que o Senhor está conosco. E eles não tinham essa experiência. Então o Senhor começa a dar essa experiência. Tens alguma coisa de comer? E eles responderam não. E aí o Senhor dá todo o recurso, alimenta. E a palavra fala que eles tinham pescado 153 peixes, crus. Mas o que o Senhor trouxe para eles? Que não havia elemento ali na praia. O Senhor trouxe pão e peixe. Dois alimentos que só ficam prontos pelo fogo. Então o servo do Senhor, nessa hora, tem que estar cheio do fogo do Espírito Santo, do poder de Deus, a palavra do Senhor, para vencer a morte como o Senhor Jesus também venceu. A nossa experiência é Jesus, e mais de 2000 anos essa passagem, né? Quase 2000 anos essa passagem, e hoje nós, discípulos, você que está ouvindo essa palavra, nós temos que ter fé para entender que o nosso

0: nosso recurso aqui é só o Senhor. E na desobediência a gente perde, a gente se afasta desse recurso. Então o homem, quando ele passa por uma provação, na provação obedece, na provação acrescenta, pede ao Senhor fé, para Deus acrescentar no seu coração a firmeza diante de todas as lutas, diante dos fracassos, das faltas de alimento, de tudo que precisa, do básico. Pode faltar o básico na sua vida, mas se você tiver em obediência, o Senhor Jesus vai entrar no barco, Deus vai operar, vai alimentar com a palavra viva, que é o peixe assado no fogo, é o pão vivo que desceu do céu, é a palavra revelada. Ele vai te alimentar e o nome do Senhor vai ser glorificado. Por isso, a fé é obediência à revelação, obediência ao Senhor. É, pastor, então pastor, eu gosto muito do pastor Diniz, ele sempre fala assim.
1: Ricardo ou Diniz mesmo?
0: Pastor Diniz, Diniz Azevedo. Okay. Ele fala assim, quando a gente desiste de alguma coisa, é porque a fé já morreu antes. Eu desisti do meu casamento. Não, você não desistiu da sua esposa. A sua fé enfraqueceu. Ah, eu desisti do meu chamado. É porque a fé morreu. Porque quando a fé está viva, está, né, na brasa, está no fogo, o nome do Senhor tem sido glorificado, a gente não desiste, a gente avança, a gente obedece. E os discípulos estavam aprendendo isso, né? Eram os últimos ensinos aqui, né?
1: Uhum.
0: Eram as últimas palavras do Senhor. E hoje há uma obra, nós vivemos da palavra revelada, nós vivemos do poder de Deus, nós não desistimos porque o Senhor nos deixou essa fé para nos fortalecer na caminhada. Podemos ter um dia de má pescaria? Podemos. Mas se fizer essa pergunta, tens alguma coisa de comer? Temos. Nada tem nos faltado, porque o vivo está sempre no nosso coração.
1: O senhor me lembrou, o senhor falando sobre fé, manter a fé sempre acesa, viva, na brasa. Lembrei daquela história daquela menina na escola, o professor querendo humilhá-la, ou desmerecer, ou enfraquecer a fé dela. Falou, olha, aquele milagre que vocês falam, vocês crentes falam que Faraó com os cavaleiros morreu, o Massa Abrigo, eles morreram ali, falou, mas não é verdade. O professor falou, porque naquela época tinha um vento oriental, e o argumento dele, e que a água batia na canela, como é que pode morrer? Aí ela falou assim, glória a Deus por isso, por que você está dando glória a Deus? Ele falou, porque o milagre foi maior do que eu pensava. Os faróis e os cavaleiros morreram afogados em nem palmo d'água. Então o milagre é maior, ou seja, a fé, a minha fé não depende da circunstância.
0: Exatamente.
1: Eu creio porque está escrito. E o que está escrito é que está valendo.
2: Ô Kleber.
1: Oi, vai passar.
2: Se você for comparar a lista do fruto do Espírito na Bíblia Revista e Corrigida, Revista Atualizada,
1: uhum,
2: você vai encontrar uma diferença que é assim: amor, alegria, paz, longanimidade, benignidade, bondade e fé.
1: Uhum.
2: Na Revista Corrigida.
1: Que é a que usamos na igreja.
2: Que é a que a gente usa.
1: Uhum.
2: Na Revista Atualizada tá amor, alegria, paz, longanimidade, benignidade, bondade e fidelidade.
1: Uhum. Fé e fidelidade.
2: As duas são pistes em grego.
1: Uhum.
2: A palavra pistes, né? Então, um traduziu por fé e o outro traduziu por fidelidade, porque as duas são a mesma coisa.
1: Uhum.
2: Se você olhar a lista dos heróis da fé, pela fé Noé construiu a arca.
1: Uhum.
0: Foi fiel.
2: Quando Deus deu o projeto da arca, ele fez a arca. Pela fé, Moisés escolheu sofrer com o seu povo.
1: Foi fiel.
2: Porque a mãe dele explicou para ele, nós somos um povo, nós temos um Deus, não é isso aí para você não. Então você vai contando tudo isso pela fé, cremos que o mundo foi feito do nada, pela palavra de Deus.
1: Uhum.
2: É a nossa fidelidade de saber, o nosso Deus é tão poderoso que ele pode criar o universo só dizendo haja luz, só dizendo haja separação entre luz e trevas. Então, nenhuma das duas versões está errada.
1: Uhum.
2: Tá? Porque são duas palavras na língua portuguesa, fé e fidelidade, que no grego se confundem com a palavra pistes.
1: Uhum.
2: Então, corroborando aqui o que Adriano falou, né?
1: Uhum.
2: Você só mostra que tem fé pela sua fidelidade.
1: Aleluia.
2: E você também só é fiel pela fé. Como é que você sabe que Noé tinha fé? Porque ele foi fiel construindo a arca.

0: Como é que você sabe que a fidelidade de Noé é demonstrada nessa arca? Porque imagina um homem com 3 filhos, uhum, construir um negócio daquele tamanho.
1: Uma época que nunca tinha chovido.
0: Uma época que nunca tinha chovido, que é o que se pensa alguns, alguns teólogos, é, né? Construir um negócio daquele tamanho, betumar tudo, uhum, e daí conseguir colocar os animais tudo ali dentro, e passar mais ou menos 7 meses ali dentro, meu amigo, tem que ter muita,
1: muita fé.
0: Ainda bem que o dilúvio não foi na minha época.
1: Queridos, são 6h54 agora. A irmã Altair, de Marechal Floriano, aqui no Espírito Santo, ela disse: Cleber, hoje é aniversário do meu esposo, pastor Oldair. Olha, os nomes são parecidos. Ela é Altair, a irmã, e o esposo, que é o pastor Oldair, ele está aniversariando hoje. E é Oldair José Bueno, tá bom? E ela diz, e amanhã é o meu aniversário. Da Altair. Pronto, aí confundi minha cabeça toda aqui. Então, hoje é aniversário do pastor Oldair José Bueno, parabéns. E amanhã é o aniversário da irmã Altair, que é a esposa do pastor Oldair. Pronto, tá tudo certo agora. Um grande abraço. E também um abraço ao Hudson, lá de Tijuca, Santa Catarina, filho da irmã Elivete. Oi, irmã Elivete, um abraço pra senhora, tá? A irmã Ivete é lá de Camboriú, Santa Catarina. O filho dela, o Hudson, está aniversariando hoje. Ele é de Tijucas, em Santa Catarina também. Um grande abraço para você, meu querido irmão. Que Deus te abençoe, tá? Também hoje, hoje é aniversário da irmã Eloar Cristina, esposa do pastor Carlos Lopes, DDD21 São Paulo, né? Isso. Parabéns, então, à irmã Eloar Cristina, pelo seu aniversário. E também é aniversário do Miguel, completando 13 anos. O Miguel é de Barreiras, na Bahia. É filho do nosso irmão Eduardo, gente boa, Eduardo, eu não conheço pessoalmente, mas é muito gente boa. Eduardo Correia, gente boa, Eduardo Correia, gente boa. Então, um abraço aí ao Miguel, fazendo 13 anos hoje, tá? Que Deus te abençoe. 6h56, chegamos ao final de mais um pós-madrugada, apenas com detalhe. A instrução era lançar a rede. Pode até não fazer sentido para você, pode parecer até tarde demais, mas só para te lembrar uma coisa. A diferença entre a noite vazia e a manhã abençoada com 153 grandes peixes foi a obediência à palavra do Senhor que fez toda a diferença. E nessa manhã, o Senhor está mandando você lançar a rede. E lançar a rede, meu irmão, é obedecer às revelações e à palavra do Senhor. Vai dar certo, tá bom? Vou pedir ao pastor João Carlos Braga para que possa estar orando, os demais pastores, para que possam impor as mãos, por favor. Porque este é o momento de oração.
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0: Querido Deus, nosso Pai, nós colocamos diante de Ti as nossas necessidades. Te pedimos, Senhor Deus, pela irmã Jacinta, pela irmã Ana Maria, pelo pastor Adelson e por tantos outros, Senhor Deus, que farão cirurgias no dia de hoje. Acalma o coração dos teus servos, coloca, Senhor, os teus anjos no local da cirurgia e dá-nos assim, Pai, uma boa resposta, porque cada um de nós confia no Senhor. Abençoa também, Senhor Deus, a irmã Lourdes de Cariacica, Senhor Deus, no seu tratamento. Abençoa, Senhor, a cirurgia que a irmã Doroteia irá fazer em setembro. Abençoa, Pai, a irmã Aline, que está internada. Abençoa a irmã Marilza e a irmã Adélia, que estão se recuperando de cirurgias. Abençoa, Senhor Deus, a tantos outros que estão em processos de uma bênção para a sua saúde. Cuida deles, especialmente da saúde da mente, Senhor Deus. Retira a ansiedade, retira a preocupação e dê a eles descanso no Senhor. Nós oramos também, Senhor Deus, por aqueles que estão fazendo aniversário. Oramos pelo pastor Odair, também pelo aniversário da irmã Altair amanhã, Senhor. Irmão Hudson, a irmã Eloar, irmão Miguel e tantos outros, Senhor Deus, que neste dia completam mais um ano de vida. Que seja, Senhor Deus, a partir de hoje, um ano de vitórias para cada um deles. E glorifiquem a Ti, porque Tu és o galardoador dos teus servos. Recebe assim, Senhor Deus, as nossas orações, dá-nos a tua bênção, porque nós oramos em nome de Jesus.
3: Amém.
0: Amém.
1: Amém, Senhor.

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1: Com o retorno às aulas, muitos pais voltaram a observar dificuldades de concentração, agitação e impulsividade dos filhos. Embora esses comportamentos possam levantar suspeitas de transtorno do déficit de atenção e hiperatividade, o conhecido TDAH, nem toda criança distraída ou inquieta tem um transtorno. Em muitos casos, fatores como excesso de tempo em frente às telas, ansiedade, podem provocar sintomas semelhantes. A distinção é importante porque um diagnóstico equivocado pode levar tanto ao uso desnecessário de medicamentos quanto ao atraso no tratamento de crianças que realmente convivem com o TDAH. A neurocirurgiã pediátrica e neuropsiquiatra infantil Larissa de Souza explica que o principal critério para diferenciar o transtorno de situações passageiras está na persistência dos sintomas. Segundo ela, o TDAH não aparece apenas em determinados momentos ou após um período de uso intenso de celulares ou videogames. Os sinais precisam, segundo ela, estar presentes por pelo menos 6 meses, ocorrer em diferentes ambientes como casa e escola e causar prejuízos reais na aprendizagem, nas relações sociais e na rotina da criança. Se a criança está agitada depois de passar horas no videogame, mas no dia seguinte, sem tela, consegue brincar, conversar e manter a atenção, provavelmente estamos diante do efeito da superestimulação digital. O avanço do uso de dispositivos eletrônicos tem tornado mais difícil diferenciar o TDAH dos efeitos da superestimulação digital.
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1: Nós gostaríamos de cumprimentar a todos com a paz do Senhor Jesus. Nós vamos meditar a palavra do Senhor que está no Evangelho do Senhor Jesus segundo Lucas, no capítulo 8, nos versículos 44 a 46. Diz assim a palavra do Senhor: chegando por detrás dele, tocou na orla do seu vestido e logo estancou o fluxo do seu sangue. E disse Jesus: quem é que me tocou? E negando todos, disse Pedro e os que estavam com ele: mestre, a multidão te aperta e te oprime, e dizes: quem é que me tocou? E disse Jesus: alguém me tocou, porque bem conheci que de mim saiu virtude. Que Deus nos abençoe a meditação da sua palavra. Havia uma mulher que estava com uma enfermidade, que era um fluxo de sangue, e já tinha gasto todos os seus bens para estar ali sendo curada. Já tinha procurado vários médicos em vários lugares,

0: diz a palavra que ela já tinha gasto todos os seus haveres e ouviu falar que Jesus estava passando por ali. Jesus estava realmente passando para auxiliar e para operar uma bênção na vida de um outro homem que estava com a sua filha enferma à morte. Mas aquela mulher tinha uma necessidade. E quando ela ouviu falar de Jesus, ela seguiu até aquela multidão. E ela disse: se pelo menos eu tocar na orla do seu vestido, eu certamente sararei. E ela chegou por detrás e fez isso. Ela tocou na orla do seu vestido. E naquele momento, ela foi curada. E o Senhor Jesus parou todos. O Senhor Jesus, ele perguntou: quem me tocou? Havia uma multidão que o apertava, mas ele perguntou: quem me tocou? Todos perguntavam: o que aconteceu, mestre? Como você pode saber e falar isso? A multidão está te apertando, te oprimindo, e você pergunta: quem me tocou? E a resposta do Senhor é: alguém me tocou, porque de mim saiu poder, de mim saiu virtude. Porque todos aqueles que buscam a Jesus e tocam com fé na orla do seu vestido, aqueles que colocam no seu coração seguir ao Senhor, que têm uma necessidade, nós temos necessidades que não podem ser sanadas pelos médicos, pelos homens, pela ciência do homem, pela sabedoria do homem. Nós temos muitas necessidades, mas o Senhor tem poder, o Senhor tem recursos da eternidade, recursos infinitos para prover todas as coisas, aquele que tem fé. Como eu consigo essa fé? Ouvindo a palavra de Deus. E nós estamos trazendo uma palavra para a sua vida. Nesta hora, o Senhor está falando e dizendo: eu tenho virtude, eu tenho poder para agir na sua vida. Basta que tu entregues a tua vida. Basta que tu toques na minha orla, porque eu saberei o momento em que tu fizeres isto. E eu falarei contigo. E eu operarei na tua vida. O principal de tudo isso não foi simplesmente a cura, porque Deus tem poder para curar, libertar, transformar. Mas o principal de tudo isso foi Deus falar com aquela mulher. Deus quer falar ao seu coração. Deus quer dizer: eu tenho salvação, eu tenho vida, vida em abundância. Eu tenho o meu poder, o poder de resgatar um homem e trazer um homem até a minha presença, a presença do Deus vivo. Que o Senhor nos abençoe. A paz do Senhor Jesus.
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1: Com o tempo mais frio e seco nesses meses do ano, aumentam os casos de rinite alérgica, doença que provoca sintomas como espirros, nariz entupido e coceira. O que muita gente não sabe é que os principais medicamentos indicados para controlar a doença podem ser retirados gratuitamente por meio do Programa Farmácia Popular. Atualmente, este programa oferece dois princípios ativos para o tratamento da rinite: budesonida e dipropionato de beclometasona, ambos em spray nasal. Os medicamentos são disponibilizados em farmácias credenciadas mediante a apresentação de receita médica válida, emitida por profissionais do Sistema Único de Saúde, o SUS, e da rede privada. Na Grande Vitória, no Espírito Santo, o programa está presente em 222 farmácias credenciadas: 76 em Vila Velha, 52 em Cariacica, 40 na Serra, 33 em Vitória, 16 em Guarapari e 5 em Viana. Os medicamentos oferecidos pelo programa atuam diretamente sobre a inflamação da mucosa nasal, responsável pelos sintomas mais comuns da rinite alérgica. Os especialistas ressaltam, no entanto, que nem todo quadro de obstrução nasal é provocado por rinite. Alterações como desvio de septo, pólipos e sinusites podem apresentar sintomas semelhantes, tornando a avaliação médica indispensável para definir o tratamento mais adequado. Os sprays nasais distribuídos gratuitamente pela Farmácia Popular fazem parte do tratamento de primeira escolha para rinite alérgica. Esses medicamentos continuam sendo amplamente recomendados pelas principais diretrizes médicas, mesmo com o surgimento de medicamentos mais recentes no mercado.
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2: Olá, ouvintes da Rádio Manaim. Eu sou Andréia Talbo e vamos conversar com o especialista em concurso público, o professor Júlio Cardoso. O tema de hoje é: quais são as vantagens de se passar em um concurso público?
3: A paz do Senhor, meus irmãos e ouvintes da Rádio Manaim, uma alegria estar aqui conversando com os irmãos. E sim, existem algumas vantagens de ser aprovado num concurso público e se tornar servidor público no Brasil. A primeira delas, que a gente precisa até entender, aproveitar o espaço da Rádio Manaim para falar para os irmãos, é a estabilidade. A estabilidade que você tem como servidor público é algo muito bom, porque te dá uma garantia de não, por exemplo, perder o seu emprego, a sua remuneração de uma hora para outra, como pode acontecer na iniciativa privada. Mas, de forma alguma, a estabilidade pode ser vista como uma desculpa para não ser produtivo, para não ser um bom servidor público, especialmente para nós que somos servos do Senhor. Então, a estabilidade é sim uma vantagem de ser servidor público. Outra seria também a própria remuneração. Dependendo do cargo, né, você já na sua primeira remuneração você pode ter salário aí muito acima da média que você às vezes encontra na iniciativa privada. Então você tem alguns cargos que possuem sim remunerações muito boas, que vale a pena a sua dedicação nos estudos. Outra vantagem também é você efetivamente prestar serviços à sociedade, serviços à população e ver a materialização do seu trabalho como benefício para a sociedade. Então, separei aqui para vocês essas vantagens, esses benefícios de ser servidor público. Obviamente, não é uma função que é para todos, cada um tem aí, até debaixo da orientação do Senhor, a sua carreira profissional, mas o concurso público pode ser sim uma alternativa para muitos. Para mais dicas, só nos seguir lá pelas redes sociais. Fazer contato conosco será sempre uma bênção. A paz do Senhor, irmão.
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1: Envelhecer faz parte da vida, assim como os cabelos ficam brancos e a pele perde elasticidade. Os rins também passam por mudanças naturais com o passar dos anos. Os rins funcionam como dois filtros que trabalham sem parar desde o seu nascimento. Todos os dias filtram grandes volumes de sangue, eliminam toxinas, regulam a quantidade de água e sais minerais do organismo, ajudam no controle da pressão arterial e participam da produção de hormônios importantes. É natural que após décadas de funcionamento contínuo, ocorra uma redução gradual da capacidade de filtração, e esse processo costuma ser lento e, quando não está associado a outras doenças, não necessariamente compromete a qualidade de vida. O problema surge quando o envelhecimento natural dos rins é acelerado por fatores que podem ser prevenidos ou controlados. Estão entre os fatores que podem prejudicar a saúde renal. Por isso, cuidar dos rins não deve ser uma preocupação apenas na velhice. A preservação da função renal começa com o controle desses fatores ao longo de toda a vida. Muitas pessoas acreditam que uma creatinina dentro dos valores de referência significa obrigatoriamente que os rins estão funcionando normalmente. Nem sempre é assim. Com o avanço da idade, ocorre a redução da massa muscular, o que pode influenciar os níveis de creatinina no sangue. Por isso, atualmente os médicos utilizam fórmulas que estimam a taxa de filtração glomerular e analisam os resultados em conjunto com outros dados clínicos e laboratoriais.
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1: A plataforma Pode Falar, que oferece acolhimento, escuta qualificada e orientação em saúde mental para pessoas de 13 a 24 anos, está disponível no aplicativo SUS Digital, disponível na App Store e no Google Play. A expectativa do Ministério da Saúde é que o serviço alcance a média de 11 mil atendimentos mensais. O projeto é resultado de uma parceria com o Fundo das Nações Unidas para a Infância, UNICEF, para fortalecer o cuidado em saúde mental no Sistema Único de Saúde, o SUS. A plataforma oferece um espaço seguro de escuta e orientação e contribui para reduzir barreiras de acesso, especialmente entre pessoas que ainda não procuraram atendimento presencial. Para acessar a plataforma, basta entrar no aplicativo Meu SUS Digital e selecionar a opção Pode Falar na área de Mini Aplicativos. O usuário será direcionado para o serviço que funciona de segunda a sábado, de 8 da manhã às 10 da noite, horário de Brasília. O atendimento pode ser anônimo, se a pessoa preferir. Os teleatendimentos, segundo o Ministério, são realizados por alunos de graduação e pós-graduação.

0: graduação de diferentes áreas como psicologia, medicina e educação, que atuam sob a supervisão de professores, recebem formação contínua e seguem protocolos específicos para cada situação apresentada. A pasta reforma que quando o sofrimento psíquico for persistente prejudicar a rotina, os estudos, o trabalho ou as relações, ou em situações de crise, é importante buscar atendimento presencial.
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1: Oi, gente linda, tudo bem com vocês? Hoje vamos compartilhar uma dica muito importante: o envolvimento da família nas tarefas diárias. Porque organização não é tarefa de uma pessoa só. Cria um cronograma de tarefas onde todos, inclusive as crianças, adolescentes, jovens, têm uma pequena responsabilidade. Quando a família participa, a casa se mantém organizada com muito menos esforço. O segredo é a colaboração e o hábito diário. Vamos juntos deixar a casa mais leve? Com dicas simples assim, sua casa se tornará mais organizada e funcional, trazendo leveza e harmonia para o seu lar.

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1: A bandeira tarifária segue amarela neste mês de agosto, informou a Agência Nacional de Energia Elétrica, ANEEL. O acréscimo de R$ 1,88 a cada 100 kWh consumidos nas contas de luz será mantido para todos os consumidores conectados ao Sistema Interligado Nacional. É o quarto mês com a bandeira amarela. Segundo a ANEEL, a manutenção da bandeira se deve ao período seco no Brasil, que leva a uma geração hidrelétrica menor, devido ao menor nível dos reservatórios e ao acionamento de usinas termoelétricas com custo mais elevado. Criado em 2015 pela ANEEL, o sistema de bandeiras tarifárias reflete os custos variáveis da geração de energia elétrica. Divididas em cores, as bandeiras indicam quanto está custando para o Sistema Interligado Nacional gerar energia usada nas residências, em estabelecimentos comerciais e nas indústrias. A cada mês, as condições de operação do sistema de geração de energia elétrica são reavaliadas pelo Operador Nacional do Sistema Elétrico, que define a melhor estratégia de geração de energia para atendimento da demanda e traça uma previsão de custos a serem cobertos pelas bandeiras. As cores das bandeiras tarifárias são definidas a partir da previsão de variação do custo da energia em cada mês. Quando a conta de luz é calculada pela bandeira verde, não há nenhum acréscimo. Quando são aplicadas as bandeiras vermelha ou amarela, a conta sofre acréscimo a cada 100 kWh consumido.
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ano de 2002, na região serrana do estado do Espírito Santo, em uma de nossas igrejas, foi entregue um sonho, no qual era visto um culto de casamento. Em frente ao púlpito e em toda a igreja, havia uma decoração composta por cachos de uva. Era visto uma irmã tocando um louvor novo em um teclado branco. E esse louvor trazia uma grande bênção para a igreja. Essa irmã buscou o Senhor e entendeu que o casamento mais esperado pela igreja é o casamento da igreja fiel com o Senhor Jesus. As bodas do Cordeiro. Os cachos de uva tipificam a alegria do Espírito Santo dos fiéis que venceram. Estão cheios do Espírito, louvando ao Senhor. Estas são as verdadeiras palavras de Deus.

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Nós queremos te adorar, te glorificar nessa manhã mais uma vez, Senhor, já pelos teus atos de justiça, a manifestação do Espírito Santo no culto de madrugada, no pós-madrugada, onde o teu Santo Espírito falou claramente e poderosamente aos nossos corações. Por isso, Senhor, nós somos gratos a ti, porque não tem faltado a cada dia, a cada instante, Senhor, do teu cuidado, do teu zelo, do teu carinho, assim como o Senhor falou com os discípulos: filhos, tem de alguma coisa de comer? Nessa manhã também o Senhor falou o nosso coração. Por isso, Senhor, nós somos gratos por esse amor incondicional, pelo cuidado, pelo zelo, pela tua obra, pelo teu projeto de salvação, porque tu és o nosso Deus. Te adoramos assim por tudo, Senhor, por essa rádio, Rádio Manaim, pela TV Manaim, pela tua obra confiada a nós. Não merecemos, Senhor, mas não é questão de merecimento, né? É questão que o Senhor é fiel, que o Senhor é bom. Por isso nós te louvamos, te glorificamos, em nome do Senhor Jesus. Vem aí o nosso irmão Jorge Pessoa, agora com o programa Viva o Rei. Logo após o Jorge, vem o nosso irmão Elias Fael. E que você permaneça conosco durante todo o dia aqui na Rádio Manaim. Deus te abençoe. Paz, Senhor.

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1: O estado de São Paulo teve 18 mortes por febre maculosa de janeiro a julho deste ano. No mesmo período, foram 19 casos da doença, segundo a Secretaria de Estado de Saúde. Os óbitos ocorreram principalmente nas regiões de Piracicaba, Americana, Sorocaba, Campinas, São José dos Campos, Santo André e São Bernardo do Campo. A doença transmitida pela picada de carrapatos atinge pessoas de qualquer idade e pode matar em poucos dias quando o tratamento é iniciado tardiamente. Os primeiros sintomas são inespecíficos e frequentemente confundidos com dengue, viroses ou leptospirose. A febre alta, dores no corpo, dor de cabeça e mal-estar também são sintomas que costumam surgir nos primeiros dias. A partir do terceiro dia pode aparecer manchas avermelhadas na pele seguidas de pequenas lesões arroxeadas, principalmente nas mãos e nos pés, indicando a evolução para uma fase mais grave da doença. Gangrena nos dedos e orelhas são sintomas mais avançados, assim como uma paralisia que se inicia nas pernas e sobe até os pulmões. O diagnóstico precoce é decisivo para evitar complicações graves. Os infectologistas alertam que a mortalidade pode chegar a 80% quando o tratamento antibiótico não é iniciado rapidamente. A doença provoca inflamação dos vasos sanguíneos, que pode comprometer rins, fígados e cérebro. Quem apresentar febre após visitar áreas de mata, florestas, fazendas ou trilhas ecológicas deve informar esse histórico ao médico imediatamente.
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1: Muito bom dia a você. Quero te cumprimentar aí com a paz do Senhor Jesus. Que bênção é ter você aqui com a gente. 10:06 agora, horário de Brasília. E a partir de agora estamos entrando no ar com o programa Viva o Rei, que vai até às 11:55 da manhã. E logo mais você vai acompanhar com a gente aqui o culto ao meio-dia, de segunda a sábado, a Rádio Manaim e a TV Manaim. E isso transmitimos aqui pelas nossas multiplataformas, o culto ao meio-dia. E você já pode aí compartilhar o link do culto ao meio-dia, porque já está liberado para você compartilhar aí com os amigos, com a família, com os vizinhos.

0: Rinhos também. Afinal de contas, estamos orando durante toda essa semana. Estamos orando, é a semana das evangelizações, né? Da entrega dos convites. Então faça isso, compartilhe o link já do culto ao meio-dia. E olha, hoje é quarta-feira, dia 26 de agosto de 2026. Dentro aqui do programa Viva o Rei, daqui a pouquinho nós teremos aqui, além dos louvores, da palavra de Deus, das orações aqui do ouvinte, da sua participação, nós teremos aqui uma entrevista. Sim, nós vamos falar sobre a cantata evangelística da Pedra da Cebola, que vai acontecer, já está chegando o dia. O dia já está chegando, o dia está próximo aí. E nós vamos falar sobre a cantata evangelística da Pedra da Cebola, aqui na Grande Vitória, no estado do Espírito Santo. Daqui a pouco vou levar para você mais informações. Vamos falar aqui com os nossos entrevistados. A nossa jornalista Claudia Schmidt vai estar aqui à frente da entrevista, falando um pouco mais sobre a cantata evangelística. Então fica comigo, eu volto já já. Daqui a pouco eu volto com essa entrevista.
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0: Olha, muito bem, nós vamos agora, vamos tocar um hino e eu volto já já, nós vamos para o intervalo também, e já já nós vamos falar aqui, vamos entrar numa entrevista falando sobre a cantata que vai acontecer aqui na Grande Vitória, no estado do Espírito Santo. Nós vamos falar um pouco sobre essa cantata que vai acontecer no Parque da Pedra da Cebola, ali na Mata da Praia, no bairro Mata da Praia, em Vitória, e vamos trazer para você, levar até você mais informações sobre esta cantata. E eu volto já já, vou tocar mais um hino, vou pro intervalo, e você, é claro, vai poder acompanhar aqui essa entrevista aqui com os nossos irmãos.
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1: Dados da Sociedade Brasileira de Nefrologia indicam que a doença renal crônica afeta mais de 20 milhões de brasileiros, cerca de 10% da população. Desse local, mais de 170 mil dependem de terapia renal substitutiva, de acordo com o Censo Brasileiro de Diálise 2024. O cenário, entretanto, pode ser ainda mais preocupante. Pesquisa feita em colaboração com o Programa de Pós-Graduação em Ciências da Saúde da PUC do Paraná indica que o número real de pacientes em diálise pode superar o registrado atualmente por ineficiência no diagnóstico precoce. Com o objetivo de mapear a dimensão do subdiagnóstico da doença renal crônica entre pacientes de alto risco no Brasil, sobretudo aqueles com diabetes e hipertensão, associadas ao maior risco de desenvolvimento da doença, os pesquisadores avaliaram a frequência com que dois principais exames diagnósticos eram realizados nessa população. O levantamento incluiu mais de 14 mil pessoas e revelou que o exame de creatinina no sangue e o teste de proteína na urina raramente são solicitados na prática clínica. Por causa disso, muitos casos não são descobertos no começo, dificultando a adoção de cuidados precoces para proteger os rins e evitar que a doença avance. Mesmo após campanha nacional de rastreamento, o número permaneceu crítico, abaixo de 7%, indicando resistência ou falta de hábito na prática clínica em solicitar o rastreamento completo.
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0: Estamos de volta aqui ao vivo, 10h18 no horário de Brasília. Quero te cumprimentar mais uma vez com a paz do Senhor Jesus. Você que está no Brasil, você que está aí no exterior. E hoje nós vamos falar sobre um dos eventos evangelísticos mais aguardados aí do ano. É isso mesmo. É a cantata evangelística da Igreja Cristã Maranata e ocorre anualmente. Todo ano tem ali no Parque da Pedra da Cebola. Na Pedra da Cebola. E hoje nós estamos recebendo aqui a jornalista Cláudia Schmidt, que está sempre com a gente aqui na Rádio Maranhão. Você já conhece a nossa irmã. E ela vai trazer, vai nos ajudar aqui abordando, falando sobre esse assunto, falando sobre a cantata evangelística. E recebemos também em nossos estúdios os pastores, né? O pastor Marcelo Vilela e Tiago Silva, os pastores que já estão conosco aqui na bancada. Cláudia Schmidt, a paz do Senhor Jesus, bom dia. Fica à vontade aí para a gente estar conversando aí com os nossos convidados, os nossos entrevistados.
1: A paz do Senhor, Jorge, a paz do Senhor, os pastores aqui presentes e a você que está ouvindo a Rádio Manaim. É uma alegria estar aqui novamente trazendo informações sobre os trabalhos que a igreja tem realizado. E a cantata evangelística da Igreja Cristã Maranata é muito importante para o município. Ela entrou no calendário oficial do município e traz ali uma oportunidade de a igreja, o grupo de louvor, entoar louvores e também de evangelizar. E agora eu quero dar as boas-vindas ao pastor Marcelo Vilela, pastor Tiago Silva. Sejam bem-vindos aqui à Rádio Manaim.
2: Amém, Claudinho.
3: Amém, Claudinho. Paz do Senhor a todos os ouvintes. Alegria estar aqui com vocês.
1: Pastor Marcelo, sabemos que a cantata já acontece há alguns anos. Quando foi que iniciou? Qual foi o ano? Como isso aconteceu? Conta um pouquinho para os nossos ouvintes entenderem a importância desse evento.
3: É, a cantata ela iniciou no ano de 2023, foi a primeira edição que nós iniciamos. Isso foi um momento em que nos deu toda a condição de evangelizarmos. A Igreja Cristã Maranata ela sempre tem esse entendimento. Tudo que fazemos está em relação a pregar o Evangelho. Né? Então a cantata tem sido para nós um momento muito especial e, por que não dizer, singular. Porque é um momento, além de ser de você cantar, louvar ao Senhor, você está levando ali a palavra de Deus. É um local aberto a todos, não é? Porque ali a Pedra da Cebola, todos que conhecem da Grande Vitória, sabem que é um local muito bem frequentado, né? pelos moradores, não só ali de Vitória, mas também, podemos dizer, até mesmo todo o estado aqui do Espírito Santo. E é esse momento que nós vivemos agora de evangelização, principalmente esse ano, que o senhor tem falado muito nisso. Nós estamos com a quarta edição desse especial, podemos dizer assim, dessa cantata maravilhosa.
1: E é uma grande bênção, porque entrou no calendário oficial do município, mas também é o dia do aniversário do município de Vitória. 8 de setembro é um feriado, muitas famílias vão para o parque, então a oportunidade de evangelizar é muito grande.
3: E até mesmo, Claudio, não é? É o momento de você orar pela cidade, porque a cidade de Vitória, ela comemora 475 anos de existência. E é um momento em que nós daremos ali um brado de vitória ao Senhor e um momento até de você orar pela cidade, de mostrar à cidade que nós estamos ali unidos para cantar, louvar ao Senhor, porque cremos que Deus sempre estará abençoando a grande cidade Vitória, né? Do Espírito Santo, né? Que coisa maravilhosa, né?
0: E lembrando que é um lugar, Pedra da Cebola, o ouvinte quiser dar um Google aí no Brasil, no exterior, dá um Google aí, Pedra da Cebola Vitória, é um lugar turístico, um lugar maravilhoso ali para você frequentar, para você levar a sua família, e é um ponto

0: ponto estratégico. Um ponto estratégico. Pastor Tiago Silva, a cantata ali é um ponto estratégico que atrai um grande público, né? E como é que será a estrutura montada ali para esse grande dia, esse grande evento, Pastor Tiago?
1: Ei, Jorge, a paz do Senhor. Ai, Senhor. Estendendo essa saudação aos ouvintes, aqueles que estão conosco. Interessante é que antes de qualquer coisa, né? Nós vamos falar de uma estrutura espiritual que está sendo preparada, né?
0: Muito bom.
1: Então, existe um grupo que tem orado, que tem pago um preço, as igrejas envolvidas em madrugada, consagração, né? E, posto tudo isso, existe sim uma estrutura física, né, que está sendo preparada no local, uma tenda, né, para que possa abrigar ali as pessoas, os participantes, com relação ao sol, às intempéries. Este ano nós, numa visita técnica, escolhemos um local que nesse horário de 15 horas ele não tem incidência muito forte do sol, então o Parque Pedra da Cebola já é um ambiente agradável, né? Então esse local continua sendo mais agradável ainda, um local de pouco trânsito de pessoas, não vai atrapalhar o trânsito das pessoas, a movimentação dos transeuntes, né? Vai ser próximo ao estacionamento de entrada por Jardim da Penha. Então, as pessoas chegando no parque já vão se deparar com a estrutura montada, com painel de LED, sonorização, um grupo de louvor estabelecido, né? Essa tenda, né? Essa estrutura montada, e serão ali abordadas. E como o pastor Marcelo menciona, né? Vamos fazer aquele grande comissionamento que o Senhor Jesus nos ensinou, né? Ir por todo mundo e pregar o evangelho. E o louvor, ele é a mensagem cantada, né? Então, o propósito inicial é esse.
2: Pastor Marcelo, e lá no evento, além dos louvores entoados ali, haverá um trabalho de evangelização com os jovens do Evangelho Sem Fronteiras?
3: Sim, desculpa. Sim, com certeza. E já estamos convocando todos eles, né, da Grande Vitória. Porque, apesar de ser um feriado municipal ali, né, dentro de Vitória, nós temos pessoas que moram em Vila Velha, mas trabalham em Vitória. Sim. Moram em Cariacica, mas trabalham em Vitória e vão estar à disposição. Então nós fizemos uma convocação para toda a Grande Vitória dos jovens, que são chamados jovens que trabalham no Evangelho Sem Fronteira. É um momento assim que eles almejam, que eles esperam, né? Porque vão levar a preciosa semente. Isso que é importante, cantando, chorando, louvando a Deus, e com a certeza de que eles serão instrumentos, e quem vai realizar exatamente a salvação é o Senhor. Então, quando nós juntamos, vamos dizer assim, nessa turma lá, é uma coisa maravilhosa, sabe, Cláudia? Você vê a alegria dos jovens orando pelas pessoas que estão ali, porque a Pedra da Cebola é um campo aberto, e as pessoas ficam ali, às vezes fazem piquenique. Sim. Eles estendem lá, né, aquela parte de a extensão, né, bota ali os seus pães, aquela coisa de família, e os jovens vão chegando ali, né, devagarzinho, né, fazendo aquele primeiro contato e levando a palavra de Deus. E muitas pessoas ali choram, não é? Elas têm uma experiência com o Senhor, porque o Senhor está realizando aquilo que Ele quer, e nós somos chamados para isso, né? O Tiago falou, ide por todo mundo. É aquilo que Deus, né, determinou através de Jesus, que nós pudéssemos levar esse evangelho maravilhoso.
0: Glória a Jesus. Inclusive, jovem, ó, vai se preparando aí, jovem. Já está aqui convidado para fazer esse trabalho de evangelização. Estamos falando aqui desse grande dia. Dia 8 de setembro, vai cair numa terça-feira, a partir das 3 horas da tarde, 15 horas, horário de Brasília, no Parque Pedra da Cebola, no bairro Mata da Praia ali. E você, jovem, está convidado para poder participar deste evento, e já esteja em oração, esteja clamando, orando ali, intercedendo ao Senhor. Pastor Tiago, eu queria fazer uma pergunta, uma pergunta muito importante para quem está nos ouvindo, né? Quem pode participar ali da cantata?
1: Todos os seus convidados, né? Todos e mais um pouco, como dizem. Acho que todas as igrejas, né, que estão nos ouvindo, aqueles que porventura não fazem parte da Igreja Cristã Maranata, que estejam também nos ouvindo. É um evento público, um evento aberto, né, onde o nome do Senhor, ele será glorificado. O principal objetivo é esse, né, glorificar o nome do Senhor, levar a preciosa semente. Então, é para todos, né, e desde já inicia-se o trabalho de convite, né, feriado local, feriado municipal, né, como o pastor Marcelo menciona.

0: Muitas pessoas às vezes moram em Vila Velha, mas trabalham em Vitória. Não tira essas horas do dia, vai ali, participa, louva o nome do Senhor, recebe aquilo que o Senhor tem preparado, porque o projeto principal é aquilo que Deus estabeleceu desde a eternidade, né? E nós temos certeza, não há dúvida alguma, que esse projeto ele vai se cumprir. Então, todos que estão conectados conosco, as igrejas do entorno, as igrejas de Mata da Praia, Jardim da Penha, Jardim de Camburi, de Vitória, estarão envolvidas, as igrejas da Serra também, estarão envolvidas, né, no trabalho de convite, evangelização, e as igrejas de outros municípios também estão convidadas a levarem convidados.
1: Isso é muito importante. Inclusive, mais uma estratégia, né? Para quem não sabe, Vitória é uma ilha. Vitória, capital, ela é uma ilha. Então, ela tem fácil acesso. Quem mora no município de Serra, quem mora em Cariacica, quem mora em Vila Velha, como já foi mencionado aqui, a Grande Vitória, Viana, né, o pessoal de Guarapari. Então, a Grande Vitória, você leva ali 15, 20 minutos, você já está ali, dependendo do lugar onde você mora, você leva no máximo 15 minutos para chegar na Pedra da Cebola, em frente à UFES, ali, a Universidade Federal, não é isso, pastor Thiago?
2: Ela tem várias entradas, né?
1: Várias.
2: Várias entradas ali, tanto pela UFES, Jardim da Penha, Mata da Praia, então é um lugar como você falou, Jorge, tem acesso livre ali, né?
0: É interessante que o ano passado, você falou aí, Jorge, nós lembramos, né? Tivemos um grupo expressivo de jovens de Cariacica e Viana.
1: Tá vendo, né? Só?
0: Que participaram, ajudaram na assistência e tiveram uma experiência. Tiveram uma experiência e saíram de lá marcados. Foram para trabalhar, mas saíram marcados. Porque viram dons se cumprindo, viram pessoas se quebrantando e tendo uma experiência com o Senhor, essa experiência os atingiu.
1: Isso é muito bom, né? Isso é ótimo. Claudio, mais uma pergunta, Claudio.
3: Pastor, faça agora o convite para os nossos ouvintes para estarem lá, participarem dessa grande festa espiritual.
2: Aproveitando aí, né, a pergunta do Jorge, quem pode participar, né? Claudir, eu quero dizer a todos aqui, né, que é um momento muito importante para evangelizar. Então nós queremos aqui convidar a todos da Grande Vitória, todos, estejam presentes, vai ser um momento especial. Nós sabemos de uma coisa que o Senhor deu, uma revelação, o Senhor disse assim, será algo maravilhoso, daria uma experiência nova. Então, nós estamos crendo no que o Senhor falou, não é? Nós somos homens e nós dependemos exatamente dessa palavra do Senhor que nos traz ânimo e a condição de nós estarmos ali prontos a levar a palavra de Deus, não é? Então, eu quero convidar a todos da Grande Vitória, você que está nos ouvindo, nós queremos, desejamos a sua presença ali, principalmente o Senhor, e até mesmo aproveitar a oportunidade das igrejas que possam convidar, possam incentivar. Já foi feito todos os convitezinhos, né, Thiago? Já foi providenciado, já está nas redes sociais. Então aproveita, pega lá o seu WhatsApp, grupo de WhatsApp, manda para seus convidados, coloca na sua rede social, né? Então todos, nós gostaríamos aqui de contar com a presença de todos os nossos irmãos. E imagina o seguinte, que se cada um, né, da Grande Vitória, vamos dizer assim, convidar um, quantos nós teremos ali? Quantos ouvirão a palavra de Deus? É isso que nós temos que pensar, não é? Jesus sempre, ele tinha isso, no meio da multidão ele atingia um, não é verdade?
3: É verdade.
2: Atingindo um, nós já vamos glorificar o nome do Senhor. Amém?
3: Amém. E o Senhor Jesus, ele percebia tudo, né? Quando a mulher do fluxo de sangue tocou ali nele, alguém me tocou, mestre, mas todo mundo está se tocando aqui, não. Esse foi diferente, foi especial. E é isso que o Senhor tem para quem for lá. Um momento especial.
1: Esse é um momento muito importante. Olha, quero agradecer a nossa jornalista, Claudia Schmidt. Agradecer aqui pastor Marcelo Vilela, pastor Thiago Silva, por estarem aqui conosco.
2: A gente fica feliz.
1: Imagina, a gente fica... E as portas dos microfones estarão sempre abertos aqui para vocês, para os nossos irmãos, para poder estar trazendo aqui as boas novas, que é muito importante, né? Queremos agradecer. E você, ouvinte da Rádio Manaim, você é o nosso convidado, hein? Participe presencialmente. Para quem é da Grande Vitória, aqui no Espírito Santo, irmão Jorge, mas eu sou do interior aqui do Espírito Santo, quero participar. Claro, é para todo mundo.
2: Tá passeando, vem embora, né?
1: Tá passeando.
2: Aproveita. Passear na Pedra da Cebola,
1: claro,
2: e glorificar o Senhor ali.
1: Participe presencialmente. Olha, dia 8 de setembro, vai cair numa terça, será feriado, Parque Pedra da Cebola.

0: a partir das 15h, no bairro Mata da Praia. E você, meu irmão, minha irmã, é o nosso convidado. Jovem, ó, você que é frente, você pastor, ou você que é à frente dos jovens aí, então já pode preparar a logística, vai de van, vai de ônibus, né? Ou faz aquela carona especial, ajudando aí os jovens para fazer esse trabalho de evangelização, né, Scaldi?
1: Isso mesmo, Jorge. É muito importante esse trabalho. E conforme o pastor falou, se cada um levar um, o parque não vai nem caber.
2: Exatamente.
1: Vai ficar cheio. E é assim que nós precisamos anunciar o evangelho.
2: E acima de tudo, Jorge, me permite?
0: Claro.
2: Oração. Nós pedimos aqui que todos possam orar por esse evento. Porque nós estamos mostrando ali a nossa identidade. A igreja que está em Maranata vai estar presente para dar ali um grito à vitória. Pela vitória que o Senhor tem dado a essa cidade. Amém?
1: Amém.
0: Amém.
1: E nós da rádio, né, Jorge?
0: Vamos divulgar. Estaremos juntos.
1: Estaremos lá também fazendo a cobertura e será uma grande festa espiritual.
2: Será muito bom. Já ficamos felizes por essa notícia, né, Tiago?
3: Serão muito bem-vindos, né?
0: Amém. Cantata Evangelística da Igreja Cristã Maranata, dia 8 de setembro, às 15h, no Parque Pedra da Cebola. E ó, aberta ao público, a entrada de graça. Você é o nosso convidado. Participe!

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1: A partir de outubro, entram em vigor novas regras para a doação de sangue no Brasil. Uma das mudanças é a redução do prazo de espera para a doação para quem fez tatuagem, maquiagem definitiva ou procedimentos estéticos, aplicação de botox, preenchimento e microagulhamento. Nesses casos, a doação poderá ocorrer após 7 dias, desde que os procedimentos tenham sido feitos em locais em conformidade com as normas de segurança. Se não for possível a avaliação de segurança do local, o prazo sobe para 4 meses. Para aqueles que têm piercing na boca, a doação de sangue poderá ser feita 4 meses depois da retirada. O prazo ficará menor também para quem passou por endoscopia ou utilizou anabolizantes sem prescrição médica. Pela nova regra, cai de 6 para 4 meses. O novo regulamento foi estabelecido por uma portaria pública de 3 de julho. A pasta cita a adoção do exame NAT Plus, desenvolvido por Biomanguinhos Fiocruz, que detecta hepatites B e C e também o parasita causador da malária nas bolsas e amostras de sangue e outras doenças. Com a triagem da malária, pessoas que estiverem em áreas endêmicas ou expostas a regiões de mata, bosque ou floresta poderão doar em 30 dias. Sem necessidade de esperar até um ano, como é atualmente. Idosos com ou mais de 70 anos poderão doar sangue. Atualmente, essa é a idade limite.
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5: Olá, ouvintes da Rádio Manaim. Eu sou Andréia Talma e vamos conversar com a psicóloga Rebeca Gerki. O tema de hoje é: qual a diferença entre um psicólogo e um coach?
6: Olá, Andréia, e olá, ouvintes da Rádio Manaim. A paz do Senhor. Então, são várias diferenças. Porém, um dos que eu considero mais importante de trazer aqui é o objetivo da proposta da intervenção. O coach, ele possui o foco em resolução de problema ou uma concretização de algo específico, que é relatado no início do processo e se encerra de uma forma mais rápida, objetiva e determinada. O nível de formação também é diferente, uma vez que não uma formação acadêmica tão complexa e extensa quanto a da psicologia, e sim é trabalhado em estratégias para motivação e alcance de metas. Já o psicólogo procura compreender de forma mais complexa o comportamento, pensamentos, relações e as emoções que estão, de certa forma, enraizadas por detrás de uma determinada situação, a fim assim de promover um aumento do autoconhecimento e um maior bem-estar, onde esse processo não linear e com muitas variáveis se mostra mais profundo, com abordagens e técnicas mais complexas. Assim, você, ouvinte da Rádio Manaim, sempre busque se informar sobre o seu terapeuta, sua formação e abordagem utilizada, para que assim você possa julgar da melhor forma possível qual profissional que melhor irá te atender em sua demanda. Caso você tenha ficado com alguma dúvida ou queira saber mais sobre o assunto, me siga na rede social Instagram, @psirebecagerki. A paz do Senhor.
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0: Que festa, não é mesmo? No Expresso viajamos, virei meu grande rei, muitos motivos tenho. Essa foi a sequência perfeita, louvor. Hinos para as crianças, intermediários e adolescentes. 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De 11 da manhã ao meio-dia, tem um programa completíssimo, com uma hora de duração, somente hinos aí, para os nossos pequeninos. 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

Como é bom louvar ao nosso Deus. A Ele toda honra, toda glória e todo louvor. A Ele que é digno de toda glória e de toda exaltação. Bendito seja o nome do Deus vivo. Olha, gente, logo mais tem culto ao meio-dia. De segunda a sábado, você acompanha aqui na Rádio Manaim, na TV Manaim. Culto ao meio-dia. Faz parte aqui da nossa programação. Pois é, agora faz parte da programação. Mais uma novidade aí para você. Culto ao meio-dia. De segunda a sábado, a gente clama, a gente ora. Também louva o nome do Senhor. E ouve ali uma palavra de esperança. Então você que está evangelizando, você que está evangelizando aí a sua família, o seu ente querido, aquele seu amigo, a sua amiga aí da escola, da faculdade, alguém do seu trabalho, o seu vizinho, afinal de contas, esse mês estamos orando aí pelos nossos vizinhos, orando, né?

0: bom testemunho, para que haja uma boa convivência com os nossos vizinhos. Aquele seu vizinho aí, seu vizinho porta a porta. É, porta a porta, muro a muro, aquele vizinho, né, que faz aquela fronteira aí com você. Muro a muro, aquele do lado direito, do lado esquerdo, o vizinho do seu bairro, da sua rua, da sua avenida, da sua região. O vizinho também do seu local de trabalho, o vizinho das igrejas, dos pontos de pregação. Envie o link do culto ao meio-dia para ele. Envie o link do culto ao meio-dia. Ore antes, clame e fala assim: Senhor, abençoa aqui esse link que eu vou mandar. Que o Senhor possa fazer prosperar, possa colocar uma semente no coração do meu vizinho, da pessoa que eu já estou evangelizando há tempos. E o Senhor vai operar, viu? O Senhor vai operar em nome de Jesus.
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0: 10:58.

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1: Atualmente, 18 condições de saúde dão direito ao auxílio por incapacidade temporária, conhecido popularmente como auxílio-doença. E a aposentadoria por incapacidade permanente, a antiga aposentadoria por invalidez, sem que seja necessário pagar o mínimo de contribuições previstas à Previdência. A lista foi ampliada por meio de portaria publicada em julho deste ano, quando a gestação de alto risco passou a integrar as condições que isentam de carência a concessão de benefícios por incapacidade. São elas: tuberculose ativa, hanseníase, transtorno mental grave, desde que cursando com alienação mental, estado de comprometimento psicológico que impede a pessoa de exercer as atividades no dia a dia, neoplasia maligna, cegueira, paralisia irreversível e incapacitante, cardiopatia grave, doença de Parkinson, espondilite anquilosante, nefropatia grave, estado avançado da doença.

0: osteite deformante, síndrome da deficiência imunológica adquirida, contaminação por radiação com base em conclusão da medicina especializada, hepatopatia grave, esclerose múltipla, acidente vascular encefálico agudo, abdômen agudo cirúrgico e gestação de alto risco. O INSS ressalta que todas as 18 doenças e afecções listadas somente são enquadradas como isentas de carência quando apresentarem quadro de evolução aguda e quando atendem a critérios específicos de gravidade. Portanto, é preciso que a documentação a ser apresentada comprove a incapacidade.
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1: Que bênção é ter você ligado, conectado aqui com a gente. Confere o meu com o seu aí, hein? 11:04, 11:04 horário de Brasília. E olha só, hoje é quarta-feira e hoje é dia de culto na Igreja Cristã Maranata. E queremos fazer esse convite a você, meu amigo, a você, minha amiga. Participe com a gente do culto. E hoje nós teremos ali a reunião de senhoras, o culto das servas do Senhor. Você gostaria de participar presencialmente? Então faz o seguinte. Entra aí no link que eu vou te passar agora. igrejacristamaranata.org.br/cultos. igrejacristamaranata.org.br/cultos. Você entrando nesse link aí, você vai digitar no endereço o nome da avenida, da rua, para saber. Aí você clica em buscar, para saber se tem uma igreja Maranata aí, perto da sua casa, perto de você. Quem sabe tem uma igreja Maranata aí na sua rua, aí na sua avenida, aí no seu bairro, aí na sua comunidade, na sua região. Você que está na capital, você que está no interior, verifica aí se tem uma igreja Maranata perto de você. E hoje, reunião de senhoras, participe com a gente hoje, horário oficial, às 19h30, às 19h30, horário de Brasília, você vai poder participar presencialmente de um culto, amém? Agora você que está visitando, mudando aqui de assunto, você que está visitando a igreja, você que ainda não conhece a igreja, quem sabe você está passando um momento tão difícil, um momento terrível, um momento de angústia, um momento assim de aflição. Para você que não é membro, mas tem visitado, tem acompanhado a Rádio Manaim, tem participado aqui da Rádio Manaim, tem ouvido, né, tá ouvindo a nossa programação, assistindo também a TV Manaim, tá simpatizando, tá gostando da programação. Você quer receber uma oração? Você gostaria de receber uma oração? Para quem não é membro, para quem não é da igreja, eu vou passar agora essa informação de um número, você vai ligar. E um pastor vai te atender, um dos nossos pastores. Ele vai te atender e vai orar pela sua necessidade. Para você que está no Brasil, a ligação é gratuita. 0800-707-3076. Você pode anotar o número e passar para essa pessoa que está aí vivendo um momento de aperto, um momento de aflição, de angústia. Eu gostaria até mesmo de tirar alguma dúvida acerca da programação, acerca da igreja, com você que está visitando, você que está gostando de ouvir a programação da Rádio Manaim. E nós queremos orar por você, Ah, eu já fui da igreja um dia, mas eu quero voltar na presença do Senhor. Amém. O Senhor está te esperando, te aguardando de braços abertos. Então entre em contato, ligue. Esse número que eu estou passando agora, essa é a oportunidade para você, ouvinte da Rádio Manaim, meu amigo e minha amiga. Entre em contato. Para você que não é membro, vou repetir. Você não é membro da igreja.

0: mas gostaria de receber uma oração. 0800-707-3076. Para você que está no Brasil. Quem está no exterior, está visitando a igreja, está acompanhando a Rádio Manaim também. DDD 27-99309-1405. 99309-1405.
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0: 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Olha, deixa eu mandar um bom dia aqui pra Eliane Ferreira. Oi, Eliane. A Eliane Ferreira é da Igreja Maranata de Barcelona 2. Igreja Maranata de Barcelona 2, na Serra, na Grande Vitória, Espírito Santo. Ela manda um abraço para nossa irmã Andréia, para os irmãos da Igreja Maranata de Barcelona 2. Saindo da Serra, Espírito Santo, vamos agora para Blumenau. Pessoal de Blumenau ligado aqui na Rádio Manaim também. Uma alegria saber que você de Blumenau está aqui com a gente. Blumenau. Os irmãos estão sempre conectados com a gente. Um abraço aos queridos irmãos conectados aí com a nossa programação. E quero mandar um abraço aqui para o Jonathan, a Mari, o Valmir, o Emanuel, os irmãos aí que estão conectados com a nossa programação, ouvindo aí a Rádio Manaim. E que Deus abençoe a todos os irmãos aí de Blumenau, os irmãos em Santa Catarina, na região sul do Brasil. Que Deus abençoe a todos aí de Blumenau, queridos irmãos em Santa Catarina. 11 horas mais 15 minutos, programação continua, continua. Ah, daqui a pouquinho eu vou mandar um bom dia para você que tá ligado aqui com a gente. Tem o WhatsApp da Rádio Manaim para você mandar um bom dia, mandar o seu abraço de quarta-feira. Pode digitar e pode também mandar um áudio aqui pelo WhatsApp da Rádio Manaim. O áudio aí no máximo 40 segundos, tá? Mande aí aquele abração pra família, pro pessoal do seu trabalho, da escola, da igreja. Os irmãos aí da igreja em sua região, pode mandar aquele abração aí, pode mandar um áudio. Grave o áudio com qualidade, longe do barulho. E verifica, ouça antes para saber se a qualidade tá boa pra gente transmitir. Combinado? Ajuda a gente aí também, tá? Você faz parte aqui da família, faz parte da produção. A gente sempre faz tudo com muito amor, né? Com muito zelo. Então, pode entrar em contato. DDD 27 981 71 0048. 981 71 0048. Esse número, somente mensagens pelo WhatsApp ou áudios, tá? Nós não atendemos nesse número, não. Somente mensagens pelo WhatsApp, você digitando ou enviando aí o seu áudio. Estou aqui aguardando aí a sua participação com a gente. DDD 27 981 71 0048. Esse número é exclusivo aqui, é exclusivo para a gente estar transmitindo os áudios aqui dos ouvintes. O seu áudio, ou, né, você digitando aí o seu abraço, o seu alô, é exclusivo aqui do locutor, né, é pra gente, chega aqui pra mim na hora. Então é só enviar e a gente vai estar retransmitindo aqui no ar.
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1: A Prefeitura de Anchieta, no sul do Espírito Santo, está com processo seletivo aberto para a contratação de funcionários de forma temporária para 5 funções. Ao todo, 11 vagas para cuidador social, profissional de educação física, pedagogo social, instrutor de música e psicólogo.

0: domingo. Segundo o edital, as vagas foram abertas para atender a demanda da Secretaria Municipal de Assistência Social e Direitos Humanos. No caso do cuidador social, os profissionais atuarão em casa de passagem lá Renascer. As demais funções também são vinculadas ao atendimento da demanda da Secretaria Municipal de Assistência Social, conforme especificado no quadro de vagas do edital. O processo seletivo acontecerá por meio de análise de títulos e experiência profissional, conforme os critérios estabelecidos no edital. A avaliação considera as informações de documentos apresentados pelos candidatos no momento da inscrição. A classificação final fica definida a partir da soma da pontuação obtida pelos candidatos na análise dos documentos e dos critérios previstos para cada cargo. Foram abertas 111 vagas gratuitas para os cursos de qualificação profissional por meio do programa Qualifica VIX, realizado em parceria com o Senac Espírito Santo. As pré-inscrições já estão disponíveis no portal VIX Cursos e as oportunidades são destinadas a moradores da capital ou pessoas que trabalham no município e contemplam formações nas áreas de beleza, gastronomia, atendimento, cuidados, turismo e hotelaria. As aulas serão realizadas na unidade Senac Beira Mar, em Vitória, capital do Espírito Santo.
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1: Nós gostaríamos de cumprimentar a todos com a paz do Senhor Jesus. Nós vamos meditar a palavra do Senhor que está no Evangelho do Senhor Jesus segundo Lucas, no capítulo 8, nos versículos 44 a 46. Diz assim a palavra do Senhor: chegando por detrás dele, tocou na orla do seu vestido e logo estancou o fluxo do seu sangue. E disse Jesus: quem é que me tocou? E negando todos, disse Pedro e os que estavam com ele: mestre, a multidão te aperta e te oprime, e dizes: quem é que me tocou? E disse Jesus: alguém me tocou, porque bem conheci que de mim saiu virtude. Que Deus nos abençoe a meditação da sua palavra. Havia uma mulher que estava com uma enfermidade, que era um fluxo de sangue, e já tinha gasto todos os seus bens para estar ali sendo curada. Já tinha procurado vários médicos em vários lugares. Diz a palavra que ela já tinha gasto todos os seus haveres e ouviu falar que Jesus estava passando por ali. Jesus estava realmente passando para auxiliar e para operar uma bênção na vida de um outro homem que estava com a sua filha enferma à morte. Mas aquela mulher tinha uma necessidade. E quando ela ouviu falar de Jesus, ela seguiu até aquela multidão e ela disse: se pelo menos eu tocar na orla do seu vestido, eu certamente sararei. E ela chegou por detrás e fez isso. Ela tocou na orla do seu vestido e naquele momento ela foi curada. E o Senhor Jesus parou todos. O Senhor Jesus, ele perguntou: quem me tocou? Havia uma multidão que o apertava, mas ele perguntou: quem me tocou? Todos perguntavam: o que aconteceu, mestre? Como você pode saber e falar isso? A multidão está te apertando, te oprimindo, e você pergunta: quem me tocou? E a resposta do Senhor é: alguém me tocou, porque de mim saiu poder, de mim saiu virtude. Porque todos aqueles que buscam a Jesus e tocam com fé na orla do seu vestido,

0: aqueles que colocam no seu coração seguir ao Senhor, que tem uma necessidade, nós temos necessidades que não podem ser sanadas pelos médicos, pelos homens, pela ciência do homem, pela sabedoria do homem. Nós temos muitas necessidades, mas o Senhor tem poder. O Senhor tem recursos da eternidade, recursos infinitos para prover todas as coisas, aquele que tem fé. Como eu consigo essa fé? Ouvindo a palavra de Deus. E nós estamos trazendo uma palavra para a sua vida. Nesta hora, o Senhor está falando e dizendo: eu tenho virtude, eu tenho poder para agir na sua vida. Basta que tu entregues a tua vida. Basta que tu toques na minha orla, porque eu saberei o momento em que tu fizeres isto. E eu falarei contigo. E eu operarei na tua vida. O principal de tudo isso não foi simplesmente a cura, porque Deus tem poder para curar, libertar, transformar. Mas o principal de tudo isso foi Deus falar com aquela mulher. Deus quer falar ao seu coração. Deus quer dizer: eu tenho salvação. Eu tenho vida. Vida e abundância. Eu tenho o meu poder. O poder de resgatar um homem e trazer um homem até a minha presença. A presença do Deus vivo. Que o Senhor nos abençoe. A paz do Senhor Jesus.
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0: Crer e Observar foi gravado no Manaim, em Domingos Martins, Marechal Floriano. Vem comigo as participações agora.
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0: Olha, mandando aquele abração para você que tá no WhatsApp da Rádio Manaim. Quem tá no WhatsApp comigo é Caroline, ponto de pregação da Igreja Maranata da cidade de Astorga, Paraná. Ela manda um abraço aqui para sua mamãe, Maria de Lourdes, que está sempre, sempre ouvindo a Rádio Manaim, 24 horas. Um abraço para toda a família aí, Macarani, na Bahia. Um abraço a você, Caroline Almeida, e para sua mamãe, Maria de Lourdes Almeida, aí na cidade de Astorga, no Paraná. Também comigo aqui a nossa irmã Terezinha. Oi, Terezinha, da Igreja Maranata de Itapuá, Santa Catarina. Erivete Pessoa, quem sabe aí somos até parentes, né, irmã? Ah, ela colocou aqui, ó. Pois é. Um abraço para você, os irmãos aí de Camboriú, Santa Catarina. Ela tá mandando abraço para todas as igrejas, pro seu filho, né? O primogênito, o Hitson, que está aniversariando hoje. É Hitson ou Hitson? Me ajude. Então, um abraço aqui pro Hitson, que tá aniversariando, que tá completando mais um ano de vida. Deus abençoe. E a mamãe, a nossa irmã, aproveita aqui mandando abraço para suas irmãs Suelen e Cris, que estão ouvindo aí a Rádio Manaim. Deus abençoe. Bom dia aqui. Um abração no WhatsApp da Rádio Manaim, a nossa amiga. Oi, minha irmã, Pai do Senhor, Yara Ximenes. A Yara Ximenes, da Igreja Maranata de Bonfim. Um abraço aos irmãos aí de Roraima. Olha, sábado foi uma consagração aqui da nossa igreja. Um abraço ao pastor Flávio Ximenes. E obrigado, amém. Um abraço para você, minha irmã. Obrigado pelas informações. Deus abençoe. No WhatsApp da Rádio Manaim, a Diana Figueira. Igreja Maranata de Jaboatão dos Guararapes está sempre aqui com a gente. Um abraço ao nosso povo aí de Pernambuco. Ela diz assim: manda um abraço para o pastor Carlos e a sua esposa, a nossa irmã Edeni. A nossa irmã Edeni, que está ligadíssima também aqui na Rádio Manaim. Deus abençoe. Um abraço, minha irmã Diana. Tudo de bom, tá? A Marli da Igreja Maranata, Fazenda Zandavale. Fazenda Zandavale. Deixa eu ver aqui qual região. Guatambu, que fica em Santa Catarina. Pastor Jair Nascimento, aquele abraço. Deus abençoe os nossos amados irmãos que estão conectados aí conosco também. Um abraço, minha irmã Marli. É o nosso povo aí de Santa Catarina, aquela audiência maravilhosa, sensacional. Deixa eu ouvir aqui os áudios pelo WhatsApp da Rádio Manaim. É agora.
3: A paz do Senhor, irmão. Oi. Jorge Pessoa.
0: Quem é?
3: Arlete, aqui de Rio das Ostras. Ligadinha com vocês.
0: Amém.
3: Maravilha essa rádio.
0: Maravilha, Arlete. Um abraço para você, Arlete Sattler. Um abraço aos irmãos aí do Rio de Janeiro. Rio das Ostras. Alô, Rio. Que Deus abençoe.
4: Bom dia, Jorge.
0: Bom dia
4: a todos os amados ouvintes da Rádio Manaim. A paz, Senhor Jesus.
0: Quem é?
4: Meu nome é Isabela, atualmente moro nos Estados Unidos. Estou passando para deixar um grande abraço para minha sogra Isabel e meu sogro Guido.
0: Amém.
4: Que frequentam a Igreja Cristã Maranata do Jardim das Américas. A paz, Senhor Jesus.
0: Pai do Senhor, Isabela Rezende, um abraço a você, minha irmã. Que Deus abençoe os irmãos aí do exterior que estão conectados com a gente também.
5: A paz do Senhor, Jorge. Meu nome é Signe Asta, da Igreja de Santo Antônio de Pádua, do Rio de Janeiro.
0: Ei, Signe.
5: A paz do Senhor, quero mandar um abraço para todos os irmãos de Santo Antônio de Pádua.
0: Amém.
5: E principalmente um abraço para o nosso pastor Vander.
0: Olha.
5: Tá bom? E quero também mandar um abraço para os irmãos que estão trabalhando aí na Rádio Manaim.
0: Sou eu.
5: E quero dizer, tô ligadinha aqui, tá?
0: Eu também, tô ligadinho aqui, minha irmã. Tô ligado aqui na Rádio Manaim, ligado aí com os irmãos. Um abraço ao nosso povo aí do Rio de Janeiro, a Signe Asta, que tá ligadíssima aí, orando, né? Participando aqui com a gente. Deus abençoe sua vida, minha irmã. Ângela Maria, da Igreja Maranata do bairro Hipólito, tá em Minas, também conectada aqui com a gente.

0: É isso, minha irmã. Deus abençoe. Um grande abraço para você também. Ó, e você também tá ligado na Rádio Manaim. Um abraço a você que tá no Brasil, você que tá no exterior. Seja muito bem-vindo, tá? E que Deus te abençoe grandemente aí, em nome do Senhor Jesus. Quero mandar um abração também, ó. Um abração todo especial ligado, os irmãos conectados aí com a nossa programação. Que Deus abençoe os queridos irmãos da Igreja Maranata do bairro Hipólito, né? Nossa irmã Angela Maria, mandando um abraço aqui para os irmãos, como já mencionamos aqui também. A irmã Lurdinha também está ligada aqui na Rádio Manaim. Alô, irmã Lurdinha! Chegou aqui pra gente, desejando a paz do Senhor Jesus. Um abraço para você e que Deus abençoe sua vida poderosamente aí, em nome de Jesus. Daqui a pouquinho mais participações, tá? Sim, vou mandar mais abraços daqui a pouquinho para você que está conectado com a gente. É sempre um prazer ter você aí conosco. 11h34 agora, continua.
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1: Com o retorno às aulas, muitos pais voltaram a observar dificuldades de concentração, agitação e impulsividade nos filhos. Embora esses comportamentos possam levantar suspeitas de transtorno do déficit de atenção e hiperatividade, o conhecido TDAH, nem toda criança distraída ou inquieta tem um transtorno. Em muitos casos, fatores como excesso de tempo em frente às telas, ansiedade, podem provocar sintomas semelhantes. A distinção é importante porque um diagnóstico equivocado pode levar tanto ao uso desnecessário de medicamentos quanto ao atraso no tratamento de crianças que realmente convivem com o TDAH. A neurocirurgiã pediátrica e neuropsiquiatra infantil Larissa de Souza explica que o principal critério para diferenciar o transtorno de situações passageiras está na persistência dos sintomas. Segundo ela, o TDAH não aparece apenas em determinados momentos ou após um período de uso intenso de celulares ou videogames. Os sinais precisam, segundo ela, estar presentes por pelo menos 6 meses, ocorrer em diferentes ambientes, como casa e escola, e causar prejuízos reais na aprendizagem, nas relações sociais e na rotina da criança. Se a criança está agitada depois de passar horas no videogame, mas no dia seguinte, sem tela, consegue brincar, conversar e manter a atenção, provavelmente estamos diante do efeito da superestimulação digital. O avanço do uso de dispositivos eletrônicos tem tornado mais difícil diferenciar o TDAH dos efeitos da superestimulação digital.
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4: Oi, gente linda, tudo bem com vocês? Hoje vamos compartilhar uma dica muito importante: o envolvimento da família nas tarefas diárias. Porque organização não é tarefa de uma pessoa só. Crie um cronograma de tarefas onde todos, inclusive as crianças, adolescentes, jovens, têm uma pequena responsabilidade. Quando a família participa, a casa se mantém organizada com muito menos esforço. O segredo é a colaboração e o hábito diário. Vamos juntos deixar a casa mais leve? Com dicas simples assim.

11h38, horário de Brasília. Essa é a Rádio Manainha, anunciando o Evangelho Eterno. E olha só, daqui a pouquinho tem o culto a meio-dia. E nós vamos transmitir Rádio Manainha na TV Manainha, pela nossa rede, pelas nossas multiplataformas. E você já pode compartilhar. Compartilha o link aí, vamos evangelizar. Esse link está liberado. O link no YouTube. Então manda aí para o seu amigo, para sua amiga, para o seu vizinho. Vamos evangelizar.

Anunciando o Evangelho Eterno, 11h45, lá no cimo do monte. E nós estamos assim, dessa forma, né? No monte, orando, buscando a Deus. E daqui a pouco vamos continuar. Vamos continuar nesse monte de oração, já já no culto ao meio-dia. Transmissão pela Rádio Manaim, pela TV Manaim.

anunciando o Evangelho Eterno, 11h51, horário de Brasília. Vem aí o culto ao meio-dia. Estamos aqui encerrando o Viva o Rei. Novo hino na programação da Rádio Maranhense. A gente encerra com esse novo hino. Dirige meus passos. Que o Espírito Santo possa dirigir os seus passos. Siga as pisaduras do Senhor Jesus.

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2: Com o tempo mais frio e seco nesses meses do ano, aumentam os casos de rinite alérgica, doença que provoca sintomas como espirros, nariz entupido e coceira. O que muita gente não sabe é que os principais medicamentos indicados para controlar a doença podem ser retirados gratuitamente por meio do Programa Farmácia Popular. Atualmente, este programa oferece dois princípios ativos para o tratamento da rinite: budesonida e dipropionato de beclometasona, ambos em spray nasal. Os medicamentos são disponibilizados em farmácias credenciadas mediante a apresentação de receita médica válida, emitida por profissionais do Sistema Único de Saúde, o SUS, e da rede privada. Na Grande Vitória, no Espírito Santo, o programa está presente em 222 farmácias credenciadas: 76 em Vila Velha, 52 em Cariacica, 40 na Serra, 33 em Vitória, 16 em Guarapari e 5 em Viana. Os medicamentos oferecidos pelo programa atuam diretamente sobre a inflamação da mucosa nasal, responsável pelos sintomas mais comuns da rinite alérgica. Os especialistas ressaltam, no entanto, que nem todo quadro de obstrução nasal é provocado por rinite. Alterações como desvio de septo, pólipos e sinusites podem apresentar sintomas semelhantes, tornando a avaliação médica indispensável para definir o tratamento mais adequado. Os sprays nasais distribuídos gratuitamente pela Farmácia Popular fazem parte do tratamento de primeira escolha para rinite alérgica. Esses medicamentos continuam sendo amplamente recomendados pelas principais diretrizes médicas, mesmo com o surgimento de medicamentos mais recentes no mercado.
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Definitivamente, pela Rádio Manaim, para você que já está acompanhando no Brasil, no exterior, dá tempo ainda de você compartilhar o link do Culto ao Meio-Dia. Vamos transmitir no YouTube, pelas nossas multiplataformas. E já já você vai poder participar aqui conosco. Hoje estamos recebendo aqui os nossos amados pastores da Serra, pastor Marcial Bossato, que está ali cuidando das ovelhas na Igreja Maranata de José de Anchieta 4. E também do pastor Jorge Carneiro, meu xará, Jorge Carneiro, da Igreja Maranata de Porto Canoa 1. Então, daqui a pouquinho, vamos conversar aqui com os pastores, ambos da Serra, na Grande Vitória, aqui no estado do Espírito Santo. E você vai acompanhar conosco o Culto ao Meio-Dia. E você já vai buscando ao Senhor, busque, ore, pede a Deus uma bênção, vai entrando em comunhão. E já já vamos transmitir o Culto ao Meio-Dia, ao vivo.

0: Amém. Graças a Deus. Seja muito bem-vindo, meio-dia em ponto. Alegria, né? Pontualmente, nós estamos aqui para poder cumprir essa orientação. A partir de agora, estamos entrando no ar ao vivo. A você que está conosco na Rádio Manaim, a você que está conosco pela nossa TV Manaim no Brasil e também no exterior. Chega mais perto, chega mais próximo, participe com a gente aqui do nosso culto ao meio-dia. Hoje, quarta-feira, dia 26 de agosto de 2026, estamos na Semana dos Convites, orando aí pelos nossos vizinhos, evangelizando, e vamos continuar evangelizando, levando a palavra de Deus. Hoje, já falei e vou repetir, estou recebendo aqui os queridos pastores da Serra, na Grande Vitória, pastor Marcial Bossato, da Igreja Maranata de José de Anchieta 4, e o pastor Jorge Carneiro, da Igreja Maranata de Porto Canoa 1. Sejam bem-vindos, meus queridos, Pai do Senhor Jesus. Amém. E a partir de agora, podemos orar, vamos clamar ao nosso Deus.
1: Amém. A todos, a paz do Senhor Jesus. Vamos clamar nesta hora pelo poder do sangue de Jesus. Senhor, nós clamamos pelo poder do sangue de Jesus e pedimos ao Pai, conceda-nos libertação, o perdão dos nossos pecados, a comunhão do Teu Espírito Santo, e ser presente em nosso meio e nos dê a Tua bênção, a Tua vitória. Oramos no nome de Jesus. Amém.

0: Glorificamos ao teu nome, Senhor, bendizemos a ti. Somos gratos pela oportunidade de estarmos, ó Deus, glorificando, bendizendo o teu santo nome, Jesus. Te exaltamos pelo teu sustento, pela tua graça, pela direção do teu Santo Espírito, que não tem faltado à vida de cada um de nós, pelas vitórias alcançadas, pelos livramentos. Ó Deus, te exaltamos por tudo, Pai, no nome de Jesus. Amém, Senhor.
1: Amém. E agora, nesse momento, os pastores estarão aqui intercedendo, clamando, e você também vai acompanhar as orações e, é claro, estaremos orando juntos. Vamos dar início aqui às intercessões pelos nossos vizinhos.
0: Intercedemos, Senhor, a ti, em favor da salvação dos nossos vizinhos, dos nossos vizinhos, das nossas residências, dos templos, dos pontos de pregação. Que a tua salvação, Senhor, seja proclamada em meio aos nossos vizinhos. E que haja esta bênção, que a tua luz, que a tua revelação possa alcançar, Senhor Deus, aqueles que são alvos da tua salvação. Oramos também para que haja o testemunho em meio aos vizinhos. E que através deste testemunho, o teu nome venha a ser glorificado e a operação do teu Espírito Santo para abençoar todos os nossos vizinhos. Oramos no nome de Jesus. Amém. Também oramos nessa hora, Senhor, pelo bom relacionamento com os nossos vizinhos. Que o Senhor possa cada dia nos capacitar a termos bom relacionamento com cada um dos nossos vizinhos, no convívio, a Deus, ali com os vizinhos ao lado da nossa casa, ao lado da igreja, que haja ali uma grande bênção de comunhão, de diálogo entre eles, e que em tudo o teu nome possa ser glorificado, Senhor. Também suplicamos a tua bênção em favor aos seminários no Brasil e no exterior, que o Senhor possa providenciar todas as coisas quanto aos seminários, os pastores que estarão ministrando as aulas, que não falte ali a sabedoria, o discernimento, a revelação, o alcance da revelação da tua palavra, na transmissão da mesma, do ensino, da doutrina revelada pelo teu Espírito Santo. E que em tudo ali o teu nome venha a ser glorificado, Senhor. Nós suplicamos a tua bênção quando oramos, Pai. No nome de Jesus, amém.
1: Amém. Amém. Graças a Deus. E você também pode orar. Coloque o seu assunto individual, peça a Deus uma bênção para que o Senhor entre uma vitória para a sua vida também. E daqui a pouquinho viremos uma palavra de esperança em Salmos 116. Salmos 116, versos 1 e 2. Já já, uma palavra de esperança aqui no culto ao meio-dia. É momento de oração.

0: glória a Deus. Louvado seja o nome do nosso Deus. Nós saudamos a todos aqueles que nos ouvem e nos assistem com a paz do Senhor Jesus.
1: Amém.
0: E nesta tarde o Senhor tem uma palavra para os nossos corações e se encontra no livro de Salmos, Salmos 116, versos 1 e 2. Assim nos diz a palavra do Senhor: amo ao Senhor, porque Ele ouviu a minha voz e a minha súplica, porque inclinou para mim os seus ouvidos. Portanto, invocá-lo-ei enquanto viver. Louvado e engrandecido seja o nome do Senhor. Meus irmãos, essa experiência que o salmista viveu, ele expressa aqui o seu sentimento de gratidão a Deus pela bênção de livramento que ele recebeu. Certamente muitas foram as investidas que o salmista ele tinha recebido, né, nos seus locais, nas suas residências, por onde ele andava ali, a enfermidade que muitas vezes assolou a sua vida, as palavras que vinham para tentar desestabilizar a sua vida, o seu caminhar, os inimigos que o afrontavam todos os dias, né? E ele sempre buscando o refúgio diante da palavra do Senhor. Numa situação que ele estava vivendo aqui, uma situação crítica, porque a palavra diz que cordéis de mortes o cercaram. E ele, na sua angústia, na sua aflição, ele clamou ao Senhor, pediu socorro ao nosso Deus. E depois ele pôde glorificar, dizendo que ele amava o Senhor acima de todas as coisas, porque o Senhor tinha ouvido o seu clamor, a sua oração, a sua angústia, e tinha o livrado dessa situação. Muitas vezes nós nos encontramos dessa forma, angustiados, abatidos, tristes, desesperados com alguma coisa, com alguma situação que sobrevém sobre a nossa vida. Mas quando nós oramos ao Senhor com sinceridade de coração, quando nós exercemos diante de Deus aquilo que é o que é mais importante na nossa vida de servo, que é buscar o Senhor na nossa oração, na nossa súplica, Deus, como diz a palavra, Ele se inclina para ouvir a oração do seu servo. O salmista viveu essa experiência porque o Senhor, Ele se inclinou e ouviu a oração do servo. E assim é o Senhor conosco. Muitas vezes vivemos nessa situação, mas quando nós abrimos o nosso coração ao Senhor, na oração, na súplica, o Senhor, Ele responde a nossa oração. Ele traz o refrigério para a nossa alma. Ele traz o descanso para a nossa vida. Ele nos dá uma bênção de libertação daquilo que tem trazido preocupação ao nosso coração. Eu não sei o que você está passando nesse dia, nesta tarde, mas certamente o bom conselho do Senhor, do Espírito Santo de Deus nessa hora, é que você possa abrir os seus lábios e glorificar a Deus, e orar ao Senhor, e buscar a face do Senhor, na certeza que em tempo oportuno, Deus vai responder a sua oração. Deus vai atender os seus anseios. E o nome dele é de ser glorificado na sua vida. Amém, meu querido? Fica essa palavra para os nossos corações. Que o Senhor possa nos abençoar. Vamos orar nesta hora, glorificando o nome do nosso Deus. Nosso Deus e Pai, nós te glorificamos.
1: Amém.
0: Senhor, bendizemos a ti. Porque temos um Deus que não está distante de nós. Que está perto. Que está pronto para ouvir o nosso clamor, a nossa súplica, a nossa glorificação, a nossa intercessão, e que em tempo oportuno tem respondido cada uma delas. Aceita, meu Senhor, diante de ti, a nossa oração, a nossa gratidão a Deus, sobretudo pela bênção da salvação. Nós oramos gratos, Pai, no nome de Jesus. E em teu nome dizemos, ó Pai, que a graça maravilhosa do nosso Senhor e Salvador Jesus Cristo, o amor de Deus, nosso eterno Pai, as doces e eternas consolações do Espírito Santo de Deus repousem sobre todos vós, amados irmãos, Igreja do Senhor, agora e até a volta gloriosa do Senhor Jesus. Amém. Amém.

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Louvado seja o nome do nosso Senhor Jesus. Maravilha, maravilha. Alegria, alegria, povo de Deus. 1:02 nesta tarde de quarta-feira, hoje 26 de agosto. Alegria em estarmos juntos mais uma vez aqui nas abençoadas ondas sonoras da Rádio Manaim. Por aqui o seu amigo, irmão de fé, Elias Faé. Nós vamos juntos aqui nesta tarde, na presença do Senhor, como igreja, corpo de Cristo, louvando, bendizendo o nome do nosso Deus, porque para isso fomos feitos, para o louvor e glória do nosso Senhor. E até aqui, Ele tem nos ajudado, tem estado conosco. E convido você a passar esses momentos maravilhosos também conosco. Temos palavra de esperança, palavra viva, louvores que falam nosso coração, a sua participação conosco nas nossas plataformas digitais, o nosso site radiomanaim.com.br, o nosso Facebook, facebook.com/radiomanaim, agora também o nosso Instagram, e você participa também através do nosso WhatsApp. Você manda a sua mensagem, o seu alô. Fala em alô, você pode mandar o seu alô ao vivo, gravado, né? Você pode gravar e a gente vai tocar aqui na programação ao vivo aqui da Rádio Manaim. Aí você manda o seu alô para quem você quiser, meus familiares, os irmãos da igreja, aquela pessoa que está aniversariando hoje. Que maravilha, né?

0: Então participe conosco, mande o seu áudio para participar conosco. Vamos lembrar que hoje também nós temos o Vinde a Mim. O programa Vinde a Mim, às 15h, momento de comunhão com o Senhor, momento de oração. Estaremos orando uns pelos outros, um grupo de intercessão que se forma em todo o mundo, a partir aqui da central de comunicação da Igreja Cristã Maranata. E a gente pede aos irmãos, aqueles que vão mandar suas mensagens, seus pedidos de oração, que mande ali, próximo ao programa, ou dentro do programa ali, porque agora o número do WhatsApp, que era exclusivo do programa Vinde a Mim, a gente está usando em toda a programação, tá bom? Para os irmãos participarem também. Olha, alegria, recebemos aqui, acho que na semana passada, e hoje de volta conosco aqui, nosso querido, amado irmão, ungido Frank Bernardo. Querido, a paz do Senhor Jesus, alegria estar recebendo mais uma vez a presença do Senhor aqui.
1: A paz do Senhor, Elias, a paz do Senhor, irmãos que nos ouvem pela Rádio Manaim. É, mais uma vez é um prazer estar aqui e glorificamos ao nosso Deus por este canal que sempre leva uma boa palavra aos corações de todos que estão ouvindo. A todos a paz do Senhor Jesus.
0: Amém. É um canal, Frank, que o próprio Senhor Jesus abriu, né?
1: Maravilha.
0: Maravilha, verdade, né? Verdade. E temos alcançado mais de 170 países, né? Às vezes a gente está aqui falando, a gente tem essa dimensão, né? Mas parece que às vezes a gente esquece. Mas tem irmãos ouvindo a gente lá no Japão, agora dessa.
1: Maravilha.
0: 1h,
1: glória a Deus.
0: Às vezes tem irmão lá trabalhando, está ouvindo a Rádio Manaim lá nos Estados Unidos. Mandar um abraço para os irmãos lá na América. E em toda parte do mundo, irmãos na Europa, Portugal, França, Espanha, irmãos aqui na América do Sul, e são alcançados pela Rádio Manaim. E agora também, alguns lugares onde não tem a TV Manaim, Frank, a gente alcança também através da internet, através do nosso canal, o canal da Igreja Cristã Maranata no YouTube. Você é inscrito, Frank? Já?
1: Sim,
0: claro, sim, né?
1: Claro.
0: Então, estou perguntando o querido ungido Frank, fazendo uma ponte para perguntar a você também. Você já está inscrito no canal oficial da Igreja Cristã Maranata no YouTube? Olha, ele funciona como uma TV. Você pode assistir todos os programas que vão ao ar na TV Manaim. Você vai poder assistir no canal oficial da Igreja Cristã Maranata no YouTube. E mais, é aí que eu queria chegar, Frank. Olha, a pessoa que não consegue, se você não consegue pegar a TV Manaim aí na sua região, você pode entrar no canal oficial da Igreja Cristã Maranata no YouTube, que tem a programação da TV ao vivo no YouTube.
1: Maravilha.
0: Uma maravilha.
1: Maravilha.
0: Louvado seja o nome do nosso Senhor Jesus. E assim, através da internet, nós vamos alcançando países, né, em todo o mundo. E a gente lembra daquela palavra do Senhor, quando esse evangelho for pregado a toda criatura. Que maravilha, né?
1: Maravilha.
0: É uma maravilha quando nós podemos entender o alcance, né, a relevância desse conteúdo, né, da TV Manaim, da Rádio Manaim. Estamos alcançando os lugares onde as pessoas não podem falar nem de Jesus.
1: Verdade.
0: Mas eles entram no canal oficial da Igreja Cristã Maranata no YouTube, pode assistir na sua casa, pode ligar a Rádio Manaim e ouvir a programação da Rádio Manaim. Isso é maravilhoso, uma coisa gloriosa. Vamos então, olha, vamos começar o programa Boa Tarde Manaim. E querido ungido Frank Bernardo, eu tenho uma notícia boa para os ouvintes. Posso falar? Vou falar, devo falar. E principalmente as crianças vão gostar muito, todos vão gostar, mas as crianças vão gostar demais, porque amanhã, já que eu falei dos Estados Unidos, tomorrow, quer dizer amanhã, a nossa querida irmã Lucélia Loureiro estará de volta. E junto com a irmã Lucélia Loureiro, sabe quem vem? A tia Lu, que conta aquelas histórias maravilhosas para as crianças. Olha que maravilha. Lucélia Loureiro e tia Lu, essa dupla maravilhosa. É, a dupla estará de volta amanhã, essa dupla de dois, né? Amanhã de volta aqui, 13h. Aí eu volto pro meu horário às 16h. Que alegria, né? Pronto, depois de muitas alegrias aqui na abertura do programa, vamos começar o programa Boa Tarde Manaim? Vamos? E vamos começar com uma palavra de esperança.

Mais uma vez, saúdo a todos que nos ouvem com a paz do Senhor Jesus. Convido aqueles que puderem abrir as suas Bíblias no Evangelho segundo João, capítulo 5, do verso 5 ao verso 9. Assim diz a palavra do Senhor. Estava ali um homem que havia 38 anos, se achava enfermo. E Jesus, vendo este deitado e sabendo que estava neste estado havia muito tempo, disse-lhe: Que queres ficar são? E o enfermo respondeu-lhe: Senhor, não tem homem algum que, quando a água é agitada, me coloque no tanque, mas enquanto eu vou, desce outro antes de mim. Jesus disse-lhe: Levanta-te, toma a tua cama e anda. E logo aquele homem ficou são e tomou a sua cama e partiu. E aquele dia era o sábado, louvado seja o nome do Senhor. Meus amados, aquele homem estava ali naquela condição, como a própria palavra menciona, há 38 anos. Ele tinha uma necessidade, ele era enfermo e a palavra diz ali que no tanque, quando o anjo descia, as águas eram agitadas, quem tocasse ali primeiro era curado. No entanto, aquele homem ali, ele não conseguia chegar para receber a sua bênção. Mas o importante, meus amados, que naquele momento ali, que a palavra menciona, Jesus estava ali. Quantas vezes nós, servos do Senhor, estamos aguardando uma bênção, uns há 40 anos, outros há 10 anos, mas todos nós colocamos as nossas esperanças diante do Senhor, aguardando a nossa bênção. Uns esperando uma porta de emprego, outro para passar na faculdade, até mesmo uma cura. Aqueles irmãos que têm o lar dividido, aquele que ora pela sua esposa, aquele esposo que ora pela sua esposa, a esposa que ora pelo seu esposo. E às vezes parece que não vai vir a solução. Mas quando Jesus está junto de nós, nós podemos aguardar que a bênção vai chegar. Jesus fala para aquele homem: queres ficar são? Aí a palavra de hoje de esperança: meu amado, queres ficar são? Queres a tua bênção? Permaneça na presença do Senhor, confia no Senhor e tudo Ele fará, porque o nosso Jesus, o nosso Senhor e Salvador, Ele é o Deus do impossível. Às vezes podemos ficar ansiosos, mas Jesus fala: ó, deposita em mim as suas angústias, as suas ansiedades, descansa em mim. Temos que descansar no Senhor. Aquele homem ali precisava de uma ajuda, de um recurso, às vezes da ajuda do homem. Olha, meus amados, o homem nada pode nos ajudar. O único que pode resolver a nossa causa é o próprio Senhor Jesus. Ou seja, temos que estar sempre confiante, buscando o Senhor Jesus a todos os dias e confiar nele. E isso vai gerando fé em nossos corações. E a fé gera a esperança. E nós cremos que pela sua palavra, como Jesus disse ali, ó, levanta a tua cama e anda. E logo aquele homem ficou são. Então, pelo poder da palavra do Senhor Jesus, nós cremos que a bênção chegará para as nossas vidas. Você que está nos ouvindo, coloca agora, nesta tarde, a sua necessidade.

para que o número de salvos sejam completos e o Senhor Jesus possa voltar para nos buscar. Meus amados, que o Senhor possa nos abençoar nessa tarde, que esta palavra de esperança possa entrar no seu coração e que você possa confiar no Senhor Jesus. E assim a bênção chegará até o seu coração. Louvado seja o nome do Senhor. Que o Senhor possa nos abençoar a todos, a paz do Senhor Jesus.

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1: Envelhecer faz parte da vida, assim como os cabelos ficam brancos e a pele perde elasticidade. Os rins também passam por mudanças naturais com o passar dos anos. Os rins funcionam como dois filtros que trabalham sem parar desde o seu nascimento. Todos os dias filtram grandes volumes de sangue, eliminam toxinas, regulam a quantidade de água e sais minerais do organismo, ajudam no controle da pressão arterial e participam da produção de hormônios importantes. É natural que após décadas de funcionamento contínuo ocorra uma redução gradual da capacidade

0: dificuldade de filtração e esse processo costuma ser lento e quando não está associado a outras doenças, não necessariamente compromete a qualidade de vida. O problema surge quando o envelhecimento natural dos rins é acelerado por fatores que podem ser prevenidos ou controlados. Estão entre os fatores que podem prejudicar a saúde renal. Por isso, cuidar dos rins não deve ser uma preocupação apenas na velhice. A preservação da função renal começa com o controle desses fatores ao longo de toda a vida. Muitas pessoas acreditam que uma creatinina dentro dos valores de referência significa obrigatoriamente que os rins estão funcionando normalmente. Nem sempre é assim. Com o avanço da idade, ocorre a redução da massa muscular, o que pode influenciar os níveis de creatinina no sangue. Por isso, atualmente os médicos utilizam fórmulas que estimam a taxa de filtração glomerular e analisam os resultados em conjunto com outros dados clínicos e laboratoriais.
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junho de 2002, na região serrana do estado do Espírito Santo, em uma de nossas igrejas, foi entregue um sonho, no qual era visto um culto de casamento. 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

0: Glória a Jesus, louvado seja o nome do Senhor Jesus, que maravilha, glória a Jesus. Tarde maravilhosa de quarta-feira, chegamos no meiozinho da semana. Quando chegamos no meiozinho da semana, a gente sabe que temos o culto das irmãs, culto das senhoras, bênção para toda a igreja. E você é convidado a estar em uma igreja cristã Maranata, próxima à sua casa, próxima ao seu trabalho. Deus tem uma bênção para nós, todos nós. Abraço aos irmãos interagindo conosco aqui. Nosso querido irmão José Geraldo da Silva aqui no nosso Instagram. Paz do seu irmão Elias, boa tarde. Boa tarde, meu querido. A Vanusa Figueiredo está conosco também, nossa querida irmã ali em Saquarema, no Rio de Janeiro. A paz de Senhor Jesus, irmãos. Paz do Senhor, minha irmã. Conosco também a Márcia Alves, aqui no Instagram. Boa tarde, a paz do Senhor Jesus. Paz do Senhor a todos. Os irmãos ligados na nossa programação, na programação da Rádio Manaim. Irmãos do Brasil, no exterior, se alimentando daquilo que o Senhor tem para nós. A sua bendita palavra, a palavra que é o próprio Senhor Jesus. E tivemos hoje uma palavra de esperança, nosso querido ungido Frank Bernardo aqui conosco. A nossa irmã Celeste Borel está conosco também, aqui em Vila Velha. Paz do Senhor Jesus, queridos. Juntos até Jesus voltar, orando pelo nosso culto das servas. Uma coisa pedi ao Senhor e a buscarei, que possa morar na casa do Senhor todos os dias da minha vida. Que maravilha, hein? Versículo maravilhoso, a paz do Senhor. Boa tarde, irmão Elias, Faé, a todos os irmãos. Esse é o nosso queridão José Valdo Mendes, está todo dia conosco, que maravilha. Nossa irmã Marinês Farias, em Itamaraju, na Bahia. Boa tarde, a paz do Senhor Jesus. Amados irmãos, paz do Senhor, minha irmã. A Ivani Rodrigues Silva, em Pontal das Garças, nossa querida irmã. Boa tarde, irmão Elias. E todos os irmãos do Brasil e do exterior. Boa tarde, Manaim. A nossa irmã Mercedes Kister, nossa querida irmã aqui do município de Serra, região metropolitana da Grande Vitória. Paz do Senhor Jesus, irmãos. Tenham uma boa tarde. Maranata, ora vem, Senhor Jesus. Conosco também a nossa irmã Suzana Soares. A paz do Senhor Elias Faé, tudo bem aí? Tô aqui ligadinho na programação. Olha, desde a madrugada, hein? Já conseguiu o remédio para sua mamãe? Encontrei aqui em Recife. Consegui sim, minha irmã. Graças a Deus. Glória a Jesus. Obrigado. Pati Quilaras Titas, Teófilo Tony, nossa querida irmã Cati Braga, paz do Senhor Jesus, minha irmã. Olha, tem irmãos também participando conosco aqui. Olha quem está conosco aqui. A Marlene veio aqui junto com o esposo. Não sei se foi esse ano, no começo desse ano, ano passado, mas eu acho que foi o ano passado, querida irmã. Marlene Silva, paz do Senhor, boa tarde.
1: Paz do Senhor, irmão Elias Faia.
0: Paz do Senhor.
1: Tudo bem? Aqui estamos bem, graças a Deus, costurando e ouvindo essa rádio maravilhosa.
0: Eita,
1: como
0: glória.
1: É bom fazer parte dessa bênção, né? Ouvir os louvores, tem sido minha companhia. Quero mandar um abraço especial à minha mãe e ao meu pai, Antônio e Josinete, que estão ligadinhos também. E um abraço também a todos de Uberaba, da Igreja do Boa Vista.
0: Amém! Um abraço, querida irmã. Glória a Jesus. Irmãos participando conosco. Louvado seja o nome do nosso Deus. Mais uma irmã aqui conosco, irmã Terezinha.
2: Paz do Senhor, irmão Elias Faé.
0: Paz do Senhor.
2: Boa tarde, aqui quem fala é Terezinha, de Eldorado do Sul, Rio Grande do Sul.
0: Ô, oh, maravilha.
2: Uma tarde maravilhosa para todos nós. Um abraço para você e para todos que fazem parte dessa rádio maravilhosa, que é minha companheira fiel de todos os dias.
0: Oh,
2: um abraço para o meu pastor Vani Clay.

0: Um abraço para os irmãos do exterior e de todos aqui do Brasil. A paz do Senhor Jesus.
1: Amém, glória a Deus. Maravilha, maravilha, participação dos irmãos. A Valdice dos Santos.
2: Bom dia, Pai Senhor Jesus, irmãos.
1: Pai Senhor.
2: Meu nome é Valdice, sou de Maceió, da Igreja Cristã Maranata, do Betleão, bairro. E eu desejo a vocês tudo de bom, um abraço e que Deus abençoe a vocês todos, tá bom?
1: Tá bom, Valdice. A Valdice disse tudo. Um abraço, querida irmã. Glória a Jesus.

0: Cadê a irmã Sueli? Irmã Sueli estava aqui? Ou eu me enganei? Um abraço à nossa querida irmã Sueli, lá no Residencial Santos Dumont, Santa Maria Norte, Brasília, no Distrito Federal. Eu tenho certeza que a irmã tinha mandado aqui um áudio. Será que eu já passei? É, eu acho que isso é vaidade, vaidade. Nossa irmã Maria Gomes em Itamaraju, na Bahia, conosco também. Pai do seu irmão Elias, pai do seu, minha irmã, a Helena Márcia. Nossa querida Helena Márcia, ali em Curitiba, no Paraná. Elias Faé, pai do seu irmão, e a todos os ouvintes da Rádio Manaim, que é uma doce companhia para a nossa tarde, que maravilha. O Daniel Levita de Paula, nosso queridão. Ó, amanhã Lucélia tá de volta, junto com a tia Lu. Pai do seu Elias Faé, irmãos dessa rádio, que é uma bênção. Então, estamos em Vespasiano, Minas Gerais. Amém, Daniel Levita, um abraço para você. Glória a Deus, louvado seja o nome do nosso Senhor Jesus. Aqui, ó, boa tarde, Manaim, um abraço a todos os irmãos. Nesta tarde abençoada na presença do Senhor, a Terezinha Schneider. Ô, Terezinha, um abraço, querida irmã. Olha quem está conosco também, nosso queridão Douglas Silva. Boa tarde, meu irmão Elias. Aqui é Douglas Silva, da 2D Estamparia, ligado aqui na Rádio Manaim. Nosso queridão é aqui de Boa Vista, né? Da igreja cristã Maranata. Boa Vista. Boa Vista 3. Está sempre ligado aqui na programação. Glória a Jesus. Daqui a pouco tem Palavra Viva. Ia tocar um louvor, mas não vai dar tempo. Vamos para Palavra Viva.
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3: A plataforma Pode Falar, que oferece acolhimento, escuta qualificada e orientação em saúde mental para pessoas de 13 a 24 anos, está disponível no aplicativo SUS Digital, disponível na App Store e no Google Play. A expectativa do Ministério da Saúde é que o serviço alcance a média de 11 mil atendimentos mensais. O projeto é resultado de uma parceria com o Fundo das Nações Unidas para a Infância, UNICEF, para fortalecer o cuidado em saúde mental no Sistema Único de Saúde, o SUS. A plataforma oferece um espaço seguro de escuta e orientação e contribui para reduzir barreiras de acesso, especialmente entre pessoas que ainda não procuraram atendimento presencial. Para acessar a plataforma, basta entrar no aplicativo Meu SUS Digital e selecionar a opção Pode Falar na área de mini aplicativos. O usuário será direcionado para o serviço, que funciona de segunda a sábado, de 8 da manhã às 10 da noite, horário de Brasília. O atendimento pode ser anônimo, se a pessoa preferir. Os teleatendimentos, segundo o Ministério, são realizados por alunos de graduação e pós-graduação de diferentes áreas, como psicologia, medicina e educação, que atuam sob a supervisão de professores, recebem formação contínua e seguem protocolos específicos para cada situação apresentada. A pasta reforma que, quando o sofrimento psíquico for persistente, prejudicar a rotina, os estudos, o trabalho ou as relações, ou em situações de crise, é importante buscar atendimento presencial.

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1: Nós gostaríamos de cumprimentar a todos com a paz do Senhor Jesus. Nós vamos meditar a palavra do Senhor que está no Evangelho do Senhor Jesus segundo Lucas, no capítulo 8, nos versículos 44 a 46. Diz assim a palavra do Senhor: chegando por detrás dele, tocou na orla do seu vestido e logo estancou o fluxo do seu sangue. E disse Jesus: quem é que me tocou? E negando todos, disse Pedro e os que estavam com ele: mestre, a multidão te aperta e te oprime, e dizes: quem é que me tocou? E disse Jesus: alguém me tocou, porque bem conheci que de mim saiu virtude. Que Deus nos abençoe a meditação da sua palavra. Havia uma mulher que estava com uma enfermidade, que era um fluxo de sangue, e já tinha gasto todos os seus bens para estar ali sendo curada. Já tinha procurado vários médicos em vários lugares. Diz a palavra que ela já tinha gasto todos os seus haveres e ouviu falar que Jesus estava passando por ali. Jesus estava realmente passando para auxiliar e para operar uma bênção na vida de um outro homem que estava com a sua filha enferma à morte. Mas aquela mulher tinha uma necessidade. E quando ela ouviu falar de Jesus, ela seguiu até aquela multidão. E ela disse: se pelo menos eu tocar na orla do seu vestido, eu certamente sararei. E ela chegou por detrás e fez isso. Ela tocou na orla do seu vestido. E naquele momento, ela foi curada. E o Senhor Jesus parou todos. O Senhor Jesus, ele perguntou: quem me tocou? Havia uma multidão que o apertava, mas ele perguntou: quem me tocou? Todos perguntavam: o que aconteceu, mestre? Como você pode saber e falar isso? A multidão está te apertando, te oprimindo, e você pergunta: quem me tocou? E a resposta do Senhor é: alguém me tocou, porque de mim saiu poder, de mim saiu virtude. Porque todos aqueles que buscam a Jesus e tocam com fé na orla do seu vestido, aqueles que colocam no seu coração seguir ao Senhor, que têm uma necessidade, nós temos necessidades que não podem ser sanadas pelos médicos, pelos homens, pela ciência do homem, pela sabedoria do homem. Nós temos muitas necessidades, mas o Senhor tem poder, o Senhor tem recursos da eternidade, recursos infinitos para prover todas as coisas, aquele que tem fé. Como eu consigo essa fé? Ouvindo a palavra de Deus. E nós estamos trazendo uma palavra para a sua vida. Nesta hora, o Senhor está falando.

0: e dizendo: eu tenho virtude, eu tenho poder para agir na sua vida, basta que tu entregues a tua vida, basta que tu toques na minha orla, porque eu saberei o momento em que tu fizeres isto, e eu falarei contigo, e eu operarei na tua vida. O principal de tudo isso não foi simplesmente a cura, porque Deus tem poder para curar, libertar, transformar. Mas o principal de tudo isso foi Deus falar com aquela mulher. Deus quer falar ao seu coração. Deus quer dizer: eu tenho salvação, eu tenho vida, vida em abundância. Eu tenho o meu poder, o poder de resgatar um homem e trazer um homem até a minha presença, a presença do Deus vivo. Que o Senhor nos abençoe. A paz do Senhor Jesus.
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1: A bandeira tarifária segue amarela neste mês de agosto, informou a Agência Nacional de Energia Elétrica, ANEEL. O acréscimo de R$ 1,88 a cada 100 kWh consumidos nas contas de luz será mantido para todos os consumidores conectados ao Sistema Interligado Nacional. É o quarto mês com a bandeira amarela. Segundo a ANEEL, a manutenção da bandeira se deve ao período seco no Brasil, que leva a uma geração hidrelétrica menor, devido ao menor nível dos reservatórios e ao acionamento de usinas termoelétricas com custo mais elevado. Criado em 2015 pela ANEEL, o sistema de bandeiras tarifárias reflete os custos variáveis da geração de energia elétrica. Divididas em cores, as bandeiras indicam quanto está custando para o Sistema Interligado Nacional gerar energia usada nas residências, em estabelecimentos comerciais e nas indústrias. A cada mês, as condições de operação do Sistema de Geração de Energia Elétrica são reavaliadas pelo Operador Nacional do Sistema Elétrico, que define a melhor estratégia de geração de energia para atendimento da demanda e traça uma previsão de custos a serem cobertos pelas bandeiras. As cores das bandeiras tarifárias são definidas a partir da previsão de variação do custo da energia em cada mês. Quando a conta de luz é calculada pela bandeira verde, não há nenhum acréscimo. Quando são aplicadas as bandeiras vermelha ou amarela, a conta sofre acréscimo a cada 100 kWh consumido.
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Glória a Jesus, louvado seja o nome do Senhor. Um coração de discípulo, um coração de servo na presença do Senhor. Louvado seja o nome do Senhor. Deixa eu mandar abraço aqui.

0: E nessa tarde maravilhosa, a presença do Senhor, nossa irmã Maria Gomes aqui no nosso Instagram. Paz do Senhor, minha querida irmã. Nossa irmã Maria Gomes em Itamaraju, na Bahia. A nossa querida irmã Maria Raposo conosco também aqui no Instagram, desejando a paz do Senhor Jesus aos irmãos. Oh, glória a Deus. O Ademir Araújo Silva e João Molevade, paz do Senhor, meu querido. Ele diz: a paz do Senhor Jesus, irmão Elias, ungido Frank, amados irmãos, glória ao Senhor. Boa tarde, uma boa tarde, Manaim, para você. O nosso querido Abel Lopes, nosso querido pastor, ali de São José dos Campos, São Paulo. Paz do Senhor, irmão Elias, irmãos do grande Brasil exterior. Estamos juntos em oração, hein? Às 15 horas. Reunião grande, o grupo de intercessão, vinde a mim. Daqui a pouco, querido, estaremos juntos em oração. A Gessi Santos tem Queimados, Rio de Janeiro, a paz do Senhor Jesus, irmão Elias Faé, a todos os irmãos do Brasil e no exterior. Amo fazer parte desse povo que ama a volta de Jesus. Eita, glória a Deus e maravilhas, minha querida irmã. Glória a Jesus, louvado seja o nome do Senhor. O Vanderlei Feliciano Martins, nosso querido irmão no sítio do Funil, Dom Silvério, Minas Gerais. A paz do Senhor Jesus, meu amigo e amado irmão Elias Faé. Deus abençoe em nome de Jesus, um forte abraço. Ele abençoe a todos nós. A nossa irmã Maria Bento, no bairro das Indústrias, Belo Horizonte. Boa tarde, Elias, vovó Maria Bento. Que alegria ter a nossa querida irmã Lucélia Loureiro de volta. Seja bem-vinda. Ela vai voltar amanhã, querida irmã. Amanhã de volta, é isso mesmo. Alegria. Ela trará para nós de volta amanhã. O Eduardo Lucas do Carmo, de Castelo Branco, aqui Cariacica, ele diz: sou muito grato ao Senhor por me permitir estar nesta obra maravilhosa. E glória a Deus, né? Que maravilha. A Isabel Cabral, nossa querida irmã conosco também, lá da ICM Campina Grande, na Paraíba, desejando a paz do Senhor Jesus a todos os irmãos. Olha quem está conosco aqui, nosso querido irmão Valnei Peixoto. Paz do Senhor, meu querido. Boa tarde.
1: Paz do Senhor, Elias Faé. Tá tudo bem? Aqui é o Valnei Peixoto, da Igreja Estamparia. Deixo um abraço pro irmão Nilo, pra Cristiane, também minha esposa, o Natan, e para todos os irmãos que estão ouvindo. Um abraço para todos aí na Rádio Manaim.
0: Amém, maravilha. Glória a Jesus, os irmãos participando conosco. Olha, vamos para um rápido intervalo e a gente já volta. Tem louvor da Igreja Fiel. Ou melhor, tem Você Precisa Saber. E também tem a participação dos louvores das nossas crianças, intermediários e adolescentes.
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1: O estado de São Paulo teve 18 mortes por febre maculosa de janeiro a julho deste ano. No mesmo período, foram 19 casos da doença, segundo a Secretaria de Estado de Saúde. Os óbitos ocorreram principalmente nas regiões de Piracicaba, Americana, Sorocaba, Campinas, São José dos Campos, Santander e São Bernardo do Campo. A doença transmitida pela picada de carrapatos atinge pessoas de qualquer idade e pode matar em poucos dias quando o tratamento é iniciado tardiamente. Os primeiros sintomas são inespecíficos e frequentemente confundidos com dengue, viroses ou leptospirose. A febre alta, dores no corpo, dor de cabeça e mal-estar também são sintomas que costumam surgir nos primeiros dias. A partir do terceiro dia pode aparecer manchas avermelhadas na pele seguidas de pequenas lesões arroxeadas, principalmente nas mãos e nos pés, indicando a evolução para uma fase mais grave da doença. Gangrena nos dedos e orelhas são sintomas mais avançados, assim como uma paralisia que se inicia nas pernas e sobe até os pulmões. O diagnóstico precoce é decisivo para evitar complicações graves. Os infectologistas alertam que a mortalidade pode chegar a 80% quando o tratamento antibiótico não é iniciado rapidamente. A doença provoca inflamação dos vasos sanguíneos, que pode comprometer rins, fígados e cérebro.

0: Quem apresentar febre após visitar áreas de mata, florestas, fazendas ou trilhas ecológicas deve informar esse histórico ao médico imediatamente.
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3: Olá, ouvintes da Rádio Manaim. Eu sou Andréia Talba e vamos conversar com o especialista em concurso público, o professor Júlio Cardoso. O tema de hoje é: quais são as vantagens de se passar em um concurso público?
4: A paz do Senhor, meus irmãos e ouvintes da Rádio Manaim, uma alegria estar aqui conversando com os irmãos. E sim, existem algumas vantagens de ser aprovado num concurso público e se tornar servidor público no Brasil. A primeira delas, que a gente precisa até entender, aproveitar o espaço da Rádio Manaim para falar para os irmãos, é a estabilidade. A estabilidade que você tem como servidor público é algo muito bom, porque te dá uma garantia de não, por exemplo, perder o seu emprego, a sua remuneração de uma hora para outra, como pode acontecer na iniciativa privada. Mas de forma alguma, a estabilidade pode ser vista como uma desculpa para não ser produtivo, para não ser um bom servidor público, especialmente para nós que somos servos do Senhor. Então a estabilidade é sim uma vantagem de ser servidor público. Outra seria também a própria remuneração. Dependendo do cargo, né, você já na sua primeira remuneração você pode ter salário aí muito acima da média que você às vezes encontra na iniciativa privada. Então você tem alguns cargos que possuem sim remunerações muito boas, que vale a pena a sua dedicação nos estudos. Outra vantagem também é você efetivamente prestar serviço à sociedade, serviços à população e ver a materialização do seu trabalho como benefício para a sociedade. Então, separei aqui para vocês essas vantagens, esses benefícios de ser servidor público. Obviamente, não é uma função que é para todos, cada um tem aí, até debaixo da orientação do Senhor, a sua carreira profissional, mas o concurso público pode ser sim uma alternativa para muitos. Para mais dicas, só nos seguir lá pelas redes sociais. Fazer contato conosco será sempre uma bênção. A paz do Senhor. Né?
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1: Dados da Sociedade Brasileira de Nefrologia indicam que a doença renal crônica afeta mais de 20 milhões de brasileiros, cerca de 10% da população. Desse local, mais de 170 mil dependem de terapia renal substitutiva, de acordo com o Censo Brasileiro de Diálise 2024. O cenário, entretanto, pode ser ainda mais preocupante. Pesquisa feita em colaboração com o Programa de Pós-Graduação em Ciências da Saúde da PUC do Paraná indica que o número real de pacientes em diálise pode superar o registrado atualmente por ineficiência no diagnóstico precoce. Com o objetivo de mapear a dimensão do subdiagnóstico da doença renal crônica entre pacientes de alto risco no Brasil, sobretudo aqueles com diabetes e hipertensão, associadas ao maior risco de desenvolvimento da doença, os pesquisadores avaliaram a frequência com que dois principais exames diagnósticos eram realizados nessa população. O levantamento incluiu mais de 14 mil pessoas e revelou que o exame de creatinina no sangue e o teste de proteína na urina raramente são solicitados na prática clínica. Por causa disso, muitos casos não são descobertos no começo, dificultando a adoção de cuidados precoces para proteger os rins e evitar que a doença avance. Mesmo após campanha nacional de rastreamento, o número permaneceu crítico, abaixo de 7%, indicando resistência ou falta de hábito na prática clínica em solicitar o rastreamento completo.
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0: Vinde a mim, todos os que estais cansados e oprimidos, e eu vos aliviarei. Evangelho de Mateus, capítulo 11, versículo 28.
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0: O convite do Senhor é para que nós o busquemos. A partir de agora, ore ao Senhor, e Ele ouvirá a sua súplica. Ele aceitará a sua oração. A palavra nos garante isso.
1: O Senhor já ouviu a minha súplica. O Senhor aceitará a minha oração. Salmo 6, versículo 9.

0: Louvado seja o nome do nosso Senhor Jesus. Nós estamos dando início a mais uma edição do programa Vinde a Mim. Nesse momento forma-se um grupo de intercessão direto aqui da Central de Comunicação da Igreja Cristã Maranata para todo mundo. Agora, momento de comunhão com o Senhor, cada irmão colocando a sua vida diante do Senhor, porque nós vamos dar início ao programa Vinde a Mim, nós vamos participar de uma oração de clamor, depois vamos participar de um louvor de clamor também, e depois nós vamos iniciar os pedidos de oração. Conosco aqui nosso querido pastor Walter Plácido. Pastor, Pai Senhor Jesus, querido.
1: A paz do Senhor Elias, uma alegria estarmos aqui mais uma vez para podermos, juntamente com os nossos irmãos, né, batermos a porta da graça, suplicando ao Senhor bênçãos, respostas e na certeza de que as nossas orações serão atendidas.

0: atendidas, porque o Senhor, ele é um Deus misericordioso.
1: Amém.
0: Amém. Vamos dar as informações aos irmãos e amigos também. A você que está nos ouvindo, às vezes está nos ouvindo pela primeira vez, você que está aí na Rádio Manaim FM, né? FM, assim, às vezes a pessoa está ouvindo a emissora de rádio, quer procurar uma outra emissora, de repente você procurou no dial aí, deu uma zapiada, né? E parou aqui. Essa é a Rádio Manaim, anunciando o Evangelho Eterno. E você ouviu, o que, que é isso? Grupo de intercessão? Às vezes você pode estar com alguma situação, algum problema também, que tem tirado a sua paz. E você quer participar. Eu quero... O locutor que você está falando, eu não sei nem seu nome, locutor. Parece que você está falando comigo. Eu estou falando com você mesmo. Você parou aqui porque o Senhor quer falar com você. Esse problema que você tem, tem solução. E se você quiser participar, nós vamos passar o número aqui do WhatsApp para você mandar também a sua mensagem. E aí eu já falo para todos. Olha, para você que quer participar e não quer colocar o seu nome, coloca não quero ser identificado. Não quero me identificar. E aí você faz o seu pedido de oração. Os demais podem colocar o nome direitinho. Olha, o número do WhatsApp, e a gente pede para os irmãos, amigos, não ligar para esse número, porque não tem como a gente atender. É aqui no o nosso WhatsApp, é aqui no WhatsApp Web, é no computador. A você que está fora do país, você que está no exterior, coloca o 55 antes. E para todos, para você também, 27 981 71 0048, 981 71 0048 é o número do WhatsApp aqui do Vinde a Mim para você participar agora. Faça o seu pedido de oração, Deus tem uma bênção para você, não deixe de fazer. Às vezes você está pensando que já fez várias vezes o pedido e que o Senhor não tem ouvido as suas orações. Tem sim, tem sim. E nós temos vários e vários testemunhos. Olha só aqui, ó. Eu já ia falar sobre isso. Vários e vários testemunhos de pessoas que foram curadas, de pessoas que tinham a causa na justiça e que demorou, mas o Senhor acabou dando a vitória. Às vezes um problema no lar, que a irmã ou o irmão estava orando, e que o Senhor deu a bênção. Olha aqui, ó. Boa tarde, irmão Elias Faé. É a Maria Bento de BH, da igreja do bairro das Indústrias. Tudo bem? Gostaria de agradecer ao nosso querido Senhor Jesus e abaixo dele as orações pela minha saúde física. Graças a Deus, ele me curou. Olha que maravilha. Louvado seja o nome do Senhor Jesus. Às vezes você pode estar achando que está demorando, às vezes você pode estar achando que o Senhor não está me ouvindo. Senhor, eu sou tua serva, eu sou teu servo, me ajuda. E olha aí, ó, a irmã Maria Bento, dando testemunho aqui, né? Nosso Jesus, primeiro, abaixo dele, as orações dos irmãos. Né, pastor, a gente está aqui reunido, quando a gente fala em um grupo de intercessão, e é um grupo de intercessão, a gente está aqui como igreja, corpo de Cristo, não é isso, pastor?
2: Verdade, somos todos intercessores, né? Oramos uns pelos outros e muitas vezes para as nossas próprias necessidades. Mas eu fiquei muito feliz, uhum, pelo fato de a nossa irmã, ela já trazer um motivo, não de pedido, né, mas de glorificação ao Senhor, né? Ela já pôde provar a resposta do Senhor em relação à sua enfermidade, né? Glória a Deus.
0: Amém. E a você que recebeu uma bênção também, a você que está nos ouvindo e está glorificando pela irmã que recebeu uma bênção, se você também recebeu uma bênção aqui no programa, mande sua mensagem dizendo, porque isso fortalece aqueles que estão nessa caminhada, orando e pedindo ao Senhor por uma bênção também. Pastor, nós vamos dar início, o Senhor vai fazer um clamor para nós iniciarmos, depois nós vamos participar de um louvor de clamor também, e aí nós vamos iniciar os pedidos de oração. Fica à vontade, pastor, está conosco, pastor Walter Plácido.
2: Perfeitamente, vamos, né, orar ao Senhor, para que Ele nos dê comunhão nesse período que passaremos aqui. Senhor, nós queremos clamar pelo poder do sangue do Senhor Jesus, e diante do Teu altar apresentamos nossas vidas. Pedimos que o Senhor nos perdoe de todos os nossos pecados, falhas, pensamentos, tudo aquilo que não glorificou o Senhor. Pedimos que o sangue de Jesus possa nos trazer

purificação e que neste momento teu Espírito Santo encontre lugar em cada coração para que no decorrer desse período que aqui passaremos estejamos sensíveis à voz do Senhor, sejamos sensíveis à presença do teu Espírito Santo e que as orações que forem elevadas ao Senhor, que, ó Deus, possam alcançar os seus propósitos para a honra e glória do teu santo nome. Nós oramos em nome de Jesus. Amém.

Louvado seja o nome do nosso Deus. Buscando ao Senhor em oração, nós vamos aqui dar início aos pedidos de oração. Hoje nós estamos aqui com o querido pastor Walter Plácido, e dessa forma nós vamos voltar ao formato anterior, né, do Vinde a Mim. Estamos somente com o pastor, então eu vou lendo aqui os pedidos de oração, e o pastor vai intercedendo comigo aqui, vai interagindo comigo aqui, e a você vai também intercedendo no seu coração. Não quero me identificar, meus irmãos, peço que orem para o meu cunhado, que necessita de um milagre da parte do Senhor. Motivo: libertação de um vício que ele enfrenta, e também uma forte depressão. Também, meus irmãos, peço pela vida do esposo de uma grande amiga, que necessita aguentar até o dia 1º de setembro para iniciar um tratamento. O mesmo está desenganado pelos médicos. Amém, minha irmã? Vamos estar em oração em nome de Jesus. Faz um pedido de oração aqui. Pai do Senhor Jesus, irmãos, peço oração pela minha saúde, para que o Senhor Jesus possa dar uma bênção nos médicos e nos exames que estou fazendo, para que o Senhor possa dar uma bênção na minha saúde. E já glorifico ao Senhor pela vitória que o Senhor tem dado à minha saúde. Que maravilha, né, pastor? A irmã, ela faz o pedido e ela já glorifica, está glorificando pela vitória que o Senhor tem dado na minha saúde.

0: Senhor Jesus, gostaria de intensificar as orações por Tiago, meu filho, está afastado da igreja. Ele tocava bateria e, devido a algumas amizades, não está com temor ao Senhor. Ore para ele voltar para a igreja. Domingo, jovens querem fazer uma visita. Ele possa estar aceitando essa visita. Ele trabalha numa grande firma. Ele quer sair sem consultar ao Senhor. Que haja intervenção do Senhor Jesus para que ele não possa sair, né? E o Senhor dê uma bênção para aumento de salário para ele. Que abençoe o meu casamento, seja restaurado e tire tudo aquilo que não glorifica ao Senhor. Também abençoe o meu lar, a vida financeira e também um emprego para que eu fui chamado para trabalhar. Que o Senhor possa estar me abençoando. Também a vida da minha filha Sara na escola. Que Deus abençoe. E semana que vem vou para o Manaim e que nada possa impedir. Amém, minha irmã. Vamos estar em oração, né? E que o Senhor abençoe, que nessa visita dos jovens ali possa aceitar e que ali nessa visita o Senhor possa convencê-lo, né, pastor, de não deixar o serviço. A gente sabe que a situação está difícil de emprego, né?
1: Verdade. Eu costumo dizer que certas decisões na nossa vida, nós não podemos fazê-las baseados na nossa emoção.
0: Uhum.
1: Às vezes está passando, tem um aborrecimento, aí naquele momento do aborrecimento você quer decidir uma coisa e você não está pronto para fazer aquela decisão. Por isso que a irmã falou muito bem aí, que é importante, né, a pessoa buscar o Senhor, buscar uma direção de Deus, uma resposta, para ver se realmente é aquilo, porque o afobamento, né, a raiva, não são bons conselheiros para você decidir nada.
0: É verdade.
1: Sobretudo um emprego que ele está evoluindo, né, está prosperando, teve aumento de salário, né? Então, são questões que é necessário que ele ore ao Senhor, né, acerte a vida espiritual dele, né, e peça a direção de Deus.
0: Amém. Pedido de oração aqui para o nosso querido irmão Francisco Alencar, da ICM Morada do Sol em Teresina, Piauí. Peço-lhe, por favor, que orem por minha saúde ocular, que Deus me cure da dor de cabeça proveniente dos olhos, que o Senhor me restaure a saúde nos olhos por completo, em nome de Jesus. Amém, querido. Vamos estar orando por você. Lembrando que daqui a pouco, às 15h30, nós teremos o primeiro momento de oração. Estaremos orando juntamente com os irmãos. O pastor estará orando nesse primeiro momento de oração. Mais um pedido de oração. A paz do Senhor, não quero me identificar. Gostaria de pedir oração. Estou precisando vender um imóvel para poder sair do aluguel. Que o Senhor envie um comprador. Amém. Colocar diante do Senhor aí, né? Mais um pedido de oração. A paz do Senhor Jesus. Sou de João Pessoa na Paraíba, né? E não quero me identificar. Peço aos irmãos que orem pela minha vida e também por minha saúde, pois tenho enfrentado muitos desafios difíceis. Meu esposo luta contra uma depressão profunda, o que tem afetado muito a minha saúde mental. Amém, minha irmã. Vamos estar orando para que o Senhor dê uma bênção aí de saúde na vida da irmã e também na vida do seu esposo, né? E cure desse mal que ele está sofrendo, em nome de Jesus. Mais um pedido de oração. Paula, ela diz: Paula aqui, a paz do Senhor. Está ouvindo a Rádio Manaim, está intercedendo, nos ajudando a interceder. Também mandar um abraço para Milene, da Padaria Doces Amores, em São José dos Campos. Amém, os irmãos em oração conosco. A irmã Gilda também em oração conosco. Louvado seja o nome do Senhor Jesus. Mais um pedido de oração. A paz do Senhor, meu nome é Cristina. Peço oração pela minha saúde e pela saúde do meu esposo. Amém. Estaremos intercedendo. Mais um pedido de oração. A paz do Senhor, agradecimento ao Senhor pelas portas abertas. E oração a Deus para que possa preparar um caminhão melhor para o meu trabalho. Amém.

0: irmão, deve ser caminhoneiro, né, pastor? Já pedindo uma bênção do Senhor para que o Senhor possa estar dando a condição dele estar em uma ferramenta de trabalho, que é um automóvel, um caminhão, né? Um automotor, mas que pedindo ao Senhor uma bênção.
1: Importante, né, a gente colocar diante do Senhor as nossas necessidades, tanto as espirituais como também as profissionais, né?
0: Uhum.
1: Nem tudo é só esforço humano. Muitas questões a gente precisa da intervenção do Senhor, de que o Senhor abra uma porta. Né? A Bíblia diz que se o Senhor não edificar a casa, em vão, né, trabalha os que edificam. Se o Senhor não guardar a cidade, em vão, né, trabalha a sentinela. Então, na realidade, a gente trabalha, faz a nossa parte, mas precisamos também de que o Senhor seja conosco, de que o Senhor nos prospere, nos conduza, né, para que possamos ser assim bem-sucedidos.
0: Amém. Mais um pedido de oração. Boa tarde. Com alegria, irmão Elias Faé, Pai do Senhor, aqui a Ilza Oliveira, da cidade de Formiga, orando juntamente com os irmãos. Amém. Também mais um pedido de oração, a Pai do Senhor aos irmãos, a irmã Jurema Barcelos, da ICM de Barra Mansa, Rio de Janeiro. Peço oração por meu genro. Ele irá fazer uma entrevista na quarta-feira. Que o nosso Deus possa estar abençoando. Amém. Que o Senhor abençoe o genro da irmã ali, nessa entrevista, né? Momentos de entrevista, né? Às vezes a pessoa fica ansiosa, que tire toda a ansiedade, que o Senhor dê uma benção a ele ali. Mais um pedido de oração, peço oração pelas minhas duas filhas que se afastaram da igreja, sendo que a mais velha mora no exterior, em Marseille, na Espanha, e a mais nova saiu por um relacionamento que não agrada a Deus, além de deixar nossa casa desde dezembro. Peço sustento por mim, sou sozinha há 27 anos, para que o Senhor continue sustentando a minha vida espiritual e minha instrumentalidade. A irmã Mônica de Brasília. Que eu possa estar abençoando a irmã, né? Duas filhas, e agora ela está só no falar, né, pastor? Mas o Senhor está com ela, né?
1: É verdade. A irmã está passando por um momento aí, né? Certamente solidão, entre aspas, né? Mas é importante lembrar que a irmã, que é uma serva de Deus, deu a instrução, né, adequada, cremos assim, né, às filhas. As filhas, os filhos crescem e muitas vezes fazem suas próprias escolhas.
0: Uhum.
1: Mas independente das escolhas que elas estejam fazendo nesse momento, o ensino ele permanece. E a nossa oração, e nós cremos que haverá um momento em que esse ensino, essa semente que um dia foi semeada nos corações delas, né, haverá de brotar, né, de germinar, e elas conhecem o caminho de volta. Né? Nós vamos orar para que o Senhor possa despertar isso nelas, para que elas possam entender aquilo que Deus tem para suas vidas, tanto na vida profissional, como também na vida sentimental, né? Para que elas possam estar caminhando dentro daquilo que é o plano do Senhor para a vida delas.
0: Amém. Louvado seja o nome do Senhor. Vamos continuar a interceder. A paz do Senhor Jesus, orem por mim. Irmãos, o juiz vai dar a sentença da minha prótese depois que o perito me ver. Era para ter sido dia 21, mas mandaram eu esperar. Sou Fernanda de Marcílio. 4, preciso ganhar essa causa por misericórdia. Não estou aguentando mais de tanto remédio. E eu creio no poder da oração. Amém, minha irmã. É isso que vamos fazer. Daqui a pouco teremos nosso primeiro momento de oração. Boa tarde, irmãos do programa Vinde a Mim, a paz do Senhor, sou Cristina, da ICM de Itajubá, Minas. Venho pedir oração pela minha vida, melhor, pela vida da minha filha, Júlia, para abrir uma porta de emprego. Ela tem 18 anos, está ansiosa, querendo uma oportunidade no mercado de trabalho. Vamos estar orando para que o Senhor possa estar abrindo essa porta, em nome de Jesus. A paz do Senhor Jesus.

0: meus irmãos. Daniel, da ICM de Foz do Iguaçu, no Paraná, tenho pedido oração por minha família, pois estamos passando momentos muito difíceis. Contudo, o Senhor abriu uma primeira porta no sentido de começarmos a resolver essa situação aflita. Quero glorificar ao Senhor, pois isso é pedir e Ele continue operando nesse sentido. Louvado seja o nome do Senhor. Mais um testemunho aqui, né, pastor, de um irmão. Esse irmão aqui, ele está sempre aqui pedindo oração. E como ele diz aqui, ó, o Senhor já começou a abrir a primeira porta, né, no sentido de resolver a situação.
1: Que maravilha, né? Você falou que ele está sempre...
0: Ele está sempre aqui, né, pedindo isso.
1: A Bíblia nos ensina isso mesmo, né? Orai sem cessar, né? Batei, né? A porta se abrirá, buscai e achareis. E o irmão, ele está perseverando, né? Tanto nos pedidos aqui na rádio, como também cremos, né, na sua casa, nos momentos que ele tem, né, ele e o Senhor. Certamente, o Senhor, ele é fiel, ele não deixa o seu servo, né, abandonado sem uma resposta, né? Conforme o relato do irmão aí, as coisas já estão acontecendo, o Senhor já está movendo, né, as situações, e certamente a vitória, ela virá.
0: Louvado seja o nome do Senhor. Mais um pedido de oração, por favor, não me identifiquem. Peço que orem pela libertação do meu casal de filhos, jovens, para que retornem para a presença do Senhor. Estão precisando do socorro do Senhor diante de tanta opressão. É verdade. Estaremos em oração aqui, minha irmã. A irmã também que está sempre orando aqui, pedindo as orações. A gente tem visto, né, pastor, muitos irmãos pedindo por filhos, né?
1: Uma das grandes preocupações que nós temos, né, nós que somos pais, mães, são os nossos filhos. Inclusive, quando nós os temos, né, a gente deixa de viver só para nós, né, Fael? Às vezes a gente até esquece de nós mesmos para fazer, para atender as necessidades deles. E um pai, uma mãe que é consciente da vida espiritual, ele se preocupa muito quando os filhos estão se distanciando do caminho, né? Porque quando a pessoa não tem preocupação com a vida espiritual, a preocupação é, tá comendo, tá bebendo, tá aprendendo pra escola, tá tudo certo. Mas e a caminhada na presença do Senhor, como é que tá? Ah, isso aí, né? Às vezes fica em segundo plano. Mas nós temos observado aí, né, no pedido da irmã, dentre outros aí, que a vida espiritual dos filhos não está em segundo plano. Mas eles têm se preocupado, têm orado ao Senhor, têm buscado ajuda em oração para que o Senhor possa resgatá-los, libertá-los e restituí-los, né, à presença de Deus.
0: Amém. Deixa eu mandar um abraço aqui ao nosso querido irmão Ronaldo Levi, que está em oração conosco aqui no programa Vinde a Mim. Pastor Abel Lopes também, São José dos Campos, São Paulo. Pastor Knaip, no Rio de Janeiro, irmã Aparecida, os irmãos estão sempre ligados, orando. Pidinei Trabalhador, nosso querido irmão também, em Rio das Ostras. Mais um pedido de oração, paz do Senhor Jesus, irmãos. Peço que esteja orando pela minha irmã Samanta, com saúde, pelo meu cunhado José, que volte para o caminho do Senhor Jesus, e pela conversão da minha mãe, Carmosina, pai do Senhor, irmã Tatiana. Estamos em oração. Pastor, 15:30, horário de Brasília. Nós vamos aqui, então, para o primeiro momento de oração.
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1: Senhor, neste momento nós queremos orar em favor de tantos motivos que aqui foram apresentados. Aqueles servos que estão passando por momentos de crises, ó Deus, dentro do lar, na convivência, muitas vezes, ó Deus, no casamento, que o Senhor possa enviar anjos para ministrarem em favor deles. Que o Espírito Santo possa implantar paz e harmonia dentro dos lares. Aqueles lares cujos

0: filhos estão afastados dos teus caminhos. Pedimos que o Senhor possa resgatar a estes, que o Senhor possa visitar os seus corações, que o Senhor conceda experiências novas na tua presença, para que haja, sim, ó Deus, um despertamento acerca da necessidade que eles têm de retornarem à tua presença. Também, ó Deus, os servos que estão aguardando por cirurgias, que estão aguardando decisões na justiça, que muitas vezes se encontram até, ó Deus, ansiosos. Nós pedimos que o Senhor possa trazer paz, consolo e o entendimento de que todas as coisas estão nas tuas mãos. Que não haja nenhuma precipitação em relação às decisões, escolhas, mas que as decisões e escolhas a serem feitas sejam baseadas, ó Deus, no conselho do Senhor, que estejam sensíveis à tua voz e à ação do teu Espírito Santo em suas vidas. Senhor, renova aqueles que estão desanimados, que estão desgastados, que estão fracos na caminhada. Conceda, Senhor, uma bênção especial nessa tarde. Também, ó Deus, aqueles que estão vivendo momentos de depressão, momentos, ó Deus, de ansiedade. Sabemos que o mundo em que vivemos, muitas vezes, ó Deus, favorece a esse tipo de situação, mas sabemos que o Senhor é um Deus da paz.
1: Amém.
0: O príncipe da paz.
1: Amém.
0: E por isso pedimos que o Senhor derrame essa sua paz nesses corações aflitos, trazendo esperança, trazendo alegria, e que assim, ó Deus, em todas as coisas, o teu nome ele possa ser glorificado. Nós oramos em nome de Jesus. Amém.

0: Louvado seja o nome do nosso Senhor Jesus. Nós já vamos voltar aqui, querido pastor Walter Plácido. A irmã Luciana de Marataízes vem glorificar o nome do Senhor por uma causa que minha mãe ganhou na justiça. Glória a Jesus. Que maravilha, né? A irmã já participando, dando o seu testemunho aqui. E a gente agradece a irmã Luciana, né? Porque aquilo que eu falei aqui, os irmãos que receberam bênçãos aqui no programa, nos momentos de oração, e também, quando receber, né? E volto para agradecer, né?
1: É verdade. É, tem um salmo que diz assim: bendize a minha alma ao Senhor e não se esqueça de nenhum dos seus benefícios. Então é importante, né, a gente não se esquecer daquilo que Deus faz por nós. Aqui é um programa voltado para oração, para busca, para intercessões, mas também há, né, nele espaço para relatos como esse, né? Porque esses relatos

0: eles nos edificam, eles nos alegram e faz com que aqueles que estão passando por uma prova nesse momento, né, se animem. Porque assim como o Senhor respondeu a essa irmã, né, o Senhor pode responder àqueles que estão atravessando a prova neste momento.
1: Amém, né? Isso nos faz lembrar lá daquela passagem com o Senhor Jesus dos daqueles que só um voltaram, né?
0: Dez leprosos, né?
1: Somente um, ele mandou ir lá no sacerdote para ver. Eles foram, mas um só voltou para agradecer.
0: 10 foram abençoados, apenas um retornou, né, para glorificar. Quantos nessa hora também são abençoados com tantas coisas, mas muitas vezes se esquecem de agradecer, né?
1: Amém. E falar em agradecimento, deixa eu mandar um abraço aqui, pastor. Marli Lopes, né, mandando os parabéns para a irmã Marinéia Bastos. É uma irmã de sangue e amo muito. Desejo que o Senhor continue abençoando a vida dela, né? Amém. Um abraço à irmã Marli, que é da ICM de Iaçu, Muniz Freire. Amém. Vamos continuar os pedidos de intercessão. Pai do Senhor, não quero me identificar, moro em Contagem, Minas Gerais. Segunda-feira vou fazer uma cirurgia no olho. Também peço pela vida dos meus filhos que estão desviados, Francisco e o Luiz. Amém, minha irmã, que o Senhor possa estar abençoando a vida da irmã e que abençoe também os seus filhos. Me chamo Letícia, sou da ICM Jardim Itália, Chapecó. Peço oração em favor da vida profissional do meu esposo, Samir, e da minha vida profissional. Também por uma causa na justiça, para que o Senhor nos dê a vitória. Amém. Mais um pedido de oração aqui. A paz do Senhor, sou de Pernambuco, não quero me identificar, irmão. Estejam orando por mim e pelo meu esposo, que o Senhor restaure o nosso lar, a nossa vida espiritual e principalmente reacenda em nossos corações o desejo de estar na sua casa e servi-lo novamente. E possamos ter uma nova experiência com o Senhor e voltar a viver aquilo que um dia vivemos na presença dele. Creio que Deus pode restaurar todas as coisas. Pode, né, pastor?
0: Com certeza. Nosso Deus é um Deus restaurador. É um Deus que cria e sustenta as coisas pela palavra do seu poder. E o Senhor, ele tem um cuidado especial com as famílias, né?
1: É verdade.
0: É porque família não é uma criação humana, sociológica, mas a família é uma instituição de Deus, né? Quando Deus criou Adão, aliás, quando Deus criou todas as coisas, ele ia dizendo assim, né, que era bom, e viu Deus que era bom, e viu Deus que era bom. Mas quando ele criou o homem, ele falou, não é bom que o homem viva só.
1: É.
0: Então, o Senhor, ele tem um propósito especial nas famílias. E, lamentavelmente, estamos vivendo um tempo em que as famílias estão sendo banalizadas, né? E que as lutas, muitas vezes, estão trazendo abalos, né? Mas nós precisamos crer no poder do Senhor e também buscar a Ele para que as famílias sejam preservadas. Em particular, a família da nossa irmã. Vamos orar, né? Vamos pedir que o Senhor abra os olhos, né, de ambos aí, tanto da esposa quanto do marido, para que possam ver o valor que tem a família e o quanto Deus, né, tem a operar dentro desses lares.
1: Amém. Amém. Dá para se ver que é uma irmã jovem, né, um casal jovem, mas o Senhor vai dar uma bênção em nome de Jesus.
0: Amém.
1: Mais um pedido de oração aqui, a paz do Senhor Jesus, peço oração para a minha vida, que o Senhor possa estar abrindo uma porta de emprego. Às vezes, ela diz aqui, ó, às vezes acho que o Senhor se esqueceu de mim. Não, não pode pensar dessa forma, né, pastor?
0: De forma alguma. Tem uma palavra que o Senhor fala, acho que é Isaías, né? Ainda que uma mãe que cuida venha se esquecer do seu filho, eu jamais me esquecerei de ti. Então, é a promessa do Senhor para o seu povo. Ele não se esquece. Muitas vezes,
1: Isaías 49:15, né?
0: Isaías 49:15, isso. Muitas vezes é porque não chegou o tempo do Senhor ainda de agir, ou muitas vezes o Senhor está requerendo de nós uma postura diferente, uma busca maior, né? Mas se esquecer, irmão, pode ter a

0: plena segurança de que Deus não se esqueceu dela. E no tempo dele, a bênção virá. Continue buscando, continue, né, se aperfeiçoando, se preparando, porque, né, no tempo certo, as coisas haverão de acontecer. Amém. Em nome de Jesus.
1: Um abraço também à nossa querida irmã Silvana Santana Nassif, aqui em Cariacica, está em oração conosco também. A paz, seus irmãos, meu nome é Samir, da ICM Jardim Chapecó, Santa Catarina. Venho pedir oração pela vida profissional, para que o senhor possa abrir as portas na área de vendas de veículos e pela saúde da pequena Sara Helena de Moura, da ICM Pato Branco. Está hospitalizada e os médicos não têm diagnóstico definido para o tratamento da enfermidade. Em oração pelas necessidades dos irmãos conectados. Um abraço fraterno. Amém, querido. Continuaremos em oração. Mais um pedido de oração. A paz do Senhor, não quero me identificar. Peço oração pelo meu lar, meu relacionamento com o meu marido, com minha filha de 4 anos. Estamos casados há 20 anos e há 4 anos ele se converteu, mas temos muitas dificuldades na comunicação. Eu não consigo falar o que sinto. Quando falo, algo se fecha. Amém. Vamos está orando, minha irmã, para que o Senhor dê uma bênção aí no casamento, em nome de Jesus.
0: Em relação a esse caso aí, pelo que eu entendi, o companheiro dela também se converteu, né?
1: Uhum.
0: Ou seja, são dois servos de Deus. E quando há algum tipo de dificuldade na comunicação, às vezes pode ser viável, né, os dois chamarem um pastor, né, para poder orar com os dois, até mesmo aconselhar, para que as coisas possam fluir de uma maneira melhor, né, mas tendo em vista que são dois servos do Senhor, né, e pode ser que o pastor tenha uma palavra boa para vocês, ou até mesmo orar por vocês, né, pagar um preço, e orarem juntos. É, porque tem um texto que fala que é como se fosse um cordão de 3 dobras, né? O marido, a esposa e o Senhor Jesus. Jesus tem que estar presente. Procurar orarem juntos, fazerem culto no lar juntos, né? Estarem sempre em busca de coisas em comum, né? Irem para o culto juntos, né? E isso vai contribuir para o crescimento, vai contribuir para o fortalecimento dos laços, né, entre o casal.
1: Amém. Vamos continuar com o pedido de oração. Não quero me identificar. Deixa eu ver. Não quero me identificar, mas peço pela libertação de vícios da minha filha, uma jovem que está afastada do Senhor, também por mim. Trabalho no Manaim, estou esperando uma bênção de cura. Amém, minha irmã. Vamos estar orando para que o Senhor dê essa bênção. Mais um pedido de oração aqui. A irmã diz: não quero ser identificada, o mundo é mau, irmã Elias. Meu chefe armou uma para mim, fui transferida para um lugar muito longe. Que o Senhor possa reverter essa situação. Que os irmãos orem por mim, orem pela libertação do meu filho. Irmã, essa irmã aqui é uma irmã que tem pedido uma oração há muito tempo. Filho dela que tocava no grupo de louvor desde criança, na presença do Senhor, os ensinamentos, mas seguiu por um caminho que não agrada o Senhor, pastor. E ela sempre que está próxima dele, né? Ela sempre falou aqui, sempre está que é próxima dele, para tentar dissuadi-lo daquilo que veio na mente dele também, daquilo que é a vida que ele começou a seguir. E agora ela vem dizer que foi transferida para longe, né? Entendemos a luta da irmã. Sim. Mas irmã, é uma irmã que persevera na oração, pastor.
0: A gente percebe, né, pelo relato aí, que a irmã tem passado por uma provação muito grande, tanto com relação ao filho, como também em relação à vida profissional, né?

0: Mas, né, nós não podemos desanimar, né? A gente precisa cada vez mais buscar o Senhor para que Deus possa reverter todo esse quadro, tanto com relação ao trabalho, como também em relação ao filho. A perseverança dessa irmã é que vai fazer com que as coisas mudem. Porque a irmã, continuando buscando o Senhor, vai ser sempre uma referência para o filho. O filho, por mais distante que ele esteja, mas ele sabe que tem uma mãe que está orando por ele. E isso, em algum momento na vida dele, pode fazer com que ele, né, reveja a sua vida, né, e mude o curso dela. Com relação ao trabalho, né, nós estamos sujeitos, né, a vários tipos de intervenções, às vezes de chefe, chefe bom, chefe ruim, perseguições. Isso tudo faz parte, né, do ambiente corporativo, né, como se diz aí. Mas, mais uma vez, é importante que a irmã permaneça na posição de busca, né, porque se há perseguição, né, se há injustiça, Deus, ele não vai compactuar com isso, né? No tempo dele, ele vai agir. Quantos, né, no passado também não foram injustiçados, mas no final o Senhor deu a vitória. E cremos também que o Senhor, ele vai fazer isso na vida da nossa irmã.
1: Amém. Papai do Senhor, não quero me identificar, sou de Pernambuco, peço oração pelo meu casamento. Amém, irmã. Vamos estar em oração. Mais um pedido aqui. Boa tarde, me chamo Dalila, sou de Rio Casca, Minas. Peço oração pelo meu filho Pietro. Meu filho é um servo do Senhor, ele vai fazer a prova de legislação pela quarta vez. Que Deus dê a vitória para ele, no nome de Jesus. Sábado é o meu aniversário, estou viva pela graça de Deus, porque ele me encontrou. Amém. Amém, a irmã vem pedindo oração e é uma situação... E às vezes o irmão pode estar pensando, poxa, eu estou numa situação tão difícil, o irmão está orando pelo irmão que vai fazer a prova pela quarta vez. Isso afeta o psíquico, às vezes, da pessoa, né, pastor? Às vezes o irmão quer trabalhar, ou já roubou um emprego, e vai ser de motorista, e está fazendo uma prova e não consegue passar. Isso é uma situação difícil também, né?
0: Confiar no Senhor, né? Estudar, porque... vai chegar um momento que ele vai ser aprovado. Né? Agora, qual tem sido o motivo, né? Será que ele está estudando adequadamente?
1: A ansiedade pode estar demais?
0: Será que é só uma questão de ansiedade? Essas coisas a gente vai ajustando, né? E ele vai alcançar a vitória. É porque os tropeços que a gente sofre ao longo da nossa vida, de alguma maneira, contribuem também para o nosso crescimento. Então ele já fez 4 vezes, né, ele precisa ver o que está impedindo para não cometer os mesmos erros. Né? Agora, se é ansiedade, orar ao Senhor, entregar nas mãos de Deus, né, e confiante que o Senhor ele vai dar a vitória.
1: Amém. Pai do Senhor Jesus Cristo, boa tarde. Jefferson Maia, Jardim Esperança, ICM Cabo Frio, Rio de Janeiro. Peço oração pela minha saúde física, coluna, e para que seja selecionado em um processo seletivo do qual estou participando, Corpo de Fuzileiros Navais. Amém. Em oração, mais um pedido aqui à paz de seus irmãos, peço oração por minha esposa Cíntia, que está fazendo uma cirurgia de coração, começou às 10 horas, e por minha filha, que está internada na clínica fazendo tratamento mental. Intentou contra a própria vida, Raíssa, o nome dela. Meu nome é Gilson, de São Luís, no Maranhão. Vamos orar, irmãos, pela vida do irmão Gilson, né? Pela esposa que está em cirurgia e pela filha.
0: É Gilson.
1: Gilson, né? Os irmãos aí passando pela prova. Tanto ele, quanto a esposa, uma cirurgia, e a filha também, um problema de tratamento mental. Tivemos aqui, pastor, alguns irmãos pedindo pela parte psíquica, né? Alguns em depressão, né? O pastor até orou por eles, né? É um momento difícil, um momento onde estamos vendo muitas doenças psíquicas, né? Psicossomáticas ali da mente,

0: É verdade, Elias. Vivemos um tempo, né, em que é como se fosse uma epidemia, né, de doenças ligadas à questão mental, né? Mas é importante também a gente voltar os nossos olhos e as nossas mentes para o Senhor. A Bíblia diz que tu conservarás em paz aquele cuja mente está em ti. Existem vários fatores, né? Não sou psicólogo nem psiquiatra, mas pelo que a gente vê e lê, né, e ouve, essas questões da ansiedade, depressão, estão ligadas a vários fatores, nem todo mundo é por causa das mesmas coisas, mas dentre eles está muito aquilo que a pessoa consome, no sentido, né, de assistir, de ler, muito tempo em tela, em coisas fúteis, e que acaba tendo um espaço muito grande na mente da pessoa, que leva a pessoa a se sentir com nada, leva a pessoa a se sentir menor do que as outras. Então, como uma maneira de amenizar, não estou dizendo que isso vai curar, né, mas que poderia ajudar muitos nessa hora, é dedicar um tempo mais para o Senhor, selecionar melhor aquilo que se vê, aquilo que se ouve, porque essas coisas acabam interferindo, buscar o Senhor, ler a palavra, né, e eventualmente até fazer um tratamento profissional, né, para que, né, haja um diagnóstico acertado para uma eventual medicação, né. Mas o fato é que existem coisas que contribuem muito para que as pessoas fiquem nesse estado aí.
1: Amém. Mais um pedido de oração. A paz do Senhor, Nayara Nunes, de Araxá, Minas Gerais. Peço oração em favor de uma causa da justiça do trabalho, para que eu possa ser reintegrada ao trabalho. Amém, minha irmã. Mais um pedido de oração. Boa tarde, irmão. Agradeço ao nosso Senhor Jesus pela bênção recebida. Pedi oração pela libertação do casamento no cartório e ontem tive a resposta. Vamos nos casar mês que vem. Toda honra será dada ao nosso Senhor. Marijane, da ICM Piedade. Amém. Pai do Senhor, aos irmãos da Rádio Manaí, peço oração pela minha irmã Geisa. Ela deu trombose no intestino e peço oração por ela. Está fazendo um exame agora para os médicos resolverem se vão levá-la para o bloco cirúrgico, para que o Senhor possa dar uma benção a ela, porque se for preciso vai ser a quinta cirurgia, para que o Senhor possa intervir, dar uma bênção e salvação também à vida dela. Sou da Igreja Cristã Maranata de Itaipu, pastor Geraldo Coelho, Adriana da Corte, que me chama. Amém, minha querida irmã. Em oração, daqui a pouquinho nós teremos um momento de oração. Um abraço à irmã Ana Lúcia, em oração conosco aqui também. Mais um pedido, Pai do Senhor, não quero me identificar. Estou muito preocupada com um dom espiritual que teve com a minha vida. Peço oração porque estou muito preocupada. Foi um dom com dificuldades. Pastor?
0: Irmã, o dom espiritual, ele vem para trazer edificação. Às vezes, quando o Senhor mostra algum tipo de dificuldade, né, algum tipo de problema, é para trazer a nós um alerta no sentido de nos levar à oração, certo? Então, o dom, ele vem para trazer edificação, para exortar e para consolar. É, a palavra diz. Então, se a irmã está sentindo um sentimento diferente desses, é importante chamar o pastor da irmã, conversar com ele e pedir até, né, talvez uma explicação maior acerca daquilo que o Senhor mostrou, né, para que o pastor possa ajudar a irmã no sentido do entendimento, porque o dom, ele vem para um benefício. Pode até ser um dom de uma disciplina, um dom, né, requerendo algum tipo de postura, de mudança, mas ele nunca vem para tirar a pessoa, né, da paz da pessoa. Ele vem para nos aproximar do Senhor, certo? Então, fica com essa palavra aqui. Se a irmã estiver preocupada, procure o ministério. O pastor certamente terá uma palavra, né, de esclarecimento para a vida da irmã.
1: Amém, pastor. 4 horas 1

vai para a oração final ali. Bom, eu já oro encerrando o programa, orando por todos aqueles que participaram, que conseguiram mandar mensagem, aqueles que a mensagem foram lidas, que não foram lidas. O Senhor sabe de todas. Porque nós tivemos, olha, hoje, um dos dias que mais pedidos nós tivemos hoje. Então não dá tempo, a gente fica até as 10 da noite aqui para ler todos os pedidos de oração. Mas o Senhor não vai responder porque o pastor falou, comentou sobre o seu pedido.

0: palavra de esperança para o nosso coração nessa tarde está no livro de Atos dos Apóstolos, capítulo 3, versículo 3. Diz assim: vendo ele a Pedro e a João que iam entrar no templo, implorava que lhe dessem uma esmola. Pedro, fitando juntamente com João, disse: olha para nós. Ele os olhava atentamente, esperando receber alguma coisa. Pedro, porém, disse: não tenho prata nem ouro, mas o que tenho, isso te dou. Em nome de Jesus Cristo, o Nazareno, levanta e anda. Meus irmãos, o texto nos relata uma experiência maravilhosa envolvendo dois servos de Deus, Pedro e João. A Bíblia diz que ambos estavam subindo ao templo com a finalidade de adorarem ao Senhor. Entretanto, tinha um homem aleijado que ficava à porta desse templo. Ele era colocado naquele lugar. E ele estava sempre a pedir. Ele estava ali sempre mendigando. Mas um certo dia, esses dois servos de Deus foram para aquele lugar. E esse homem fez uma petição a ambos, que ele fazia a todos que por ali passavam, né, em busca de algo, de um bem material. Entretanto, a resposta que lhe foi dada foi algo inesperado e ao mesmo tempo maravilhoso. O apóstolo Pedro falou com ele: olha para nós, não temos prata e nem ouro, mas o que temos, isso te damos. Em nome de Jesus, o Nazareno, levanta e anda. Meus irmãos, essa palavra para nós, ela traz uma grande esperança e uma grande edificação. Primeiramente porque a Bíblia diz que Pedro e João subiam. E a caminhada do servo de Deus é essa mesma. É subindo, é indo para a eternidade. Ele estava subindo para o templo. Mas nós, a cada dia que estamos na presença do Senhor, nós estamos mais próximos da eternidade, do céu, né, da presença de Deus. A Bíblia diz que eles foram abordados por um homem necessitado, que ele foi posto naquele lugar. Ele próprio não tinha condição de caminhar. E muitos nessa hora se encontram assim também. Não conseguem caminhar. Estão aonde o colocaram. E não aonde ele gostaria, onde ele precisaria estar. E quem sabe você, nessa tarde, também não esteja nessa condição. Não consegue caminhar. Está onde te colocaram. Onde a opinião de alguém te levou. Aonde alguém te induziu a ir. Mas o Senhor, nessa tarde, Ele quer trazer a você uma nova forma de vida. Ele quer dar a você uma condição de você poder caminhar firme, em segurança, na presença de Deus. E ele estava em busca de algo material, de uma esmola, de uma moeda, né? E desde quando esmola ou moeda muda a vida de alguém, né? A gente sabe que não muda a vida de ninguém. Porque essas coisas, elas são pouco e perecíveis. O que muda a nossa vida é uma experiência com o Senhor Jesus. E aqueles homens, né, Pedro e João, se viraram para ele e disseram: olha, nós não temos bem material, nós não temos prata, não temos ouro, mas o que nós temos, isso nós te damos. Em nome de Jesus, levanta e anda. O nome de Jesus é poderoso para tirar o homem da situação que ele está, colocá-lo de pé e dar a ele condição de caminhar. É o nome de Jesus que vai erguer a sua vida. É o nome de Jesus que vai abrir a porta. É o nome de Jesus que vai trazer cura, consolo e vitória na sua vida. Em nome de Jesus, o Nazareno, levanta e anda. E aquele homem levantou-se, saltou e foi para o templo. Maravilha, né? As pessoas muitas vezes recebem suas bênçãos e vão em outra direção. Mas aquele homem, ao receber a cura, a receber a bênção do Senhor, o que ele quis fazer era entrar também no templo. Aí ele está em comunhão com Deus. A servir ao Senhor é se alegrar na presença de Deus. Que o Senhor nos abençoe. Nós vamos neste momento orar ao Senhor, glorificando a Ele por essa tarde que aqui passamos, de oração, de busca, e certo de que o nome de Jesus nos dará vitória.
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0: Senhor, nós queremos neste momento glorificar o Teu Santo Nome, porque nessa tarde pudemos sentir a Tua presença e pudemos ser fortalecidos no Senhor. Pedimos que o Senhor possa estar, Deus, atento às orações que estão sendo feitas junto conosco. Aqueles que nem mesmo tiveram condição de enviar os seus motivos, ou aqueles cujos motivos não foram lidos aqui, mas sabemos que o Senhor é um Deus onisciente e que sabe, Deus, de todas as coisas. Antes que haja uma palavra em nossa boca, o Senhor já conhece. E pedimos que o Senhor possa entrar com providência na vida de todos aqueles que, unidos a nós em oração, estão batendo, Deus, na porta da Tua graça. Abençoe Teus filhos, dê cura, a Deus, restaure as famílias. Senhor, fortaleça na caminhada, renova a vida espiritual. Resgate, ó Deus, os familiares que se afastaram dos Teus caminhos. Ó Deus, abra as portas. Ó Deus, que o Senhor possa agir em favor daqueles que estão com suas questões na justiça, daqueles que estão em hospitais, dependendo de consulta, dependendo de exame. Ó Deus, que o Senhor possa fazer isso. E a oração que fazemos, ó Deus, não é em nome de ninguém, a não ser o nome de Jesus, que é aquele que pode todas as coisas. Nós oramos, certo da vitória, em nome do Senhor Jesus. Em teu nome dizemos que a graça maravilhosa do nosso Senhor e Salvador Jesus Cristo, o amor de Deus, nosso eterno Pai, e as consolações do Espírito Santo estejam sobre todo o povo de Deus, agora e até a volta do Senhor Jesus. Amém.

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1: Oi, gente linda, tudo bem com vocês? Hoje vamos compartilhar uma dica muito importante: o envolvimento da família nas tarefas diárias. Porque organização não é tarefa de uma pessoa só. Cria um cronograma de tarefas onde todos, inclusive as crianças, adolescentes, jovens, têm uma pequena responsabilidade. Quando a família participa, a casa se mantém organizada com muito menos esforço. O segredo é a colaboração e o hábito diário. Vamos juntos deixar a casa mais leve? Com dicas simples assim, sua casa se tornará mais organizada e funcional, trazendo leveza e harmonia para o seu lar.

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1: Atualmente, 18 condições de saúde dão direito ao auxílio por incapacidade temporária, conhecido popularmente como auxílio-doença. E a aposentadoria por incapacidade permanente, a antiga aposentadoria por invalidez, sem que seja necessário pagar o mínimo de contribuições previstas à Previdência. A lista foi ampliada por meio de portaria publicada em julho deste ano, quando a gestação de alto risco passou a integrar as condições que isentam de carência a concessão de benefícios por incapacidade. São elas: tuberculose ativa, hanseníase, transtorno mental grave, desde que cursando com alienação mental, estado de comprometimento psicológico que impede a pessoa de exercer as atividades no dia a dia, neoplasia maligna, cegueira, paralisia irreversível e incapacitante, cardiopatia grave, doença de Parkinson, espondilite anquilosante, nefropatia grave, estado avançado da doença de osteite deformante, síndrome da deficiência imunológica adquirida, contaminação por radiação com base em conclusão da medicina especializada, hepatopatia grave, esclerose múltipla, acidente vascular encefálico agudo, abdômen agudo cirúrgico e gestação de alto risco. O INSS ressalta que todas as 18 doenças e afecções listadas somente são enquadradas como isentas de carência quando apresentarem quadro de evolução aguda e quando atendem a critérios específicos de gravidade. Portanto, é preciso que a documentação a ser apresentada comprove a incapacidade.
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3: A Prefeitura de Anchieta, no sul do Espírito Santo, está com processo seletivo aberto para a contratação de funcionários de forma temporária para 5 funções. Ao todo, 11 vagas para cuidador social, profissional de educação física, pedagogo social, instrutor de música e psicólogo. Segundo o edital, as vagas foram abertas para atender a demanda da Secretaria Municipal de Assistência Social e Direitos Humanos. No caso do cuidador social, os profissionais atuarão em casa de passagem lá Renascer. As demais funções também são vinculadas ao atendimento da demanda da Secretaria Municipal de Assistência Social, conforme especificado no quadro de vagas.

0: do edital, o processo seletivo acontecerá por meio de análise de títulos e experiência profissional conforme os critérios estabelecidos no edital. A avaliação considera as informações de documentos apresentados pelos candidatos no momento da inscrição. A classificação final fica definida a partir da soma da pontuação obtida pelos candidatos na análise dos documentos e dos critérios previstos para cada cargo. Foram abertas 111 vagas gratuitas para os cursos de qualificação profissional por meio do programa Qualifica VIX, realizado em parceria com o Senac Espírito Santo. As pré-inscrições já estão disponíveis no portal VIX Cursos e as oportunidades são destinadas a moradores da capital ou pessoas que trabalham no município e contemplam formações nas áreas de beleza, gastronomia, atendimento, cuidados, turismo e hotelaria. As aulas serão realizadas na unidade Senac Beira Mar, em Vitória, capital do Espírito Santo.
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5: Olá, ouvintes da Rádio Manaim. Eu sou Andréia Talma e vamos conversar com a psicóloga Rebeca Gerke. O tema de hoje é: qual a diferença entre um psicólogo e um coach?
6: Olá, Andréia, e olá, ouvintes da Rádio Manaim. A paz do Senhor. Então, são várias diferenças. Porém, um dos que eu considero mais importante de trazer aqui é o objetivo da proposta da intervenção. O coach, ele possui o foco em resolução de problema ou uma concretização de algo específico, que é relatado no início do processo e se encerra de uma forma mais rápida, objetiva e determinada. O nível de formação também é diferente, uma vez que não uma formação acadêmica tão complexa e extensa quanto a da psicologia, e sim é trabalhado em estratégias para motivação e alcance de metas. Já o psicólogo procura compreender de forma mais complexa o comportamento, pensamentos, relações e as emoções que estão, de certa forma, enraizadas por detrás de uma determinada situação, a fim assim de promover um aumento do autoconhecimento e um maior bem-estar, onde esse processo não linear e com muitas variáveis se mostra mais profundo, com abordagens e técnicas mais complexas. Assim, você, ouvinte da Rádio Manaim, sempre busque se informar sobre o seu terapeuta, sua formação e abordagem utilizada, para que assim você possa julgar da melhor forma possível qual profissional que melhor irá te atender em sua demanda. Caso você tenha ficado com alguma dúvida ou queira saber mais sobre o assunto, me siga na rede social Instagram, @psirebecagerke. A paz do Senhor.
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0: Embora esses comportamentos possam levantar suspeitas de transtorno do déficit de atenção e hiperatividade, o conhecido TDAH, nem toda criança distraída ou inquieta tem o transtorno. Em muitos casos, fatores como excesso de tempo em frente às telas, ansiedade, podem provocar sintomas semelhantes. A distinção é importante porque um diagnóstico equivocado pode levar tanto ao uso desnecessário de medicamentos quanto ao atraso no tratamento de crianças que realmente convivem com o TDAH. A neurocirurgiã pediátrica e neuropsiquiatra infantil Larissa de Souza explica que o principal critério para diferenciar o transtorno de situações passageiras está na persistência dos sintomas. Segundo ela, o TDAH não aparece apenas em determinados momentos ou após um período de uso intenso de celulares ou videogames. Os sinais precisam, segundo ela, estar presentes por pelo menos 6 meses, ocorrer em diferentes ambientes, como casa e escola, e causar prejuízos reais na aprendizagem, nas relações sociais e na rotina da criança. Se a criança está agitada depois de passar horas no videogame, mas no dia seguinte, sem tela, consegue brincar, conversar e manter a atenção, provavelmente estamos diante do efeito da superestimulação digital. O avanço do uso de dispositivos eletrônicos tem tornado mais difícil diferenciar o TDAH dos efeitos da superestimulação digital.
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1: Com o retorno às aulas, muitos pais voltaram a observar dificuldades de concentração, agitação e impulsividade nos filhos.

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1: Nós gostaríamos de cumprimentar a todos com a paz do Senhor Jesus. Nós vamos meditar a palavra do Senhor que está no Evangelho do Senhor Jesus segundo Lucas, no capítulo 8, nos versículos 44 a 46. Diz assim a palavra do Senhor: chegando por detrás dele, tocou na orla do seu vestido e logo estancou o fluxo do seu sangue. E disse Jesus: quem é que me tocou? E negando todos, disse Pedro e os que estavam com ele: mestre, a multidão te aperta e te oprime, e dizes: quem é que me tocou? E disse Jesus: alguém me tocou, porque bem conheci que de mim saiu virtude. Que Deus nos abençoe a meditação da sua palavra. Havia uma mulher que estava com uma enfermidade, que era um fluxo de sangue, e já tinha gasto todos os seus bens para estar ali sendo curada. Já tinha procurado vários médicos em vários lugares. Diz a palavra que ela já tinha gasto todos os seus haveres e ouviu falar que Jesus estava passando por ali. Jesus estava realmente passando para auxiliar e para operar uma bênção na vida de um outro homem que estava com a sua filha enferma à morte. Mas aquela mulher tinha uma necessidade. E quando ela ouviu falar de Jesus, ela seguiu até aquela multidão. E ela disse: se pelo menos eu tocar na orla do seu vestido, eu certamente sararei. E ela chegou por detrás e fez isso. Ela tocou na orla do seu vestido. E naquele momento, ela foi curada. E o Senhor Jesus parou todos. O Senhor Jesus, ele perguntou: quem me tocou? Havia uma multidão que o apertava.

0: Mas ele perguntou quem me tocou. Todos perguntavam o que aconteceu, mestre. Como você pode saber e falar isso? A multidão está te apertando, te oprimindo. E você pergunta quem me tocou? E a resposta do Senhor é: alguém me tocou porque de mim saiu poder. De mim saiu virtude. Porque todos aqueles que buscam a Jesus e tocam com fé na orla do seu vestido, aqueles que colocam no seu coração seguir ao Senhor, que têm uma necessidade, nós temos necessidades que não podem ser sanadas pelos médicos, pelos homens, pela ciência do homem, pela sabedoria do homem. Nós temos muitas necessidades, mas o Senhor tem poder, o Senhor tem recursos da eternidade, recursos infinitos para prover todas as coisas, aquele que tem fé. Como eu consigo essa fé? Ouvindo a palavra de Deus. E nós estamos trazendo uma palavra para a sua vida. Nesta hora, o Senhor está falando e dizendo: eu tenho virtude, eu tenho poder para agir na sua vida. Basta que tu entregues a tua vida. Basta que tu toques na minha orla, porque eu saberei o momento em que tu fizeres isto. E eu falarei contigo. E eu operarei na tua vida. O principal de tudo isso não foi simplesmente a cura, porque Deus tem poder para curar, libertar, transformar. Mas o principal de tudo isso foi Deus falar com aquela mulher. Deus quer falar ao seu coração. Deus quer dizer: eu tenho salvação, eu tenho vida, vida e abundância. Eu tenho o meu poder, o poder de resgatar um homem e trazer um homem até a minha presença, a presença do Deus vivo. Que o Senhor nos abençoe. A paz do Senhor Jesus.
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1: Com o tempo mais frio e seco nesses meses do ano, aumenta os casos de rinite alérgica, doença que provoca sintomas como espirros, nariz entupido e coceira. O que muita gente não sabe é que os principais medicamentos indicados para controlar a doença podem ser retirados gratuitamente por meio do Programa Farmácia Popular.

0: Atualmente, este programa oferece dois princípios ativos para o tratamento da rinite: budesonida e dipropionato de beclometasona, ambos em spray nasal. Os medicamentos são disponibilizados em farmácias credenciadas mediante apresentação de receita médica válida, emitida por profissionais do Sistema Único de Saúde, o SUS, e da rede privada. Na Grande Vitória, no Espírito Santo, o programa está presente em 222 farmácias credenciadas: 76 em Vila Velha, 52 em Cariacica, 40 na Serra, 33 em Vitória, 16 em Guarapari e 5 em Viana. Os medicamentos oferecidos pelo programa atuam diretamente sobre a inflamação da mucosa nasal, responsável pelos sintomas mais comuns da rinite alérgica. Os especialistas ressaltam, no entanto, que nem todo quadro de obstrução nasal é provocado por rinite. Alterações como desvios de septo, pólipos e sinusites podem apresentar sintomas semelhantes, tornando a avaliação médica indispensável para definir o tratamento mais adequado. Os sprays nasais distribuídos gratuitamente pela farmácia popular fazem parte do tratamento de primeira escolha para rinite alérgica. Esses medicamentos continuam sendo amplamente recomendados pelas principais diretrizes médicas, mesmo com o surgimento de medicamentos mais recentes no mercado.
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ano de 2002, na região serrana do estado do Espírito Santo, em uma de nossas igrejas, foi entregue um sonho, no qual era visto um culto de casamento. Em frente ao púlpito e em toda a igreja, havia uma decoração composta por cachos de uva. Era visto uma irmã tocando um louvor novo em um teclado branco. E esse louvor trazia uma grande bênção para a igreja. Essa irmã buscou o Senhor e entendeu que o casamento mais esperado pela igreja é o casamento da igreja fiel com o Senhor Jesus. As bodas do Cordeiro. Os cachos de uva tipificam a alegria do Espírito Santo dos fiéis que venceram. Estão cheios do Espírito, louvando ao Senhor. Estas são as verdadeiras palavras de Deus.

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3: Envelhecer faz parte da vida, assim como os cabelos ficam brancos e a pele perde elasticidade. Os rins também passam por mudanças naturais com o passar dos anos. Os rins funcionam como dois filtros que trabalham sem parar desde o seu nascimento. Todos os dias filtram grandes volumes de sangue, eliminam toxinas, regulam a quantidade de água e sais minerais do organismo, ajudam no controle da pressão arterial e participam da produção de hormônios importantes. É natural que após décadas de funcionamento contínuo, ocorra uma redução gradual da capacidade de filtração, e esse processo costuma ser lento e, quando não está associado a outras doenças, não necessariamente compromete a qualidade de vida. O problema surge quando o envelhecimento natural dos rins é acelerado por fatores que podem ser prevenidos ou controlados. Estão entre os fatores que podem prejudicar a saúde renal. Por isso, cuidar dos rins não deve ser uma preocupação apenas na velhice. A preservação da função renal começa com o controle desses fatores ao longo de toda a vida. Muitas pessoas acreditam que uma creatinina dentro dos valores de referência significa obrigatoriamente que os rins estão funcionando normalmente. Nem sempre é assim. Com o avanço da idade, ocorre a redução da massa muscular, o que pode influenciar os níveis de creatinina no sangue. Por isso, atualmente os médicos utilizam fórmulas que estimam a taxa de filtração glomerular e analisam os resultados em conjunto com outros dados clínicos e laboratoriais.
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1: A plataforma Pode Falar, que oferece acolhimento, escuta qualificada e orientação em saúde mental para pessoas de 3 a 24 anos, está disponível no aplicativo SUS Digital, disponível na App Store e no Google Play. A expectativa do Ministério da Saúde é que o serviço alcance a média de 11 mil atendimentos mensais. O projeto é resultado de uma parceria com o Fundo das Nações Unidas para a Infância, UNICEF, para fortalecer o cuidado em saúde mental no Sistema Único de Saúde, o SUS. A plataforma oferece um espaço seguro de escuta e orientação e contribui para reduzir barreiras de acesso, especialmente entre pessoas que ainda não procuraram atendimento presencial. Para acessar a plataforma, basta entrar no aplicativo Meu SUS Digital e selecionar a opção Pode Falar na área de mini aplicativos. O usuário será direcionado para o serviço que funciona de segunda a sábado, de 8 da manhã às 10 da noite, horário de Brasília. O atendimento pode ser anônimo, se a pessoa preferir. Os teleatendimentos, segundo o Ministério, são realizados por alunos de graduação e pós-graduação de diferentes áreas, como psicologia, medicina e educação, que atuam sob a supervisão de professores, recebem informação contínua e seguem protocolos específicos para cada situação apresentada. A pasta reforma que quando o sofrimento psíquico for persistente, prejudicar a rotina, os estudos, o trabalho ou as relações, ou em situações de crise, é importante buscar atendimento presencial.
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2: Eu saúdo todos os que nos ouvem com a paz do Senhor Jesus. Esse é o programa Fontes da Vida, onde compartilhamos com você reflexões bíblicas baseadas no livro de Provérbios de Salomão e que certamente podem ser aplicadas à sua vida. E hoje vamos refletir sobre o que está escrito em Provérbios capítulo 21, verso 18. O resgate do justo é o ímpio e do reto o iníquo. O texto que lemos nos apresenta um contexto muito interessante. Em primeiro lugar, por nos mostrar dois grupos diferentes e as consequências das escolhas de cada um. Em um grupo, os justos e os retos de coração. No outro, os ímpios e os iníquos. Vamos começar entendendo o significado dessas duas expressões muito comuns na Bíblia, mas que talvez não sejam tão usuais no seu dia a dia. A impiedade é a característica de falta de amor, de perversidade e de rejeição ao projeto de Deus. Já a iniquidade é o contrário da justiça, é a traição e a escolha por uma postura de

0: e vida que valoriza mais o erro, mesmo que de forma consciente. Agora que já conhecemos os significados, podemos entender o texto que lemos de forma mais profunda. O que lemos nos afirma que o perverso paga pelo justo e o traidor pelos retos. O que vemos aqui é uma explicação clara dos resultados vividos por cada um desses dois grupos apresentados. Deus realiza uma substituição de juízos. Mas o que é isso? A princípio, todos pecaram e destituídos estão da glória de Deus. E isso inclui todos nós, toda a humanidade. Mas o Senhor Jesus, ao morrer na cruz do Calvário por todos nós, nos abriu a porta, a única oportunidade de mudarmos nossa condição, de sermos justificados por seu precioso sangue e recebermos as bênçãos provenientes dessa decisão. Já os que não tomam posse dessa oferta maravilhosa de Deus, pagam o preço do juízo que está decretado sobre esse mundo. Qual a sua escolha? Essa reflexão foi escrita por pastores da Igreja Cristã Maranata. Na semana que vem, se Deus permitir, voltaremos com mais uma reflexão no programa Fontes da Vida.
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1: A bandeira tarifária segue amarela neste mês de agosto, informou a Agência Nacional de Energia Elétrica, ANEEL. O acréscimo de R$ 1,88 a cada 100 kWh consumidos nas contas de luz será mantido para todos os consumidores conectados ao Sistema Interligado Nacional. É o quarto mês com a bandeira amarela. Segundo a ANEEL, a manutenção da bandeira se deve ao período seco no Brasil, que leva a uma geração hidrelétrica menor, devido ao menor nível dos reservatórios e ao acionamento de usinas termoelétricas com custo mais elevado. Criado em 2015 pela ANEEL, o sistema de bandeiras tarifárias reflete os custos variáveis da geração de energia elétrica. Divididas em cores, as bandeiras indicam quanto está custando para o Sistema Interligado Nacional gerar energia usada nas residências, em estabelecimentos comerciais e nas indústrias. A cada mês, as condições de operação do sistema de geração de energia elétrica são reavaliadas pelo Operador Nacional do Sistema Elétrico, que define a melhor estratégia de geração de energia para atendimento da demanda e traça uma previsão de custos a serem cobertos pelas bandeiras. As cores das bandeiras tarifárias são definidas a partir da previsão de variação do custo da energia em cada mês. Quando a conta de luz é calculada pela bandeira verde, não há nenhum acréscimo. Quando são aplicadas as bandeiras vermelha ou amarela, a conta sofre acréscimo a cada 100 kWh consumido.
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1: Oi, gente linda, tudo bem com vocês? Hoje vamos compartilhar uma dica muito importante: o envolvimento da família nas tarefas diárias. Porque organização não é tarefa de uma pessoa só. Cria um cronograma de tarefas onde todos, inclusive as crianças, adolescentes, jovens, têm uma pequena responsabilidade. Quando a família participa, a casa se mantém organizada com muito menos esforço. O segredo é a colaboração e o hábito diário. Vamos juntos deixar a casa mais leve? Com dicas simples assim, sua casa se tornará mais organizada e funcional, trazendo leveza e harmonia para o seu lar.

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1: Oi, gente linda, tudo bem com vocês? Hoje vamos compartilhar uma dica muito importante: o envolvimento da família nas tarefas diárias. Porque organização não é tarefa de uma pessoa só. Cria um cronograma de tarefas onde todos, inclusive as crianças, adolescentes, jovens, têm uma pequena responsabilidade. Quando a família participa, a casa se mantém organizada com muito menos esforço. O segredo é a colaboração e o hábito diário. Vamos juntos deixar a casa mais leve? Com dicas simples assim, sua casa se tornará mais organizada e funcional, trazendo leveza e harmonia para o seu lar.

Olá, eu quero saudar a você com a paz do Senhor Jesus. A você, o senhor, a senhora, nós desejamos que a paz do Senhor Jesus esteja presente no seu coração. Muito bem, nós estamos dando continuidade às nossas abordagens sobre doutrinas básicas da Bíblia. E elas agora estão sendo baseadas em alguns temas. E o tema de hoje que foi escolhido é sobre a vinda de Jesus Cristo. Muito bem, vamos ver algumas perguntas que normalmente as pessoas fazem sobre esse tema, a vinda de Jesus Cristo. Uma pergunta que se faz muito comum é a seguinte: eu posso realmente crer naquilo que os crentes falam sobre a vinda de Jesus Cristo? Uma outra pergunta: por que muitos crentes, quando falam sobre a vinda de Cristo, fazem tanto medo às pessoas? Afinal, por que Jesus Cristo virá outra vez a este mundo? Em outras palavras, o que ele virá fazer? E por fim, a Bíblia fala sobre este assunto de forma assustadora? A última pergunta. A Bíblia fala sobre este assunto de forma assustadora? Muito bem. Essas perguntas são decorrentes da forma como a doutrina bíblica da vinda de Cristo é transmitida para as pessoas por aqueles que são chamados os crentes em Jesus Cristo, a igreja. Por isso, muitas

vezes o assunto é sempre discorrido dentro de um cenário, vamos dizer assim, um cenário apocalíptico. Essa forma de transmitir essa doutrina realmente assusta as pessoas e levam as pessoas até mesmo a ficarem com medo desse tipo de abordagem sobre um assunto que é tão sublime. Vamos então responder a cada uma das perguntas sobre este tema usando a fonte mais fidedigna para nos informar, que é a Bíblia Sagrada. A primeira citação bíblica com clareza sobre a vinda de Jesus Cristo foi feita na resposta que Jesus deu a uma pergunta feita pelos seus discípulos. E a pergunta foi, eles disseram assim, lá no capítulo 24, versículo 3 do Evangelho de Mateus, eles fizeram a seguinte pergunta: dize-nos, quando serão estas coisas? E que sinal haverá da tua vinda e do fim do mundo? Mateus 24, verso 3. Interessante que o capítulo 24 do Evangelho de Mateus, esse capítulo fala sobre o sermão profético de Jesus. É o título dado aqui, né? O sermão profético proferido pelo Senhor Jesus. A resposta de Jesus não apresentou uma data fixada por ele sobre a sua vinda. Mas Jesus apresentou ali vários sinais que iriam evidenciar o cumprimento das suas palavras. Esses sinais falavam de coisas que iriam acontecer no mundo como evidência de que a sua vinda estaria próxima. E após citar vários sinais que hoje vemos ocorrer no mundo como prova do cumprimento das profecias ou das palavras de Jesus, Jesus termina lá no versículo 14, dizendo o seguinte, ele diz assim no versículo 14, o texto diz assim no capítulo 24, né? O texto diz assim, e então virá o fim, capítulo 24, verso 14, e este evangelho do reino será pregado a todo mundo, em testemunho de todas as gentes, e então virá o fim. Muito bem, esse fim citado por Jesus será a consumação de um tempo, ou seja, o término de um tempo de oportunidade de salvação que foi dado ao homem, para o homem escapar dos juízos que sobrevirão ao mundo após a vinda de Jesus e até mesmo escapar dos juízos da condenação do pecado em sua existência, na existência do homem aqui deste mundo. Assim sendo, ao ver esses sinais proféticos se cumprindo em nossos dias, podemos sim, com certeza, crer na vinda de Jesus Cristo. Uma citação bíblica que nos assegura a vinda de Jesus Cristo foi feita por ele mesmo, quando ele afirmou lá no capítulo 22, versículo 20 do livro de Apocalipse, ele citou dizendo assim, certamente cedo venho. Ou seja, o capítulo 2, verso 20 diz assim, e aquele que testifica estas coisas diz, certamente cedo venho. Amém, ora vem, Senhor Jesus. É o versículo. Na verdade, não há motivo para falar desse assunto no sentido de amedrontar as pessoas, não. É bem verdade que os sinais apontados por Jesus Cristo como evidência da proximidade da sua vinda mostram situações que são situações de aflição, grande aflição, para as pessoas, porque ele fala de guerras, rumores de guerras, fome, pestilências e terremotos, e isso não deixa de trazer lembranças de sofrimento. Todavia, Jesus deixou uma esperança para todos nós diante de acontecimentos assim. Olha o que ele disse, Lucas capítulo 21, no versículo 28, ele diz exatamente assim, ora, quando estas coisas começarem a acontecer, olhai para cima, levantai as vossas cabeças, porque a vossa redenção está próxima. Isto é extremamente confortador. Portanto, a Bíblia, quando fala desse assunto, a Bíblia fala de forma consoladora, pois há uma esperança para os fiéis a Jesus Cristo. E ele foi quem disse, voltando a Mateus capítulo 24, no versículo 13, ele vai dizer exatamente assim, mas aquele que perseverar até o fim será salvo.
Então aqui está a grande esperança e a grande consolação.

sobre a vinda do Senhor Jesus. A primeira vez que Jesus veio a este mundo foi com o objetivo de trazer para o homem uma esperança de uma vida eterna. Ele trouxe para a humanidade uma oportunidade de escape da condenação do pecado, refugiando-se numa salvação eterna para a alma do homem, porque a alma do homem é eterna. Nessa sua primeira vinda, Jesus assegurou ao homem um lugar para a alma do homem habitar na eternidade. Esse lugar, segundo Jesus, será, ele chamou de, a casa do meu Pai, o lugar onde haveria morada para todos os que crescem na sua salvação. E vamos ver exatamente como Jesus disse isto em João capítulo 14, João capítulo 14, os versos 2 e verso 3, que diz exatamente assim: na casa de meu Pai há muitas moradas. Se não fosse assim, eu vou-lhe teria dito, vou preparar-vos lugar. E quando eu for e vos preparar lugar, virei outra vez e vos levarei para mim mesmo, para que onde eu estiver, estejais vós também. Repetindo João capítulo 14, versos 2 e 3. Em outras palavras, Jesus virá com o objetivo de levar para si aqueles que aceitaram a sua salvação, ou seja, a igreja fiel de Jesus Cristo. Ele virá outra vez para colher os frutos da semeadura, da semente que ele plantou na sua primeira vinda. Agora eu te faço uma recomendação. Medite nessas considerações sobre o maior e mais importante acontecimento da história da humanidade. E esse maior e mais importante acontecimento é a vinda de Jesus Cristo para levar para si aqueles que aceitarem a sua salvação. Alimente essa esperança no seu coração. E agora, essa alimentação dessa esperança no seu coração será durante um louvor, um hino que vamos cantar e que ele fala deste assunto de uma forma muito consoladora. Que Deus então abençoe a sua vida com a paz do Senhor Jesus.

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2: O estado de São Paulo teve 18 mortes por febre maculosa de janeiro a julho deste ano. No mesmo período, foram 19 casos da doença, segundo a Secretaria de Estado de Saúde. Os óbitos ocorreram principalmente nas regiões de Piracicaba, Americana, Sorocaba, Campinas, São José dos Campos, Santo André e São Bernardo do Campo. A doença transmitida pela picada de carrapatos atinge pessoas de qualquer idade e pode matar em poucos dias quando o tratamento é iniciado tardiamente. Os primeiros sintomas são inespecíficos e frequentemente confundidos com dengue, viroses ou leptospirose. A febre alta, dores no corpo, dor de cabeça e mal-estar também são sintomas que costumam surgir nos primeiros dias. A partir do terceiro dia pode aparecer manchas avermelhadas na pele seguidas de pequenas lesões arroxeadas, principalmente nas mãos e nos pés, indicando a evolução para uma fase mais grave da doença. Gangrena nos dedos e orelhas são sintomas mais avançados, assim como uma paralisia que se inicia nas pernas e sobe até os pulmões. O diagnóstico precoce é decisivo para evitar complicações graves. Os infectologistas alertam que a mortalidade pode chegar a 80% quando o tratamento antibiótico não é iniciado rapidamente. A doença provoca inflamação dos vasos sanguíneos que pode comprometer rins, fígados e cérebro. Quem apresentar febre após visitar áreas de mata, florestas, fazendas ou trilhas ecológicas deve informar esse histórico ao médico imediatamente.
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2: Dados da Sociedade Brasileira de Nefrologia indicam que a doença renal crônica afeta mais de 20 milhões de brasileiros, cerca de 10% da população. Desse local, mais de 170 mil dependem de terapia renal substitutiva, de acordo com o Censo Brasileiro de Diálise 2024. O cenário, entretanto, pode ser ainda mais preocupante. Pesquisa feita em colaboração com o Programa de Pós-Graduação em Ciências da Saúde da PUC do Paraná indica que o número real de pacientes em diálise pode superar o registrado atualmente por ineficiência no diagnóstico precoce. Com o objetivo de mapear a dimensão do subdiagnóstico da doença renal crônica entre pacientes de alto risco no Brasil, sobretudo aqueles com diabetes e hipertensão, associadas ao maior risco de desenvolvimento da doença, os pesquisadores avaliaram a frequência com que dois principais exames diagnósticos eram realizados nessa população. O levantamento incluiu mais de 14 mil pessoas e revelou que o exame de creatinina no sangue e o teste de proteína na urina raramente são solicitados na prática clínica. Por causa disso, muitos casos não são descobertos no começo, dificultando a adoção de cuidados precoces para proteger os rins e evitar que a doença avance. Mesmo após campanha nacional de rastreamento, o número permaneceu crítico, abaixo de 7%, indicando resistência ou falta de hábito na prática clínica em solicitar o rastreamento completo.
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3: Olá, ouvintes da Rádio Manaim. Eu sou Andréia Taubo e vamos conversar com o especialista em concurso público, o professor Júlio Cardoso. O tema de hoje é: quais são as vantagens de se passar em um concurso público?
4: A paz do Senhor, meus irmãos e ouvintes da Rádio Manaim, uma alegria estar aqui conversando com os irmãos. E sim, existem algumas vantagens de ser aprovado num concurso público e se tornar servidor público no Brasil. A primeira delas, que a gente precisa até entender, aproveitar o espaço da Rádio Manaim para falar para os irmãos, é a estabilidade. A estabilidade que você tem como servidor público é algo muito bom, porque te dá uma garantia de não, por exemplo, perder o seu emprego, a sua remuneração de uma hora para outra, como pode acontecer na iniciativa privada. Mas, de forma alguma, a estabilidade pode ser vista como uma desculpa para não ser produtivo, para não ser um bom servidor público, especialmente para nós que somos servos do Senhor. Então, a estabilidade é sim uma vantagem de ser servidor público. Outra seria também a própria remuneração. Dependendo do cargo, né, você já na sua primeira remuneração você pode ter salário aí muito acima da média que você às vezes encontra na iniciativa privada. Então você tem alguns cargos que possuem sim remunerações muito boas, que vale a pena a sua dedicação nos estudos. Outra vantagem também é você efetivamente prestar serviços à sociedade, serviços à população e ver a materialização do seu trabalho como benefício para a sociedade. Então, separei aqui para vocês essas vantagens, esses benefícios de ser servidor público. Obviamente, não é uma função que é para todos, cada um tem aí, até debaixo da orientação do Senhor, a sua carreira profissional, mas o concurso público pode ser sim uma alternativa para muitos. Para mais dicas, só nos seguir lá pelas redes sociais. Fazer contato conosco será sempre uma bênção. A paz do Senhor, irmão.
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